jogo é 1 da manhã, rapaz. É Copa do Mundo rolando aí, né? O recado por aqui. E o Brasil joga sexta, né? O recado aqui no nosso Bailão da 98. Pra fechar, depois das 22 horas tem o musical do Emerson Sonaná no comando do sucesso por aqui. Emerson Sonaná trazendo os melhores sucessos aqui na noite pra galera também conferir, pra galera dançar aí também e aproveitar aí esta terça-feira. Das 22 até as 5 da manhã, a seleção aí do Emerson, o popular Naná no comando dos botões mágicos desta terça-feira à noite, sempre com ele aí depois das 22, tá bom? Vamos fechando com Rainha Musical. Rainha é uma delas que eu fecho. Vou trazer o tiro de 12 pra quem gosta. E eu tenho mais uma aqui da banda Modelo, porque hoje tem Blitz com eles, do novo sucesso. É, do novo sucesso aqui do toque aqui da banda Modelo desta terça-feira, 16 de junho. Esse sucesso, a galera aqui pode pedir esse sucesso. Se eu não tivesse bloqueado, é o novo trabalho deles, banda Modelo. Se eu não tivesse bloqueado esse trabalho novo, e a galera pode pedir muito aqui na programação também da 98.5. Rainha e banda Modelo, Rainha Musical, banda Modelo, as duas que eu fecho. Na sequência vem a Voz do Brasil. Depois das 22 tem sucessos aqui na noite com Emerson Sonaná no comando. Alô, tiro de 12! Até amanhã, valeu!

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1: Olá, boa noite.
2: Boa noite para você que nos acompanha em todo o país.
1: Terça-feira, 16 de junho de 2026.
2: Vamos ao destaque do dia. Presidente Lula se reúne com países mais desenvolvidos do Ocidente.
1: Em reunião do G7 na França, o presidente defendeu que dívidas de países pobres sejam convertidas em serviços ambientais.
2: Destacou ações brasileiras para conter o aquecimento global e a redução da pobreza. Luana Castro.
3: Lula também falou de segurança. Defendeu que o combate ao narcotráfico seja feito junto ao combate de ilícitos, como lavagem de dinheiro e tráfico de armas.
1: E ainda, na nossa última reportagem sobre o Move Brasil, vamos falar das condições facilitadas para motoristas de táxi e aplicativos trocarem os carros.
2: Os profissionais poderão comprar carros de até R$150 mil, pagando a metade dos juros de mercado. Luciana Colares de Holanda.
4: A partir de 19 de junho, os motoristas habilitados poderão escolher veículos e procurar uma instituição financeira credenciada para solicitar o financiamento.
1: E a gente vai falar também de educação.
2: Termina amanhã o prazo para pagar as inscrições do Enem para os alunos que não estão isentos da taxa.
1: E os dados mais recentes divulgados pelo governo do Brasil mostram que o número de crianças dependentes do BPC na escola é o maior já registrado.
2: Hoje na apresentação da Voz do Brasil, eu, Mariana Jungmann e Luciano Seixas.
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2: O presidente Lula segue na França, onde participou hoje da reunião de cúpula do G7, o grupo que reúne as nações mais desenvolvidas do Ocidente.
1: Em seu discurso, o presidente defendeu que os países ricos destinem mais recursos para os países em desenvolvimento.
2: Lula também manteve reuniões bilaterais com a Comissão Europeia e a primeira-ministra do Japão.
3: Na primeira intervenção na cúpula do G7 em Evian, na França, o presidente Lula alertou os líderes do grupo, que reúne algumas das maiores economias do mundo, que a desigualdade

0: No discurso, o presidente Lula defendeu soluções, como a troca de dívidas dos países pobres por ações climáticas ou investimentos sociais. E destacou medidas adotadas pelo Brasil, como o Fundo Florestas Tropicais para Sempre, criado para financiar a manutenção desse bioma, e a Aliança Global contra a Fome e a Pobreza, que permite o compartilhamento de experiências eficazes na redução de desigualdades. Lula também falou de segurança. Defendeu que o combate ao narcotráfico seja feito junto ao combate de ilícitos, como lavagem de dinheiro e tráfico de armas. Pela manhã, o presidente Lula se reuniu com a primeira-ministra do Japão, Sanae Takaishi. Eles trataram do possível início das negociações para um acordo de comércio entre Mercosul e Japão.
1: E eu fico muito feliz com essa perspectiva virtuosa de um acordo Japão-Mercosul. E além dessa boa notícia do Mercosul, eu espero que possamos produzir boas notícias na relação bilateral Brasil-Japão.
0: No fim da tarde, o presidente Lula se reuniu com a presidente da Comissão Europeia, Ursula von der Leyen, e com o presidente do Conselho Europeu, Antônio Costa. Eles trataram de medidas restritivas adotadas por países da Europa contra produtos brasileiros e acertaram a criação de uma comissão entre o Itamaraty e os representantes do bloco europeu para identificar as dificuldades e buscar soluções. Também nesta terça-feira, o presidente Lula participou de um jantar com todos os chefes de Estado e de governo que estão em Evian para as reuniões do G7. De Evian, Leban, na França, Luana Karen.
2: E ainda durante os trabalhos do G7, o presidente Lula e o diretor-geral da Organização Mundial da Saúde, Tedros Adhanom, divulgaram uma carta pedindo que os líderes das maiores economias do mundo apoiem a conclusão do Acordo Global sobre
3: O
2: Pandemias.
3: acordo foi aprovado em 2025, mas um ponto extra ainda precisa ser discutido para ele entrar em vigor.
2: O Brasil preside essas negociações que tratam da adoção do anexo de acesso a patógenos e partilha de
3: benefícios. O foco é garantir a troca de informações sobre vírus, bactérias e outros agentes com potencial para se tornarem novas pandemias.
2: Além disso, é preciso garantir que países em desenvolvimento tenham acesso a vacinas e tratamentos de forma justa do que ocorreu com a pandemia de Covid-19.
3: Garantir mobilidade e proteger áreas ambientais são desafios das obras de pavimentação da BR-319, que atravessa uma das regiões mais sensíveis da Amazônia.
2: A rodovia conecta Manaus a Porto Velho e é a única via terrestre que liga a capital do Amazonas com o restante do
3: país. Com investimento de 20 bilhões de reais, o governo do Brasil vem adotando um modelo inédito que deve servir de referência.
2: São medidas especiais para assegurar proteção ambiental e reduzir o isolamento logístico da região.
4: Uma rodovia que representa um dos maiores desafios de infraestrutura do país, a BR-319, responsável por conectar o Amazonas ao restante do Brasil por via terrestre, recebe um novo modelo de gestão. A ideia é unir mobilidade, desenvolvimento e preservação da floresta. Em Brasília, representantes do governo do Brasil apresentaram as medidas especiais previstas. O plano prevê ações de proteção ambiental, monitoramento territorial, reforço da fiscalização e regularização de terras na área de influência da rodovia. A secretária executiva do Ministério do Meio Ambiente e Mudança do Clima, Ana Flávia de Sena Franco, explica que todo o trabalho feito pelo governo vai transformar a BR-319 em um modelo de desenvolvimento e preservação ambiental.
5: Nosso objetivo é fazer do processo de repavimentação da rodovia um modelo de gestão e controle ambiental com participação das comunidades, respeito aos saberes tradicionais, recuperação de área degradada, geração de emprego e renda para a população por meio do fortalecimento das cadeias da bioeconomia.
4: O plano prevê melhorias nos 877 quilômetros da BR-319. As medidas de proteção ambiental incluem a ampliação de áreas protegidas, ações de resgate da fauna e criação de estruturas de passagem para animais, além do reconhecimento e demarcação de terras indígenas e ações de regularização fundiária. Entre as medidas de infraestrutura estão a substituição de 52 pontes de madeira e a manutenção permanente da rodovia. A previsão é implantar também sistemas de monitoramento com implantação de portais de fiscalização, brigadas de combate a incêndios e bases integradas de órgãos públicos. Para o diretor-presidente da InfraSA, Jorge Bastos, Trata-se de um modelo inovador e único.

0: único no mundo.
1: É uma coisa inovadora, não tem nada igual no mundo. É de suma importância, não só para o Brasil, mas para o mundo inteiro, a gente mostrar como pode ser sustentável uma rodovia dentro da selva amazônica.
0: O modelo prevê um contrato único de 20 anos, renovável por mais 15. A assinatura do contrato deve acontecer em dezembro de 2027. A expectativa é transformar a BR-319 em referência de integração regional, com proteção da Amazônia e presença permanente do poder público na região. Reportagem Pablo Mundim.
2: Move Brasil foi criado pelo governo federal para estimular a troca da frota brasileira por veículos mais modernos, eficientes, seguros e menos poluentes.
3: Inicialmente, o programa teve foco em caminhões e ônibus, que nós falamos aqui na Voz do Brasil.
2: Na última sexta-feira, foi lançada a versão voltada para ajudar entregadores a comprarem novas motos, bicicletas elétricas e veículos semelhantes.
3: Hoje nós vamos falar do Move Brasil voltado para taxistas e motoristas de aplicativos.
2: A partir dessa sexta-feira, eles poderão solicitar o financiamento de novos veículos junto a instituições financeiras. Luciana Colares de Holanda explica.
4: Juros abaixo da metade dos valores encontrados no mercado e melhores prazos para pagar. Esses são os benefícios que o programa Move Aplicativos oferece para taxistas e motoristas de aplicativos adquirirem veículos novos. As condições especiais de financiamento valem para carros de até R$ 150 mil reais e que atendam critérios de sustentabilidade, como os flex, híbridos e elétricos. Wallace Moreira, secretário de Desenvolvimento Industrial, Inovação, Comércio e Serviços, detalha as vantagens do programa.
5: Para além de proporcionar a possibilidade de renovação de frota, de descarbonização, ela também dá ao trabalhador melhores condições de trabalho, de vida e de adquirir uma propriedade a uma taxa de juros que está abaixo da metade do mercado. A taxa de juros hoje de mercado gira em torno entre 24% e 28%, dependendo do perfil. Hoje, essa taxa de juros é de 12,5% para homem e 11,5% para as mulheres.
4: Uma pesquisa do IBGE, divulgada no ano passado, mostra que quase 2 milhões de pessoas trabalhavam como motoristas de automóvel no Brasil em 2024. Para Simone Almeida, motorista de aplicativo há quase 10 anos, não fosse por essas condições facilitadas de pagamento, seria impossível trocar de carro.
6: Hoje, nas condições atuais, sem o programa Move Brasil, a gente não consegue adquirir esse veículo para ter um rendimento melhor. E é conforto também do passageiro. O passageiro entra ali e quanto mais estrelas você tem, quanto mais bem avaliado você é, mas você recebe corridas pelas plataformas.
4: Em maio, o presidente Lula assinou uma medida provisória que destina até 30 bilhões de reais para o programa. Podem participar motoristas de aplicativos com cadastro ativo há pelo menos 12 meses que tenham realizado ao menos 100 corridas nesse período na mesma plataforma, além de taxistas em atividade. Para participar, é só acessar a plataforma oficial gov.br/movebrasil e autorizar o uso dos dados necessários para análise de elegibilidade. E ainda esta semana, a partir de 19 de junho, os motoristas habilitados poderão escolher veículos e procurar uma instituição financeira credenciada para solicitar o financiamento. Reportagem Luciana Colares de Holanda.
3: Doenças do pulmão, do coração, maior incidência de câncer.
2: A lista de prejuízos na saúde é grande para quem fuma.
3: Segundo a Organização Mundial da Saúde, o tabaco mata mais de 8 milhões de pessoas no mundo por ano.
2: O SUS oferece todo o tratamento de graça para quem deseja parar de fumar. E a busca por ele tem crescido nos últimos anos.
7: O servidor público Frederico Pereira fuma há mais de 30 anos. Ele está em tratamento no Hospital Universitário de Brasília por causa da bronquite e do início de um enfisema pulmonar. E fala sobre a dificuldade que é abandonar o cigarro.
8: Não desisti ainda dessa luta e dessa tarefa, até porque é uma necessidade de saúde.
7: Parar de fumar vai muito além de abandonar um hábito. A dependência da nicotina provoca sintomas físicos e emocionais que podem dificultar o processo. Por isso, muitas vezes é necessário acompanhamento médico. O Sistema Único de Saúde oferece tratamento completo para quem deseja parar de fumar. A chefe de controle do tabagismo do Instituto Nacional de Câncer, INCA, Maria José Giongo, detalha esse atendimento.
9: Então, essa pessoa ela vai ser acolhida na unidade de saúde, né? Esse tratamento ele pode ser individual ou em grupo. Caso seja necessário que essa pessoa, que esse cidadão, se utilize de medicamentos para auxiliá-lo no processo de cessação, então ele vai receber esse medicamento também de forma gratuita. Então, as equipes das unidades de saúde dispõe de uma equipe ali multiprofissional que vai dar toda assistência para a pessoa que deseja parar de fumar.
7: E a procura por tratamento tem crescido. A distribuição de remédios no SUS aumentou 138% entre 2022 e 2025. Foram 19 milhões de medicamentos entregues em 2022, número que saltou para 46 milhões no ano passado. Além do medicamento bupropiona, o SUS oferece também outras opções que ajudam a parar de fumar, como goma de mascar e adesivos de nicotina. Um apoio importante para combater um hábito que traz consequências sérias para a saúde. No Brasil, 477 pessoas morrem a cada dia por causa do tabagismo. O professor e pneumologista do Hospital Universitário de Brasília, Ricardo Martins, fala sobre os malefícios do cigarro.
10: O cigarro é a principal causa evitável de doença no mundo. No campo das doenças respiratórias, são as doenças do tipo bronquite, enfisema, câncer de pulmão, que nos preocupa bastante, né? E doenças também da área do coração, né?
7: Quem deseja parar de fumar pode procurar uma unidade básica de saúde e verificar onde o tratamento é oferecido em seu município. Reportagem Márcia Fernandes.
3: Atenção, estudantes que já se inscreveram no Exame Nacional do Ensino Médio e ainda não realizaram o pagamento da taxa de inscrição.
2: Os candidatos não isentos devem pagar o valor de R$ 85,00 até amanhã. Sem ela, a inscrição não é válida.
3: O Enem é a principal porta de entrada para o ensino superior no Brasil.
2: O exame é válido para ingresso em universidades por meio do Sisu, ProUni e Fies e também em faculdades no exterior.
11: Termina nesta quarta-feira, 17 de junho, o prazo para pagamento da taxa de inscrição do exame. O valor é de R$ 85,00 e pode ser pago por boleto, PIX, cartão de crédito ou débito em conta, conforme a instituição financeira. Não precisam pagar a taxa os estudantes que tiveram a isenção aprovada pelo Instituto Nacional de Estudos e Pesquisas Educacionais, Anísio Teixeira, o INEP, como alunos do terceiro ano do ensino médio da rede pública, participantes do programa PED Meia e pessoas inscritas no Cadastro Único que atendam aos critérios do edital. Os candidatos que solicitaram atendimento especializado vão poder consultar o resultado do pedido a partir de 26 de junho na página do participante. Acesse em enem.inep.gov.br/participante. Com redação de Lucília Araújo, Dilson Santa Fé, para a Voz do Brasil.
3: Avanço na inclusão educacional de estudantes com deficiência beneficiários do benefício de prestação continuada.
2: O BPC registrou o maior índice de sua história de crianças e adolescentes entre 0 e 18 anos matriculados, 83% em 2024.
3: Em 2008, apenas 21% dos beneficiários estavam matriculados.
12: Mãe de dois filhos, a Raimunda de Oliveira Souza, conta que trabalhava como doméstica para pagar as contas de casa. Até que em 2018 viu sua vida mudar após o filho mais novo, Davi, com então 7 anos, ser diagnosticado com transtorno do espectro autista.
13: Ele, quando na idade de criança, né, de creche, né, que ele foi de creche, eu comecei a perceber alguns detalhes que eu achava diferente, assim, diferenciado das outras crianças, né? Aí, quando chegou no período dele ir para a escola normal, ensino fundamental, né? Logo no primeiro ano, a professora já me chamou para conversar. Falou só, o Davi, ele é assim, é dessa forma, então é melhor você procurar um médico, né, fazer uns testes, né, uma consulta. Né.
12: O diagnóstico significou apenas o início de uma batalha solitária para Raimunda, que passou a dedicar todo o seu tempo ao tratamento do filho. Sem muita escolha, ela conta que teve que deixar o emprego remunerado e recorreu ao benefício de prestação continuada. Desde 2022, o BPC, no valor de um salário mínimo por mês, serve para cobrir gastos com medicamentos, alimentação e escola. O estudo, ela garante, é um item indispensável na rotina.
13: Tira notas razoáveis, mais para boa, né? Porque tem a mãe aqui que fica no pé, ensinando da maneira que eu posso, que eu também não tenho também laço, estudo, mas eu faço o que eu posso, né? E educadora social, que também eu sempre corro atrás, eu cobro na escola, eu sou aquela mãe mesmo que cobra. Se eu tô vendo que tá alguma coisa errada, eu vou lá na escola, converso. Eu sei das minhas obrigações, eu sei dos direitos que ele tem, então eu vou atrás.
12: E não é só a Raimunda que se preocupa com a educação do filho. Em 2024, o benefício de prestação continuada registrou o maior índice da história de crianças e adolescentes beneficiários matriculados. Dos mais de 870 mil beneficiários, 83% estavam na escola. Em 2008, eram apenas 21%. Os dados são do Ministério do Desenvolvimento e Assistência Social, Família e Combate à Fome. Para João Paulo Santos, consultor jurídico do Ministério, o resultado mostra o compromisso do governo em ampliar o acesso à educação e reforçar o acompanhamento permanente da política pública.
14: O BPC na escola é um serviço específico do SUAS, do Sistema Único de Assistência Social, que passa a auxiliar, a tentar colocar todos os beneficiários do BPC em idade escolar, ou seja, pessoas com deficiência, né? Não são idosos, são pessoas com deficiência, jovens e crianças, na escola, frequência escolar para essas pessoas, que é um processo de inclusão que não é fácil, né? Um processo de inclusão que precisa ser realizado no cotidiano.
12: Mais de 6 milhões e 500 mil pessoas recebem hoje o benefício de prestação continuada. Desse total, aproximadamente 58% são pessoas com deficiência e 42% são idosos. São beneficiários aqueles em famílias com renda igual ou menor que um quarto do salário mínimo por pessoa, ou R$ 379,50 por mês. Reportagem Gabriela Noronha.
2: Junho é o mês das festas juninas e as autoridades acendem um alerta para uma prática que, além de perigosa, é ilegal.
3: Soltar balão é crime ambiental no Brasil, com pena de até 3 anos de prisão, além de multas.
2: A prática é um perigo real. Provoca incêndios em florestas e casas e causa apagões nas redes elétricas. E pode prejudicar também o voo de aviões.
15: Nesta época do ano, a soltura ilegal de balões triplica, segundo a Força Aérea Brasileira. Entre 2019 e 2024, foram quase 4.500 ocorrências em todo o país. E para identificar os culpados, o tenente Tauan faz um apelo para a população.
16: A gente acredita que por meio da conscientização da população e a partir da não soltura e nenhum incentivo e a divulgação dessa prática na internet, o compartilhamento dessas atividades também por WhatsApp. A gente imagina que com a contribuição da população, a gente reduzirá o risco dessa recorrência e preservará, portanto, a segurança de todos.
15: Esta prática é crime, previsto na Lei 9.605 de 1998, com pena de 1 a 3 anos de detenção e multa, além de crime ambiental, pelo potencial de causar incêndios e destruição. Ana Gabriela Salles, para a Voz do Brasil.
3: A Caixa Econômica Federal começa amanhã a fazer os pagamentos do Bolsa Família deste mês.
2: Essa semana serão pagos os beneficiários com o NIS final 1, 2 e 3, na quarta, quinta e sexta-feira.
3: Ao longo da semana que vem, serão feitos os pagamentos para os beneficiários com os números finais de 4 a 8.
2: E nos dias 29 e 30 de junho, os pagamentos para quem tem NIS final 9 e 0.
3: Para beneficiários de municípios que tiveram situação de emergência ou calamidade declarada, o pagamento será feito integralmente amanhã, independente do número do NIS.
2: Ao todo, cerca de 19 milhões e 300 mil famílias recebem o Bolsa Família.
3: O comércio varejista do país continua em ritmo de crescimento no mês de abril na comparação anual.
2: Segundo dados do IBGE, as vendas registraram alta de 1% em relação ao mesmo período do ano passado.
3: E o resultado positivo se estende para o acumulado do ano, que soma avanço de 2%.
17: O comércio varejista brasileiro mantém trajetória positiva em 2026, com crescimento de 2% no acumulado do ano e alta de 1,5% nos últimos 12 meses. Os dados do Instituto Brasileiro de Geografia e Estatística, o IBGE, mostram que, apesar de uma redução de 1,5% nas vendas em abril, na comparação com março, o setor avançou 1% frente a abril de 2025. Entre os destaques positivos estão os segmentos de equipamentos e materiais para escritório, informática e comunicação, que cresceram 6,5% em relação a abril do ano passado. Artigos farmacêuticos, médicos, ortopédicos e de perfumaria, com alta de 4,5%. Móveis e eletrodomésticos com aumento de 2,6%, combustíveis e lubrificantes com 1,6% e supermercados, alimentos, bebidas e fumo com crescimento de 0,9%. O comércio varejista ampliado, que inclui veículos, materiais de construção e atacado especializado de alimentos, também apresentou resultado positivo na comparação anual, com alta de 1,4% em abril. No acumulado de 2026, o segmento registra crescimento de 1,8%. O desempenho positivo alcançou diversas regiões do país. Na comparação com abril de 2025, 20 das 27 unidades da federação registraram aumento nas vendas do varejo, com destaque para Pernambuco, Tocantins e Distrito Federal. Os números indicam avanço em áreas importantes da economia, com setores de consumo essencial e de bens duráveis contribuindo para a manutenção do crescimento do comércio brasileiro. Claudimário Carvalho, para a Voz do Brasil.
2: E essas foram as notícias do Governo do Brasil.
3: Uma realização da Secretaria de Comunicação Social da Presidência da República.
2: Com produção da empresa Brasil de Comunicação.
3: Fique agora com as notícias do Poder Judiciário e do Congresso Nacional. Boa noite.
2: Boa noite para você e até amanhã.
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20: Primeira turma do STF condena Eduardo Bolsonaro por tentativa de interferência em julgamento sobre golpe de Estado. STJ decide que espólio e herdeiros de aposentado com doença grave podem pedir restituição do imposto de renda pago indevidamente. Justiça do Trabalho e órgãos parceiros organizam atendimento a comunidades indígenas no Amapá. Boa noite, eu sou Walter Lima. Por unanimidade, a primeira turma do STF condenou Eduardo Bolsonaro pelo crime de coação no curso do processo. A acusação sustentou que ele teria atuado junto a autoridades norte-americanas para pressionar ministros do STF e influenciar o julgamento de ações envolvendo o pai dele, o ex-presidente Jair Bolsonaro. O relator do caso, ministro Alexandre de Moraes, entendeu que houve tentativa de constranger a atuação da corte por meio de sanções e pressões internacionais. Eduardo Bolsonaro foi condenado a 40 anos e dois, ou seja, foi condenado a 4 anos e 2 meses de prisão no semiaberto, mais 50 dias multa. Se aposentado com doença grave não foi isento de imposto de renda e pagou mais do que deveria após a morte dele, tanto o espólio como os herdeiros podem pedir na justiça a devolução do valor pago indevidamente. Esse entendimento é do STJ. Fátima Uchoa.
21: O espólio de uma aposentada com câncer de mama buscou o reconhecimento da isenção de imposto de renda prevista em lei e a restituição dos valores descontados indevidamente da aposentadoria dela. A Justiça do Rio Grande do Sul extinguiu o processo sem resolução do mérito. Já o relator na segunda turma do STJ, ministro Teodoro Silva Santos, considerou que, embora a isenção por doença grave tenha natureza pessoal, a restituição possui caráter patrimonial e pode ser transmitida aos herdeiros, assim um colegiado determinou que os autos retornassem ao Tribunal Estadual para prosseguimento do julgamento da apelação sobre o pedido de restituição.
20: Justiça do Trabalho e órgãos parceiros organizam últimos detalhes para começar o atendimento a comunidades indígenas no Amapá. Rafael Silva.
0: Começam amanhã os serviços levados pela 4ª Itinerância Cidadania aqui com você, a aldeia Manga, no município de Oiapoque, extremo norte do estado. Desde domingo, equipes da Justiça do Trabalho e de órgãos parceiros se organizam na região. Hoje estão sendo montadas as estruturas e revisados os últimos detalhes para atendimentos sobre questões trabalhistas e previdenciárias, serviços de saúde, regularização de documentos e muito mais. E tudo isso de graça para os moradores da região.
20: O TSE recebeu representantes da Confederação Nacional do Comércio de Bens, Serviços e Turismo para inspecionar os códigos-fonte da urna eletrônica e dos sistemas eleitorais. É a terceira instituição fiscalizadora a visitar o TSE. Fábio Ruas.
1: O representante da Confederação Nacional do Comércio foi recebido pela equipe da Secretaria de Tecnologia da Informação do TSE. Os técnicos do tribunal tiraram dúvidas e abriram o código-fonte para a vistoria. Yuri Cavalcante, especialista em tecnologia da informação da CNC, elogiou a iniciativa do TSE de realizar o ciclo de transparência das eleições 2026. Já fizeram a vistoria o Partido União Brasil e o Senado Federal.
20: Ministérios Públicos Federal e de São Paulo pedem a anulação de nova licença do pré-sal por risco de agravamento da crise climática. Estima-se que a extração e o uso dos combustíveis fósseis resultem no lançamento de mais de 3 bilhões e 800 milhões de toneladas de gás carbônico na atmosfera. Vanessa Pereira.
22: A nova licença corresponde à etapa 4 do pré-sal, a nova fase de exploração de óleo e gás natural na Bacia de Santos, em São Paulo, prevista para começar entre 2026 e 2032. O objetivo da ação é que a licença seja definitivamente anulada e que o IBAMA seja proibido de conceder novos avais até que a Petrobras cumpra os diversos requisitos que estão em aberto, como a complementação dos estudos ambientais e a comprovação da compatibilidade da etapa 4 com compromissos assumidos pelo Brasil e pela empresa na redução de emissão de gases do efeito estufa.
20: 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Boa noite.
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23: Eu sou Paula Groba.
24: E eu sou Humberto Pinheiro.
23: E estes são os destaques de hoje do Jornal do Senado, que começa agora.
24: Senado aprova projeto que reconhece pós-graduação como formação continuada de professores.
23: Avança a proposta que acaba com soltura automática de presos por atraso na revisão de prisões preventivas.
24: Aprovada a criação da Universidade Federal do Esporte.
23: Boa noite.
24: Boa noite.
23: Cursos de especialização, mestrado e doutorado poderão passar a contar oficialmente como formação continuada dos professores da educação básica pública.
24: O plenário aprovou um projeto que atualiza a Lei de Diretrizes e Bases da Educação para reconhecer essas qualificações como parte do aperfeiçoamento profissional dos educadores. Repórter Douglas Castilho.
25: Estão amparados pela proposta as especializações e também as pós-graduações, como mestrado e de doutorado, inclusive com a garantia de licença remunerada já prevista na Lei de Diretrizes e Bases da Educação, sem a criação de novos gastos para o Estado. A relatora da proposta, a senadora professora Dorinha Seabra, do União do Tocantins, ressaltou a importância da proposta.
26: Trata-se de reconhecer que o professor não é apenas receptor de conhecimento produzido pela academia, mas ele também é agente capaz de produzir saberes a partir da sua experiência profissional.
25: A pesquisadora Flávia Monteiro, professora da Faculdade de Educação da Universidade Federal Fluminense reforçou o papel e a necessidade da formação continuada na área da educação.
4: Isso representa um avanço e fortalece também a compreensão de que a formação de professores ela deve ocorrer ao longo de toda a carreira.
25: O Plano Nacional de Educação, que é o principal instrumento de planejamento estratégico da educação no Brasil, estabeleceu a meta de que até 2034, 70% dos professores da rede pública tenham alcançado um nível de pós-graduação. A proposta vai à sanção presidencial.
23: O presidente do Senado Federal, Davi Alcolumbre, negou ter recebido 30 milhões de dólares do dono do Banco Master, Daniel Vorcaro, por meio de uma conta no exterior, ao repudiar a informação publicada em reportagem na última semana pela revista Veja. O parlamentar disse que as acusações são falsas e declarou que a situação representa não apenas um ataque pessoal, mas atinge também a imagem institucional do Poder Legislativo.
24: Davi Alcolumbre ainda defendeu a apuração da origem das informações divulgadas e afirmou que adotará todas as medidas legais e judiciais para esclarecer o caso. O senador enfatizou que não aceitará tentativas de intimidação ou constrangimento e criticou a divulgação de acusações sem provas.
5: Não podemos permitir que isso se torne uma prática normal no nosso país. Não podemos admitir que autoridades públicas, instituições ou qualquer cidadão sejam desmoralizados com base em fatos inventados e acusações absolutamente sem nenhuma prova.
23: Um atraso da justiça deve ser suficiente para colocar um preso em liberdade? Essa é a discussão por trás de um projeto aprovado pela Comissão de Segurança Pública do Senado.
24: A proposta acaba com a possibilidade de soltura automática quando houver demora na revisão periódica da prisão preventiva. O texto, que segue o entendimento dos tribunais superiores, ainda será analisado pela Comissão de Constituição e Justiça. Repórter Bruno Lourenço.
6: A Comissão de Segurança Pública analisou três projetos de lei que tratavam de regra que considerava ilegal a prisão preventiva caso o juiz não revisasse a necessidade da medida a cada 90 dias. A redação aprovada determina que o atraso na revisão não gera liberdade automática. Antes de qualquer decisão, o Ministério Público deverá ser obrigatoriamente ouvido e o ônus de pedir a reavaliação passará a ser da parte interessada, como explicou o relator, senador Fabiano Contarato, do PT do Espírito Santo.
7: Concordamos que, uma vez decorrido o prazo para a reavaliação da prisão, se mostra adequada e necessária a prévia oitiva do Ministério Público sobre a manutenção da medida ou a soltura do preso, uma vez que essa previsão prestigia o princípio acusatório que orienta o processo penal.
6: O senador Sérgio Moro, do PL do Paraná, lembrou que a soltura automática não constava no texto original do pacote anticrime enviado por ele quando era ministro da Justiça, tendo sido incluída durante a votação na Câmara dos Deputados.
8: Aí isso foi enxertado pro lobby pró-crime, infelizmente, de alguns parlamentares lá na Câmara dos Deputados. E foi aprovada essa aberração que sugere que a prisão caia automaticamente, que é o sonho dos vorcaros da vida, inclusive.
6: O projeto aprovado também amplia para 180 dias o prazo de revisão nos casos em que o preso já tenha sido condenado em primeira instância. O relator justificou que a medida é razoável diante da estrutura enxuta e da falta de capilaridade dos tribunais de segunda instância.
23: E o senador Sérgio Moro, do PL do Paraná, defendeu o endurecimento das leis de combate ao crime organizado ao afirmar que propostas nessa área têm enfrentado resistência do governo federal. Segundo ele, medidas como o fim das saídas temporárias de presos e o projeto antifacção avançaram graças à atuação da oposição no Congresso.
24: Moro também comentou a decisão dos Estados Unidos de classificar o PCC e o Comando Vermelho como organizações terroristas. Na avaliação do senador, a medida pode dificultar a lavagem de dinheiro e o financiamento internacional das facções.
8: É claro que essa designação feita pelos Estados Unidos não resolve todos os problemas. É claro que a tarefa de combater essas organizações é do Brasil, mas é evidente que essa ação do governo norte-americano facilita o nosso trabalho a nível internacional.
23: Já o senador Camilo Santana, do PT do Ceará, defendeu a aprovação da PEC da Segurança Pública pelo Senado. A proposta prevê maior integração entre União, estados, municípios e Distrito Federal no combate à criminalidade, com o compartilhamento de informações, uso de tecnologia e ações conjuntas contra o crime organizado.
24: Segundo o parlamentar, a medida fortalece o Sistema Único de Segurança Pública e a cooperação entre as forças policiais. O texto já foi aprovado pela Câmara dos Deputados e aguarda análise do Senado.
9: Porque o crime ele ultrapassou as fronteiras dos estados, portanto precisa ter uma coordenação nacional integrada nas informações, na inteligência, na cooperação. E essa PEC da segurança vai permitir que a gente possa dar o avanço necessário que o Brasil precisa em relação a esse tema que aflige a população, que aterroriza a população brasileira.
23: O esporte pode ganhar uma universidade dedicada à formação de profissionais e ao desenvolvimento de políticas públicas para o setor.
24: Os senadores aprovaram uma proposta que cria a Universidade Federal do Esporte. A nova instituição terá como missão produzir conhecimento, qualificar gestores e profissionais e contribuir para o fortalecimento das ações esportivas no país. Os detalhes com Pedro Pincer.
10: Com futura sede em Brasília, a Universidade Federal do Esporte terá entre as finalidades a formação de recursos humanos de excelência, com competências e habilidades para a gestão de políticas públicas de esporte e um incentivo à produção de conhecimento científico e tecnológico aplicado à gestão do esporte e ao treinamento de alto rendimento. Ex-ministro da Educação, o senador Camilo Santana, do PT do Ceará, ressaltou a importância da criação da instituição.
11: O Brasil é uma potência esportiva. Somos um país de talentos extraordinários, mas ainda convivemos com a carência de profissionais qualificados na ciência do esporte, na gestão esportiva, no treinamento de atletas, no paradesporto e nas políticas públicas voltadas à inclusão pelo esporte. A Universidade Federal do Esporte nasce com o potencial de ajudar a preencher esse vazio histórico.
10: Os recursos financeiros para a implantação e manutenção da universidade virão do Orçamento Geral da União, com a possibilidade de auxílios e subvenções por entidades públicas e particulares. O texto segue agora para a sanção presidencial.
23: E o Senado homenageou 3 pessoas e instituições dedicadas ao cuidado dos mais vulneráveis. Na segunda edição da Comenda Santa Dulce dos Pobres, foram reconhecidos o Instituto da Primeira Infância e Pred de Fortaleza, que atende mais de 4 mil crianças, a religiosa Maria Nilda Cavalcante Rangel e Jorge Eduardo Deister, coordenador da Vila do Pequenino Jesus, em Brasília.
24: Autor da proposta que criou a premiação, o senador Eduardo Girão, do Novo do Ceará, afirmou que a comenda dá visibilidade a exemplos concretos de solidariedade e serviço ao próximo. A comenda Santa Dulce dos Pobres foi criada em 2020 e é concedida anualmente a pessoas e instituições que prestam serviços relevantes na área social da saúde. Edição de Paula Groba e trabalhos técnicos de Eliseu Caires. O Jornal do Senado fica por aqui. Acompanhe agora as notícias da Câmara dos Deputados. Boa noite.
23: Boa noite e até amanhã.
12: Jornal Câmara dos Deputados. Plenário pode aumentar proteção de mulheres contra violência política.
13: Câmara aprova punição para má-fé em processos de violência doméstica.
12: Parlamentares analisam políticas públicas de apoio para a população idosa.
14: Boa noite. Maria do Rosário, do PT do Rio Grande do Sul, elogia o lançamento da Rede Nacional de Proteção e Defesa dos Direitos Humanos da Pessoa Idosa. Segundo a deputada, a medida busca ampliar a dignidade e combater a violência exercida contra a parcela da população que mais cresce no país.
12: Maria do Rosário reforça ainda a necessidade de o Parlamento aprovar medidas focadas no fortalecimento da Política Nacional de Cuidados, na criação de um auxílio financeiro para cuidadores de idosos do BPC e na aprovação da Convenção Internacional sobre o Envelhecimento Humano.
14: Ranieri Paulino, do Republicanos da Paraíba, chama atenção para o crescimento dos casos de violência contra idosos e defende o fortalecimento das políticas de proteção e cuidado. Ele pede garantia de dignidade e segurança às pessoas em situação de maior vulnerabilidade.
12: Ranieri Paulino ainda destaca a necessidade de ampliar o acesso aos serviços destinados às pessoas com deficiência no interior da Paraíba. Para ele, a descentralização desses atendimentos é fundamental para promover inclusão e assegurar direitos à população que vive fora dos grandes centros.
14: José Ayrton Félix Cirilo, do PT do Ceará, defende mais investimentos em políticas de cuidado e proteção para crianças e adolescentes. O deputado afirma que a falta de atenção, presença e apoio familiar pode comprometer o desenvolvimento integral desde a infância.
0: José Ayrton Félix Cirilo aponta que o orçamento federal ampliou a participação dos recursos destinados a crianças e adolescentes nos últimos anos, mas ainda precisa avançar em áreas como educação, saúde, assistência social, segurança alimentar e proteção de direitos.
2: Votação.
14: Punição para quem agir de má fé durante processos de violência doméstica ou familiar contra a mulher é aprovada na Câmara. Confira os detalhes na reportagem de Sofia Peçanha.
3: A Câmara dos Deputados aprovou o projeto que autoriza os juizados de violência doméstica e familiar contra a mulher a aplicar punições para quem agir de má fé. A proposta, de autoria da deputada Flávia Moraes, foi aprovada pelas Comissões de Defesa dos Direitos da Mulher e de Constituição e Justiça. A medida altera a Lei Maria da Penha, com o objetivo de aplicar sanções para quem agir com deslealdade no curso do processo, invenção ou distorção de fatos propositalmente e tentativa de prejudicar outra pessoa injustamente são algumas condutas ilegais. A deputada Laura Carneiro, do PSD do Rio de Janeiro, relatora na Comissão de Constituição e Justiça, explicou.
15: A má-fé não ocorre pela simples inexistência de condenação ou falta de prova, mas é caracterizada quando a parte ofensora ou ofendida deliberadamente tenta desrespeitar a justiça, utilizando-se de instrumentos ilegais.
3: Pelo texto aprovado, se o juiz entender que alguém agiu de má-fé, essa pessoa pode ser punida com multa de até 10 salários mínimos. Durante a votação na Comissão da Mulher, a relatora da proposta, a deputada Silvia Cristina, do PP de Rondônia, concordou que a medida contribui para o bom andamento dos processos e da proteção às mulheres.
16: Consideramos, pois, que tais aperfeiçoamentos ajudarão a evitar excessos e abusos das partes, conferindo maior credibilidade à Lei Maria da Penha e maior prestígio à verdade real, ampliando a proteção de todas nós, mulheres brasileiras.
3: Os danos processuais já estão previstos no Código de Processo Civil e ocorrem quando uma das partes, autor ou réu, não age de forma correta. Para essas condutas, o Código prevê penas como multa e indenização à parte contrária pelos prejuízos que sofreu. Agora, o projeto que aplica punições para quem agir de má fé em casos de violência doméstica e familiar contra a mulher segue para análise do Senado. Da Rádio Câmara de Brasília, Sofia Peçanha.
2: Agricultura.
0: Heitor Xu, do PSD do Rio Grande do Sul, comemora a formatura da primeira turma do projeto Conexão Mulher em Santa Cruz do Sul. A iniciativa reuniu 48 agricultores familiares em atividades voltadas à formação de lideranças femininas e ao fortalecimento da atuação das mulheres no meio rural.
14: Segundo Heitor Xu, o projeto ofereceu capacitação em áreas como cooperativismo, educação financeira e políticas públicas. Para ele, a qualificação e o incentivo à participação feminina contribuem para o desenvolvimento das propriedades rurais, das famílias e das comunidades.
0: Anderson Pinto, do União do Pará, critica operações de fiscalização ambiental realizadas por órgãos federais no estado. De acordo com o parlamentar, pendências fundiárias e burocracia atrapalham os produtores rurais, que, segundo ele, sofrem com a insegurança jurídica.
14: Anderson Pinto defende a ampliação das ações de regularização fundiária e ambiental na Amazônia. Ele argumenta que a definição das propriedades pode reduzir conflitos, garantir segurança jurídica e contribuir para a preservação ambiental e o desenvolvimento da região.
2: Desenvolvimento regional.
0: Ricardo Maia, do MDB, destaca a assinatura de mais de 2 bilhões de reais em convênios entre o governo da Bahia e os municípios para execução de obras. Segundo ele, os recursos serão destinados a áreas como pavimentação, saúde, educação e recuperação de estradas.
14: Ricardo Maia afirma que a transferência de recursos e a realização de convênios fortalecem o municipalismo e ampliam a capacidade de investimento das prefeituras. Ele sustenta que a execução de obras contribui para levar desenvolvimento à população do interior baiano.
0: Pompeu de Matos, do PDT, defende o avanço de investimentos da indústria da celulose no Rio Grande do Sul, com previsão de 27 bilhões de reais. Ele afirma que o empreendimento pode gerar 12 mil empregos, fortalecendo a economia de Barra do Ribeiro, Guaíba, Tapes, Camaquã e Charqueadas.
14: Pompeu de Matos cobra equilíbrio no licenciamento ambiental para que exigências técnicas não impeçam a realização da obra. Ele acredita que o desenvolvimento econômico e proteção ambiental podem caminhar juntos, desde que os órgãos responsáveis adotem critérios razoáveis.
0: Eduardo Veloso, do Solidariedade, lamenta que, em vez de comemorar os 64 anos de emancipação do Acre, seu discurso seja para denunciar o isolamento e o descaso do governo federal com o Estado. Ele cita as estradas intransitáveis e a pobreza da população, que segue sem apoio para crescer.
14: Segundo Eduardo Veloso, o Estado já respondeu por 30% do PIB nacional durante o ciclo da borracha e hoje sofre com as restrições ambientais. Ele defende a abertura de uma rota ligando o Acre ao Peru para encurtar o caminho das exportações brasileiras rumo ao mercado asiático.
0: Homero Rodrigues, do Podemos, homenageia os 100 anos de nascimento de José Carlos da Silva Júnior, apontado como referência empresarial e pública na Paraíba. Ele afirma que o legado do empresário inspira novas gerações pelo compromisso com o desenvolvimento do Estado.
2: Habitação.
14: Charles Fernandes, do PSD da Bahia, comemora a destinação de moradias do programa Minha Casa Minha Vida para Guanambi e cidades vizinhas. Entre os municípios atendidos, ele destaca Pindaí, Malhada, Piripá, Feira da Mata, Ibiaçucê, Sebastião Laranjeiras e Condeúba.
0: Charles Fernandes ressalta que levou ao governo federal a demanda por unidades habitacionais em cidades que ainda não tinham sido contempladas. O deputado assinala que a expansão do programa para cidades do interior contribui para a redução das desigualdades regionais.
2: Economia.
14: Luiz Lima, do Novo do Rio de Janeiro, alega que o Brasil atravessa uma crise econômica marcada pelo aumento do custo de vida, pela alta dos juros e pelo crescimento do endividamento das famílias. Ele afirma que a perda do poder de compra tem afetado diretamente o cotidiano dos brasileiros.
0: Luiz Lima também critica medidas relacionadas às mudanças na jornada de trabalho e argumenta que elas podem ampliar a informalidade. Para ele, o debate econômico deve priorizar ações voltadas à geração de empregos e à recuperação da atividade produtiva.
14: Paulo Guedes, do PT de Minas Gerais, rebate críticas da oposição à política econômica do governo federal. O deputado explica que a taxa básica de juros é definida pelo Banco Central e reforça que o Executivo defende a redução dos juros.
0: Paulo Guedes cita indicadores econômicos e sociais para sustentar a avaliação positiva do governo. Segundo ele, o país registra queda do desemprego, retomada de obras públicas, ampliação de programas sociais e aumento dos investimentos em educação e infraestrutura.
2: Meio ambiente.
14: Os deputados aprovaram proposta que inclui abrigos de animais entre os locais de cumprimento da pena de serviços comunitários. O repórter José Carlos Oliveira explica como será a medida.
1: A Câmara dos Deputados aprovou o projeto de lei que inclui os abrigos de proteção animal entre os locais onde poderá ser cumprida a pena de prestação de serviços à comunidade. Esse tipo de punição é previsto no Código Penal como alternativa à prisão para condenações inferiores a 4 anos em crimes de menor impacto, como explica a relatora do texto na Comissão de Constituição e Justiça, deputada Júlia Zanatta, do PL de Santa Catarina.
17: Código Penal, né, que fala de prestação em hospitais, escolas, orfanatos e outros estabelecimentos. Então, essa lei, ela vem para alterar e colocar também os abrigos de animais, que são uma realidade da nossa sociedade, inclusive uma realidade de falta de apoio, de mão de obra, porque não é somente uma questão de defesa da proteção animal, é uma questão também de saúde pública, esse cuidado com os animais, né, foram abandonados, animais de rua.
1: Júlia Zanatta prevê dupla vantagem na medida.
17: Isso vai contribuir com a defesa animal, mas também com a ressocialização dessas pessoas que cometeram crimes de menor potencial ofensivo.
1: A proposta original é do deputado Célio Studart, do PSD do Ceará. Da Rádio Câmara de Brasília, José Carlos Oliveira.
2: Segurança Pública.
0: Aloysio Mendes, do Republicanos do Maranhão, registra a prisão de 3 suspeitos de envolvimento no homicídio de um empresário em Imperatriz. O deputado elogia a atuação das forças de segurança do Maranhão, com o apoio de órgãos federais no avanço das investigações.
14: Aloysio Mendes manifesta solidariedade à família da vítima e afirma que a resposta policial ajuda a enfrentar a sensação de impunidade na cidade. Ele espera que as circunstâncias do crime sejam esclarecidas e que os investigados respondam perante a justiça.
2: Justiça.
0: Uma Marcelo Nilo, do Republicanos, critica a condução da compra de respiradores realizada pelo governo da Bahia durante a pandemia. O deputado cobra ainda esclarecimentos sobre os recursos empregados na aquisição desses equipamentos.
4: Marcelo Nilo levanta questionamentos sobre a evolução patrimonial de agentes públicos e faz críticas à condução política do grupo que administra o Estado. Ele defende que as suspeitas sejam apuradas com transparência e responsabilização, caso sejam confirmadas irregularidades.
0: Diante das dificuldades para instaurar a CPMI do Banco Master no Congresso, Carlos Jordi, do PL do Rio de Janeiro, defende a abertura de uma CPI municipal para investigar contratos firmados pelo governo local sem licitações e o envolvimento entre as lideranças políticas e executivos da instituição financeira.
4: Na avaliação do parlamentar, haveria um esquema destinado a encobrir supostos pagamentos de propinas. Carlos Jordi afirma ainda que as fraudes envolvendo empréstimos consignados começaram na Bahia, seguindo para o Rio de Janeiro. Ele defende investigações imediatas e a responsabilização dos envolvidos.
2: Relações Exteriores.
0: Sérgio Turra, do PP do Rio Grande do Sul, manifesta preocupação com a segurança jurídica no país. O deputado observa que a parcialidade do judiciário fere o princípio fundamental do Estado Democrático de Direito.
4: Sérgio Turra cita a decisão da justiça italiana relacionada à extradição da ex-deputada Carla Zambelli para apontar possíveis julgamentos parciais. O parlamentar ressalta que a confiança nas instituições é essencial para a garantia da justiça e da democracia.
0: A Câmara pode votar projeto que aumenta a proteção de mulheres contra a violência política. A ideia é combater a violência quando praticada também contra mulheres que exercem liderança social e política fora de cargos eletivos. Confira na reportagem de Antônio Vital.
18: Está pronto para ser votado no plenário da Câmara projeto que amplia a proteção às mulheres contra a violência política. A proposta inclui na lei que combate a violência política contra a mulher aquelas que exercem liderança social e política fora dos cargos eletivos. De acordo com a proposta, passam a ser abrangidas pela lei mulheres que atuam como defensoras de direitos humanos, líderes comunitárias, dirigentes partidárias, líderes sindicais e integrantes de movimentos sociais. O objetivo é reconhecer que a violência política contra mulheres também ocorre fora do ambiente eleitoral e do exercício de mandatos. O projeto, apresentado pela deputada Dayana Santos, do PCdoB do Rio Grande do Sul, recebeu parecer favorável da relatora, deputada Natália Bonavides, do PT do Rio Grande do Norte, para quem a violência política também atinge mulheres que atuam como lideranças, mesmo sem cargos eletivos. A proposta também altera o Código Eleitoral para considerar crime a prática de assédio, humilhação, perseguição ou ameaça voltadas para impedir ou dificultar campanha eleitoral ou mandato de mulheres. Serão considerados crimes atitudes que configurem menosprezo ou discriminação relacionada à condição da mulher, à cor, raça, etnia, orientação sexual ou identidade de gênero. O projeto ganhou regime de urgência, o que permite que seja votado diretamente no plenário, sem passar pela análise das comissões permanentes da Câmara, mas foi criticado pelo deputado Kim Kataguiri, do Missão de São Paulo, que considerou as medidas protetivas um privilégio.
19: Você vê que na realidade tem alguns jabutis ali de inclusão para proteção especial e privilégios de realidade lideranças que vão ser colocadas acima de cidadãos comuns. Então, líderes de ONGs de direitos humanos, dirigentes partidários, vão ter um atendimento especial da polícia, né? Muitas vezes garantido escolta policial e atenção do Ministério Público mais do que um cidadão comum.
18: O texto também altera a lei dos partidos políticos para obrigar as legendas a adotarem medidas de prevenção e combate à violência política contra a mulher. Entre essas medidas estão a criação de canais de denúncia e a aplicação de sanções a filiados que praticarem esse tipo de violência. O regime de urgência foi defendido pela deputada Laura Carneiro, do PSD do Rio de Janeiro.
20: O projeto trata apenas de auxiliar nós, mulheres políticas, na nossa luta diária para que não soframos violência política como sofremos. Talvez os homens não consigam perceber a importância disso para as políticas brasileiras.
18: Ainda não há data para votação no plenário da Câmara do projeto que amplia a proteção às mulheres contra a violência política. Rádio Câmara de Brasília, Antônio Vital.
4: General Girão, do PL do Rio Grande do Norte, defende o endurecimento da legislação para crimes com motivação política. Para ele, é necessário fortalecer as ações de combate ao crime organizado e garantir mais segurança à população e aos agentes públicos.
0: O deputado manifesta preocupação com o avanço da violência no Rio Grande do Norte e destaca o atentado ocorrido em Mossoró contra um vereador e pré-candidato a deputado federal. General Girão também lamenta a morte de um cinegrafista que acompanhava a atividade
12: instabilidade política.
14: Marcos Polon, do PL de Mato Grosso do Sul, critica a condução do julgamento do ex-deputado Eduardo Bolsonaro, afirmando que o caso representa uma afronta ao devido processo legal. Segundo ele, o processo teria motivações políticas e não observaria princípios fundamentais da justiça.
12: Além disso, Marcos Polon questiona a atuação do STF e alega que integrantes da corte estariam comprometendo a imparcialidade necessária ao julgamento. O deputado defende que é preciso assegurar segurança jurídica e respeito às regras previstas na Constituição.
14: Benedita da Silva, do PT do Rio de Janeiro, exalta a participação das mulheres na construção da cultura brasileira. A deputada cita relatório do ECAD, que aponta crescimento no número de mulheres cadastradas e no valor distribuído em direitos autorais.
12: Benedita da Silva observa, no entanto, que a desigualdade de gênero ainda persiste no setor musical. A parlamentar defende políticas públicas voltadas à ampliação da participação feminina e à garantia de mais transparência e justiça na distribuição dos direitos autorais.
2: Educação.
14: Inácio Arruda, do PCdoB do Ceará, apresentou o projeto que autoriza o uso de veículos do transporte escolar por estudantes da educação profissional, tecnológica e superior. Ele afirma que a proposta busca reduzir a evasão de alunos que têm que percorrer longas distâncias diariamente.
12: Inácio Arruda sustenta que o custo diário do transporte prejudica a permanência de estudantes em cursos superiores nos estados do Nordeste. Ele pede apoio dos parlamentares para acelerar a tramitação e informa que a matéria já foi discutida com entidades estudantis.
2: Trabalho.
14: Luiz Carlos Raul, do Podemos do Paraná, defende que a redução da jornada semanal de trabalho seja acompanhada de regras específicas para micro e pequenas empresas. Ele acredita que o segmento precisa de apoio para se adaptar às mudanças.
12: Luiz Carlos Raul propõe, então, mecanismos de compensação como redução de encargos e acesso facilitado ao crédito para minimizar os impactos financeiros da medida. Para ele, a adoção dessas iniciativas é fundamental para preservar empresas e manter postos de trabalho.
14: Luiz Couto, do PT da Paraíba, defende gratificação de atividades de combate e controle de endemias para servidores da FUNASA, admitidos antes da descentralização das ações do órgão. O parlamentar afirma que a medida reconhece profissionais que atuam em áreas de difícil acesso.
12: Luiz Couto argumenta que o combate a endemias depende também de equipes técnicas, administrativas, laboratoriais, de transporte e de logística. Ele considera que a ampliação da gratificação corrige uma distorção histórica em favor desses servidores.
2: Saúde.
14: Júlio César Ribeiro, do Republicanos do Distrito Federal, destaca a importância de lei que garante às mulheres o direito de ter acompanhante em consultas, exames e procedimentos de saúde. Ele assinala que a norma surgiu de proposta de sua autoria, com o objetivo de ampliar a proteção nos atendimentos.
12: Júlio César Ribeiro avalia que a presença de uma pessoa de confiança torna o acolhimento mais transparente em situações de vulnerabilidade física ou emocional. Ele sustenta que a defesa das mulheres deve resultar em medidas concretas de segurança, respeito e dignidade.
14: Welter, do PT do Paraná, quer que o SUS use mais plantas medicinais produzidas no país para tratar da saúde da população. A ideia é criar cadeias produtivas locais para fortalecer pequenos produtores e diminuir a importação de insumos, que hoje ultrapassa os 98%.
12: Welter reforça que o uso de plantas medicinais faz parte da cultura popular e conta com a validação científica da Anvisa, a exemplo do que ocorre no Paraná, onde em mais de 30 municípios são prescritos fitoterápicos a pacientes do SUS.
14: Termina agora o Jornal Câmara dos Deputados, produzido pela Rádio Câmara, com trabalhos técnicos de Everson Urani e apresentação de José Carlos Andrade e Márcio Aquilissardi. Uma boa noite para você.
12: Ótima noite. A Voz do Brasil está de volta amanhã.
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1: 22 horas e 10 minutos. 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
1: 22 horas e 25 minutos.
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1: 22 horas e 41 minutos.
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1: 23 horas e 1 minuto.

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1: 23 horas e 18 minutos.
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1: 23:38.
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siga tranquilamente, entre a inquietude e a pressa, lembrando-se de que há sempre paz no silêncio. Tanto quanto possível, sem humilhar-se, viva em harmonia com todos os que o cercam. Fale a sua verdade mansa e claramente, e ouça dos outros, mesmo a dos insensatos e ignorantes. Eles também têm sua própria história. Evite as pessoas agressivas e transtornadas. Elas afligem o nosso espírito. Se você se comparar com os outros, você se tornará presunçoso e magoado, pois haverá sempre alguém inferior e alguém superior a você.

intensamente o que já pôde realizar. Mantenha-se interessado em seu trabalho, ainda que humilde. Ele é o que de real existe ao longo de todo o tempo. Seja cauteloso nos negócios, porque o mundo está cheio de astúcias. Mas não caia na descrença. A virtude existirá sempre. Muita gente luta por altos ideais. E em toda parte, a vida está cheia de heroísmo. Seja você mesmo. Principalmente, não simule afeição, nem seja descrente do amor. Porque mesmo diante de tanta aridez e desencanto, ele é tão perene quanto a relva. Aceite com carinho o conselho dos mais velhos, mas também seja compreensivo aos impulsos inovadores da juventude. Alimente a força do espírito, que o protegerá no infortúnio inesperado. Mas não se desespere com perigos imaginários. Muitos temores nascem do cansaço e da solidão. E a despeito de uma disciplina rigorosa, seja gentil para consigo mesmo. Você é filho do universo, irmão das estrelas e árvores. Você merece estar aqui. E mesmo se você não pode perceber,

esteja em paz com Deus, como quer que você o conceba. E quaisquer que sejam seus trabalhos e aspirações na fatigante jornada pela vida, mantenha-se em paz com sua própria alma. Acima da falsidade, dos desencantos e agruras, o mundo ainda é bonito. Seja prudente. Faça tudo.

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0: Sempre. 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

0: Obrigado.
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6 horas. Apaga-se a luz de mais um dia. Na tarde tristonha, o sino tange momentos de orações. Ave Maria. Tudo vai ficando quieto, só da cidade se ouve alarido. Burburinhos de carros, metrôs e sons coloridos chegam com gargalhar de uma criança. E assim, todo o nosso ambiente vai se fazendo mais cercado e silente pelas muralhas da solidão e da desesperança. 9 horas. A sentinela lá da sua guarita distante, sobre um dos portões fortes e gigantes, inicia o toque de silêncio em seu clarim. O cerco da solidão vai se apertando à medida que as luzes vão se apagando. Noite dos fantasmas.

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siga tranquilamente, entre a inquietude e a pressa, lembrando-se de que há sempre paz no silêncio. Tanto quanto possível, sem humilhar-se, viva em harmonia com todos os que o cercam. Fale a sua verdade mansa e claramente, e ouça dos outros, mesmo a dos insensatos e ignorantes. Eles também têm sua própria história. Evite as pessoas agressivas e transtornadas. Elas afligem o nosso espírito. Se você se comparar com os outros, você se tornará presunçoso e magoado, pois haverá sempre alguém inferior e alguém superior a você.

intensamente o que já pôde realizar. Mantenha-se interessado em seu trabalho, ainda que humilde. Ele é o que de real existe ao longo de todo o tempo. Seja cauteloso nos negócios, porque o mundo está cheio de astúcias. Mas não caia na descrença. A virtude existirá sempre. Muita gente luta por altos ideais. E em toda parte, a vida está cheia de heroísmo. Seja você mesmo. Principalmente, não simule afeição, nem seja descrente do amor. Porque mesmo diante de tanta aridez e desencanto, ele é tão perene quanto a relva. Aceite com carinho o conselho dos mais velhos, mas também seja compreensivo aos impulsos inovadores da juventude. Alimente a força do espírito, que o protegerá no infortúnio inesperado. Mas não se desespere com perigos imaginários. Muitos temores nascem do cansaço e da solidão. E a despeito de uma disciplina rigorosa, seja gentil para consigo mesmo. Você é filho do universo, irmão das estrelas e árvores. Você merece estar aqui. E mesmo se você não pode perceber,

esteja em paz com Deus, como quer que você o conceba. E quaisquer que sejam seus trabalhos e aspirações na fatigante jornada pela vida, mantenha-se em paz com sua própria alma. Acima da falsidade, dos desencantos e agruras, o mundo ainda é bonito. Seja prudente. Faça tudo.

0: 5 horas e 6 minutos.
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1: 5 horas e 13 minutos.
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2: Faz frio, mais ou menos como hoje cedo, não muito diferente. Fora um ou outro ponto nevoeiro, nós temos uma questão de geada também acontecendo na região, e com sol presente ao longo da quarta-feira, de novo, chegando a predominar. Depois que o nevoeiro se dissipa, o sol predomina também na quarta-feira, e a gente tem uma temperatura da tarde 15, 17 graus. Previsão de chuva para sexta-feira, provavelmente já na madrugada, na sexta-feira de manhã, já com previsão de chuva, passagem de uma frente fria pelo estado, trazendo nuvens carregadas e previsão de chuva. Não deve chover a sexta-feira inteira, mas é o dia onde o tempo deve mudar, apresentar essas instabilidades. Um outro ponto pode ter, inclusive, algumas rajadas de vento na passagem do sistema, na faixa de 50, 70 km por hora. Não somos a região mais propícia, isso um pouco mais ao norte do estado, mas tem esse tempo instável na sexta.
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1: 5 horas e 14 minutos.

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0: 5:29.
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0: 5:38.
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0: 5 horas e 43 minutos.

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1: 5:51.
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2: Maria. Bom dia, queridos filhos e filhas. Que a paz do Senhor esteja com você em tudo que você fizer. Seja no ônibus, no metrô, no carro, em casa, vamos rezar e pedir Nossa Senhora, estenda seu manto, dai-nos esta graça. Em nome do Pai, do Filho e do Espírito Santo. Amém. Jesus misericordioso, eu confio e professo na tua misericórdia. E é movido por este desejo que apresento neste momento de oração minhas preces, súplicas, mas principalmente minha ação de graças. Graças recebidas, não por ser merecedor, pois tenho consciência que não sou digno, mas fruto de tua bondade e tua infinita misericórdia, Jesus. Louvado sejas por todas as bênçãos derramadas. Jesus, o dia começa. Entrego todo esse dia pedindo a vossa misericórdia. Fortalece-me, ajude-me no discernimento e mesmo nos momentos de dificuldades, que a vossa misericórdia seja maior que os problemas. Quero colocar, Senhor, este dia diante de teus olhos. Quero apresentar minhas queixas, dificuldades, sofrimentos, unindo-me a todas as pessoas que sofrem e que confiam no teu poder misericordioso. Jesus, movido pela misericórdia, acolheste as multidões. Tomado de compaixão, atendestes a todos e a cada um, libertando-os, curando-os. É por isso, Jesus, que coloco o dia de hoje, cada passo, cada decisão, cada agir, movido pela mesma compaixão, Senhor. Atenda as minhas preces, escute os meus apelos. Jesus, acolhe de modo particular os doentes, os acamados, os que vão para a cirurgia, os que se recomendaram às orações. Misericórdia, Jesus, para com os desempregados. Misericórdia, Jesus, para os que estão em crise de matrimônio. Misericórdia, Jesus, para os que estão depressivos. Jesus, eu confio na vossa misericórdia. Pai nosso, que estais no céu, santificado seja o vosso nome, venha a nós o vosso reino, seja feita a vossa vontade, assim na terra como no céu. O pão nosso de cada dia nos dai hoje, perdoai-nos nas nossas ofensas, assim como nós perdoamos a quem nos tem ofendido. E não nos deixeis cair em tentação, mas livrai-nos do mal. Amém. Jesus, eu confio na vossa misericórdia. Bom dia a todos.
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4: Agora são 6 horas, 4 minutos.
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0: Olá, ouvintes, muito bom dia, são 6:06, estamos chegando com mais uma edição do programa Olho Vivo, iniciando no seu rádio, iniciando na companhia de todos vocês, amigos e amigas que sintonizam a Rádio Integração, que acompanham os 98,5 FM, hoje, quarta-feira, 17 de junho de 2026. Estamos iniciando mais uma edição que conta sempre aqui com os trabalhos de áudio do Luiz Fernando Machado, conosco nos trabalhos de áudio. Aqui no estúdio, Norton Ávila conosco nesta manhã. Norton, bom dia.
1: Bom dia, Rafael. Bom dia, Luiz Fernando. Bom dia a todos os ouvintes da Rádio Integração. Amanhecer gelado, né? 4 graus a temperatura aqui em Restinga Seca. Desejando uma ótima quarta-feira aos ouvintes aqui da Rádio Integração.
0: O bom dia em nome do nosso diretor Wilson Carlos Cirolini, também conosco ainda hoje, logo mais aqui participando. E em nome também de toda a equipe da Integração, do Francisco Bolzan, que participa na reportagem, e os demais colegas que formam a equipe da Rádio Integração, a gente deseja um excelente dia, um bom amanhecer, um ótimo dia de trabalho aos que já estão em sintonia, já se encaminhando aí para suas tarefas ou já iniciadas essas tarefas também, sempre logo cedo, aqueles que já iniciam o dia trabalhando aí com os afazeres do campo, aqui na cidade, aos que já se movimentam, também os do interior que já se deslocam pela região. Fica sempre aí o nosso abraço a todos vocês. E o bom dia em nome de Bolzan, sua obra com o melhor. 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
1: São 6:09, 4 graus a temperatura em Restinga Seca, é mensagem para o dia de hoje. E claro, né, contando com a sua participação pelo nosso WhatsApp, é o 3261-1270, o WhatsApp aqui da Rádio Integração. O tempo passa para todos, deixando suas marcas no corpo, mas também trazendo experiências, aprendizados e histórias que enriquecem a nossa caminhada. Envelhecemos na aparência, nos cabelos que mudam de cor e nos passos que ficam mais tranquilos. Mas a mente continua capaz de sonhar, criar, aprender e se encantar com as pequenas alegrias da vida. A juventude verdadeira mora na curiosidade, na esperança e na vontade de seguir descobrindo os novos caminhos. Por isso, nesta quarta-feira, valorize cada momento e mantenha vivo o entusiasmo que existe dentro de você. Que seu coração permaneça jovem, sua mente aberta para as oportunidades e o seu espírito cheio de gratidão. É com esta mensagem que nunca devemos envelhecer, é que a gente inicia o programa Olho Vivo desta quarta-feira, hoje 17 do mês de junho. Um bom dia!

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6: 6 horas 14 minutos, 6:14, 4 graus a temperatura. Bom dia, você ouvinte, obrigado pela companhia, você despertando neste amanhecer de quarta-feira, 17 de junho, a metade da semana aí se encaminhando. Temos muito a produzir ainda. Um bom dia, você ouvinte, você que já trabalhou pela madrugada, está retornando à sua residência, você que está levantando no café, já no campo, né, fazendo a lida do campo, ordenha, enfim. Um bom dia, você que está na estrada aí circulando pelas rodovias da nossa região. Logo mais eu trago informações também da novidade aí na nossa rodovia RSC 287, aqui entre Santa Maria e o município de Tabaí. Quem vai em direção à capital, logo mais eu trago informações. Mas um bom dia você ouvinte, obrigado aí sempre pela companhia. Todas as manhãs você recebendo todas as informações de Restinga Seca e claro de toda a nossa região, a quarta colônia, a região central do estado. 6 horas 15 minutos, vamos à previsão do tempo. 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O Rio Grande do Sul tem mais um amanhecer gelado nesta quarta-feira, mas as temperaturas mínimas serão um pouco mais altas do que registradas no dia de ontem. Hoje, neste período ontem, a gente estava com 2, 3 graus aqui em Restinga Seca, hoje um pouco mais alto, né? 4, 5 graus a temperatura neste momento. O número de municípios com marcas abaixo de zero deve ser bem menor também para o dia de hoje. Ainda assim, a geada deve aparecer na maioria das cidades gaúchas no início da manhã. Bancos de nevoeiro e também neblina podem surgir em diferentes pontos do estado durante a madrugada e também neste amanhecer. A boa notícia é que o sol segue predominante em todas as regiões, com amplos momentos de céu claro para o final da manhã e principalmente pela tarde de hoje. Nuvens altas começam a chegar pelo oeste, mas sem trazer chuva, né? A chuva esperada é para sexta-feira, então hoje teremos uma linda quarta-feira, esse amanhecer mais frio, mais gelado, inclusive alguns pontos aí o nevoeiro, a cerração, a neblina, e logo mais se dissipa aí a presença do sol, marcando então esta quarta-feira, com as temperaturas máximas aí podendo chegar 16, 17 graus, assim como as mínimas ficaram, estão mais altas do que ontem, as máximas também se elevando, podendo chegar aos 17 graus no dia de hoje. 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

0: 3361-1270. Cedo também conosco, sempre já ligado, acompanhando aqui a integração. O Wagner Faria lá em Formigueiro, na sintonia aqui do programa, Norton.
1: Isso, Formigueiro, que tem festa, né? Festa de São João Batista, padroeiro. As atividades iniciaram ontem, ainda na manhã, 6 horas da manhã, alvorada festiva. Final da tarde e início da noite, a celebração religiosa com a presença do padre Vitor Possetti. Logo mais à noite também teve o tradicional levante do mastro, aí também churrasco junto ao salão paroquial. As festividades, então, São João Batista no município de Formigueiro. Destacando as entrevistas do programa Olho Vivo de hoje, teremos a participação no programa de hoje de Leandro Kegler Stahl, ele que é o presidente da Associação Bombeiros Voluntários de Paraíso do Sul. Vai destacar aí essa novidade, essa grande novidade para Paraíso do Sul. Será entregue na sexta-feira a nova viatura, o novo caminhão autobomba-tanque, que fará parte então das viaturas da Associação Bombeiros Voluntários de Paraíso do Sul. Então a entrega será nesta sexta-feira. Leandro Kegler Stahl concede entrevista hoje aqui no programa.
0: Assim como outras participações, teremos ainda hoje a repercussão de ontem lá em Formigueiro, esta abertura da festividade, a 97ª edição da Festa de São João Batista, o tradicional levante do mastro, a manifestação de alguns dos festeiros que estão aí trabalhando, que incansavelmente realizam e que participam ao longo das últimas semanas, estão aí no salão participando e também trabalhando aí para a realização deste evento que começou ontem, Norton, lá em Formigueiro, como você destacava há pouco, e toda aquela presença do público no dia de ontem, lá no Salão Paroquial, de uma forma muito receptiva, de uma forma diferenciada também, esse tradicional levante do mastro e também aquele churrasco, sempre, para quem não acompanha, para quem não lembra, esse churrasco na terça-feira, momento que você também já participou tempos atrás, Norton, ontem até recordávamos com o colega Chico, deu um retorno nosso, acredito que de São Sepé, em uma oportunidade que participamos lá de uma homenagem ao sindicato e na volta chegamos ali em Formigueiro e aquele churrasco liberado para todos que lá estivessem, né? Formando fila, de forma ordeira, todo mundo recebendo o seu pedacinho de carne, um pedaço de pão, também um copo de refri, e assim foi ontem. Só que ontem dentro do salão, abrigados por conta do frio, então todos tiveram a oportunidade de aguardar dentro do salão, junto às mesas. No momento que foi anunciado, se formou a fila, todo mundo lá em ordem, pegando ali também o seu prato e podendo assim saborear este início tradicional da festa de São João Batista, que já tem marca registrada, né? No primeiro dia do Levante do Mastro tem esse momento aí da doação do churrasco, que é também uma doação de quem participa e partilha da festividade lá, doando os donativos também para esta realização.
1: São 97 anos de festa e rumo aos 100 anos, tão breve aí 100 anos, essa marca histórica e festa de São João Batista no município de Formigueiro.
0: E conta, não sei se procede, né? Diz que um ano que não teve essa doação, diz que o mastro amanheceu no chão, né? Diz que o levante do mastro ocorreu de noite, não teve churrasco, e aí no outro dia o mastro tava caído, né? Contam, né? Não sei se de fato ocorreu, né? Claro que formigueirenses poderão contribuir aí com esse fato, se é uma lenda.
1: Não dá para quebrar a tradição, né?
0: Ou se foi de fato aí verdadeiro essa história, né? Mas por falar em história, hoje também teremos a professora Adriana Silva, professora de História, que também estará participando conosco ainda hoje no programa Olho Vivo. Adriana Silva também concede entrevista aqui à Rádio Integração. Então, esses e outros assuntos você confere aqui no Olho Vivo, quando são 6 horas 22 minutos, 6h22, a temperatura em Restinga Seca, Norton.
1: 4 graus é a temperatura.
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7: Hora certa, são 6:27, 6:27, a temperatura 5 graus, a temperatura aqui em Restinga Seca neste amanhecer de quarta-feira, hoje 17 do mês de junho. Trazendo informações da Copa do Mundo, ontem tivemos a continuação da primeira rodada e os destaques aí para os resultados. Na tarde de ontem, às 4 horas da tarde, a partida entre França e Senegal. França acabou vencendo pelo placar de 3-1, dois gols do Mbappé. Então, vitória aí consistente da França ontem na estreia, estreando também na Copa do Mundo. Este aí, jogo realizado nos Estados Unidos, na Nova Jersey, pela primeira rodada. Seguindo também à noite, e eu não assisti, né? Começou 10 horas da noite, mas o pessoal que acompanhou disse que foi um jogão, um jogaço esse da Argentina contra a Argélia. A Argentina acabou vencendo pelo placar de 3-0 e hat-trick, né? Hat-trick, o Messi, Lionel Messi, acabou marcando os 3 gols da vitória, já é o artilheiro desta Copa, né? No primeiro jogo aí, já como artilheiro, fazendo 3 gols em uma única partida. Então, craque Messi ontem despontando já como, quem sabe, o destaque desta Copa. Claro, é a primeira rodada, né? E tem que passar dessa primeira fase. Mas com a vitória da Argentina aí logo na estreia contra a Argélia pelo Grupo J, né? Da Copa do Mundo, já se encontra na primeira posição, ainda faltam duas partidas, mas praticamente aí já começa a encaminhar não só pela vitória, pelo saldo de gol, pelo que apresentou aí, conforme os comentaristas, que apresentou em campo aí, a Argentina já desponta com não só como favorita, mas quem sabe aí, tendo o artilheiro da Copa do Mundo, claro, né? Pode ampliar nos próximos jogos, ainda na primeira fase, se classifica ainda com possibilidades de fazer mais gols até o final da competição, quem sabe aí se vai para a final ser o grande artilheiro desta Copa do Mundo. Então, Argentina 3, Argélia 0, hat-trick, 3 gols do atacante, aí o craque Lionel Messi aí, que despontou ontem na partida. Programação, os jogos ainda seguem a rodada para o dia de hoje, a primeira rodada segue aí pela Copa do Mundo, e o Brasil já iniciando nesta segunda rodada, o jogo previsto para sexta-feira às 21h30. Então, esta sexta-feira, 21h30, Brasil contra o Haiti. O Brasil acabou empatando contra o Marrocos na primeira rodada, na estreia da Copa do Mundo. Próximo jogo, então, da seleção brasileira é na sexta-feira, 21h30, contra o Haiti, e necessitando aí da vitória. Inclusive, falando em seleção brasileira, ontem voltou a campo, mas treinando aí o Neymar, né? O menino Ney. Voltando aí, quem sabe pode aparecer como titular para sexta-feira. Mas vamos aguardar aí, retornando. Foi convocado, está participando da Copa do Mundo, mas vamos ver aí quando vai fazer a sua estreia em campo, jogando com bola rolando.
2: E marcando gols também, Norton.
7: Exatamente. Principalmente.
2: Ontem observando, e há pouco você falava aí sobre a Argentina, né? O quanto que faz a diferença. O Messi, por exemplo, claro que todo o conjunto, todos os que passam, fazem o passe para ele fazer o gol, mas é o Messi, né? É quem faz a diferença em campo. E o Brasil já teve isso, né? Já tivemos anos atrás aí os que estão hoje na plateia, né? Os que estão hoje na torcida, o Ronaldo, os Ronaldos, o Romário, enfim, todos esses outros. Algo que falta hoje, por exemplo, o Neymar tem nome, né? Mas quando chega em campo parece que não.
7: E não se tem uma liderança dentro de campo, pelo que a gente acompanha nos jogos do Brasil. Cada um joga ao seu estilo, quieto, na sua posição, não tem alguém que tome a frente, que vá brigar por uma jogada, que quando tem alguma falta ou algo diferente que possa prejudicar o Brasil, que vá na bandeirinha, que vá no juiz, que vá no adversário e cobre, que cobre os próprios companheiros dentro de campo. Não tem. A exemplo do Dunga, como era o Dunga em campo, né? Aquele guerreiro dentro de campo, brigava por todas as jogadas. Se tivesse que brigar com o próprio companheiro, claro, né? No limite aí da partida de futebol, a gente fala no bom sentido esportivo, a briga pela bola, a briga por levar a vantagem em jogo e levar a vitória à seleção brasileira. Hoje não temos uma pessoa, esse é o líder da seleção brasileira, Roberto Carlos. Quantos aí brigaram à frente da seleção brasileira pela disputa da bola? Hoje não temos uma pessoa, esse é o líder, esse é o capitão que representa a seleção brasileira. Quem sabe aí no andar da carruagem, no andar da competição, e que vá até o final, né, até a decisão, no dia 19 de julho, podemos ter aí o Brasil como um dos finalistas da Copa do Mundo. Então, sexta-feira, 21h30, Brasil e Haiti.
2: Agora são 6h31, 6h31. 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
7: Obrigado e bom dia, Andréa Brondani, sempre trazendo as boas dicas da Volare Quarta Colônia, né? Circulando aí pela nossa região, né? 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
7: Bom dia, você ouvinte, muito obrigado pela companhia, você circulando nas rodovias da nossa região, você em casa, você no chimarrão, acompanhando no seu radinho, seja no carro, na sua residência, um bom dia. Hoje, 17 do mês de junho, quarta-feira, e quem completa mais um ano de vida no dia de hoje. Os parabéns vai para o amigo Jader Marcuso, lá em São Rafael, também sempre ligadinho aqui na programação. Bom dia, Jader, parabéns aos pais também que acompanham aí o Jader no dia a dia nas tarefas e, claro, acompanham também a programação. Então, Jader Marcuso, aniversariante do dia de hoje. Também do município de Agudo, mas também morador aqui em Restinga Seca, junto ao Balneário Passo das Tunas, o amigo Eloy Zorz. Bom dia, Eloy, também sempre ligadinho aqui na integração, parabéns, feliz aniversário.
2: Feliz aniversário também para o seu João Farias, também conosco aí, aniversariante de hoje. Recebe o abraço, bom dia aí dos familiares, dos amigos. Lenita Silva também recebe aqui o bom dia. Sabrina Martins, também aniversariante de hoje. Parabéns também lá para o seu Jaime Michelotti. Um abraço aí para o amigo Jaime Michelotti também, aniversariante de hoje. Quem mais aqui? Felicidades aos amigos, os parabéns aqui para a Roselaine Vargas, o Josepher Ferrari também, o Wagner Casper, um bom dia para o Eduardo Campos Miller, também aniversariante de hoje, enfim, a todos que celebram o seu dia, celebram mais uma data, os parabéns aos amigos que estão recebendo aqui os parabéns e felicidades de todos os familiares e aqui através da Rádio Integração nesta manhã.

0: parabéns.
1: Felicidades também para o Vilmar Schitz. Vilmar Schitz também hoje aniversariante. Recebe aqui o abraço e o bom dia dos amigos, dos familiares nesta manhã. São 6 horas 37 minutos, 6h37. E a temperatura em Restinga Seca, Norton?
2: Temperatura em 5 graus e trazendo informações da rodovia RSC 287, Rafael ouvintes. Eu nunca ouvia, não sabia desse nome, mas o HS-WIN é o novo sistema da Rota de Santa Maria, concessionária HS-WIN. Então, pessoal que vai ouvir falar nisso, mas o que, que é isso, né? Que sistema é esse que a Rota está inventando aí, colocar na rodovia RSC 287 nesse trecho aí de 200, quase 206 quilômetros, iniciando lá em Itabaí até Santa Maria, até o trevo do aeroporto, passando aqui pela quarta colônia, e buscávamos informações ainda ontem com a parte da assessoria de comunicação da Rota de Santa Maria, pois esse é um equipamento, e até eu busquei informação, que eles mandaram informação, mas não mandaram o local, é um equipamento que é instalado junto ao quilômetro 87 da rodovia, fica entre os municípios de Venâncio Aires e Santa Cruz do Sul. Esse equipamento, tão logo seja concluída a instalação, não vai mais precisar, como tinha até então anteriores, e tem ainda em diversas rodovias do país, aqui na nossa região também, a balança para os caminhões, a pesagem dos caminhões, as carretas, que tem o seu limite de peso, a parte de carga, tem que sair da rodovia, acessar aí uma pista secundária, parar, fazer a pesagem, fazer todos os trâmites aí por eixo, para poder fazer a pesagem, se está tudo ok, segue viagem, se não está, recebe aquela multinha, né? Aquela multa, tradicional multa, que o pessoal adora, né? Então, a rodovia, então, RSC 287, a partir da implementação desse sistema, foi divulgado ainda no final de semana, mas ontem confirmado pela concessionária o local que é instalado esse equipamento, quilômetro 87, entre Venâncio Aires e Santa Cruz do Sul. Como vai funcionar, né? O caminhoneiro que passa nos dois sentidos da via, quem vai da capital para o interior ou do interior para a capital, ele vai passar por esse equipamento eletrônico, não vai precisar parar, né? Antes você tinha que parar aí o veículo para fazer pesagem, não precisa parar. Ele tem um sistema eletrônico que identifica a placa do veículo, identifica o número dos eixos e a partir aí desse sistema ele faz a pesagem automaticamente. Então, não vai ter parada, vai agilizar aí na questão de seguir viagem, o motorista não vai mais perder tempo com a carreta, com o caminhão, tendo que parar para fazer a pesagem, aí a gente sabe que às vezes demora 5, 10 minutos, e desse sistema não, assim que tiver em funcionamento, você segue em viagem normalmente, passa pelo equipamento, ele registra automaticamente. E também o detalhe, né, segundo a concessionária, facilita também na conservação da via, não precisa ter aquelas paradas bruscas para parar o veículo, pesar e depois ter aquela arrancada sair, então segue normalmente o fluxo e o detalhe, né, facilita o trânsito, melhora, mas também vem multa, né, tudo automatizado, então não tem como escapar da pesagem. Antes alguns veículos que não passavam pela pesagem seguiam viagem, agora não, né, agora é obrigatoriamente, tem que passar, não tem como escapar, e se tiver irregular, tiver acima do peso, automaticamente vai chegar a autuação aí, chega aquela famosa cartinha com a foto do veículo e também com a pesagem em excesso. Então é um sistema automatizado e o detalhe que não está em funcionamento. Eu ainda conversava ontem com a assessoria de comunicação da Rota de Santa Maria, eles estão implementando ainda esse sistema e tão logo esteja pronto aí para funcionar, ele não estará multando, ele ficará ainda por um bom período de testes, período para o pessoal se adaptar, conhecer o sistema, vai poder passar aí, se estiver acima do peso, não vai ser multado o veículo, excesso de carga, mas é um período de testes. Depois do período de testes, tem homologação também por parte dos órgãos competentes aí para aferição do equipamento, se está tudo ok. Aí sim, posteriormente, começam a valer esse sistema, claro, né, vai ser avisado com antecedência. Todos os motoristas, todos que trafegam aí pela rodovia, serão avisados quando, em definitivo, estará funcionando este novo equipamento. Então, um equipamento de pesagem eletrônica. Basta o caminhão passar aí por esse equipamento, já vai ter a pesagem automaticamente, sem precisar parar para fazer a tradicional pesagem.
1: Agora são 6 horas 42 minutos, 6h42, são os investimentos aí da Rota de Santa Maria, nesse trecho aí que está próximo também já de ser duplicado, claro que não identificado ainda aí, Norton, mas todo esse trecho aí que já recebeu a duplicação, já se nota, ou que está em andamento ali o trabalho da duplicação, já se nota ali toda essa diferenciação também na rodovia. Claro que ainda falta muito, e principalmente quem utiliza apenas esse pequeno trecho entre Santa Maria e Restinga Seca, ou Restinga Seca, no máximo Paraíso do Sul, aqueles que se deslocam também diariamente, requer também mais atenção, em função ali dos reparos, que muitas vezes falta, parece que falta um reparo a mais, né? Mas a gente observa, e claro, isso se tem porque a concentração dos recursos, ou pelo menos das obras, elas estão nesses pontos aí, no caso, nesse investimento, e onde que a rodovia está em obras para ser duplicada também.
2: Isso, a duplicação começou do município de Itabaí, vindo em direção à região central, né? Acho que tem 7 ou 8 quilômetros já duplicados, outros 3 também são duplicados aí em Santa Cruz do Sul, e assim vai, né? O pessoal que imagina que vai ser uma equipe de Santa Maria ou de Itabaí vão se encontrar aí duplicando, não é assim, né? Ele vai começar pelos trechos urbanos, por exemplo, aqui em Restinga Seca, quando começar a duplicação, ele não vai vir de Santa Maria em direção a Restinga, ou direção de Restinga a Santa Maria, será os trechos urbanos, por exemplo, ali em São Miguel, todo aquele trecho do posto Fuser até o restaurante lá será duplicado por trechos a parte urbana, né? E assim vai na sequência. Isso eu estou falando em anos para frente, né? Não é nada para agora. Inclusive ontem circulando pela região ali as equipes trabalhando na recuperação de alguns trechos, não tapando os buracos, mas abrindo aqueles quadrados em trechos da pista, fazendo a recuperação, mas está precária ainda a situação. Aquele trecho de Vila Rosa até a ponte ali do Rio Jacuí ele já em agudo até o Trevo ali também, está bem crítico aquela situação. Eles não fazem um remendo, uma recuperação por completo, eles fazem paliativamente, tapando um buraco, então fica remendo em cima de remendo, desnível no asfalto, olha, é complicada aquela situação, mas estão trabalhando, estão fazendo na medida do possível, bem que podia inventar, Rafael, um equipamento que não só multasse eletronicamente, mas quem sabe tapar os buracos eletronicamente, ó, você pega o celular, avisa, ó, tem um buraco aqui, o equipamento eletrônico vai lá e tapa instantaneamente, assim como estão fazendo com a pesagem eletrônica, claro, né, isso aí, pensar longe, não vai existir isso, mas essa pesagem eletrônica eu tenho certeza aí que muitas pessoas não vão gostar, mas é a tecnologia a serviço também da rodovia para agilizar também o transporte, agilizar. E se está acima do peso, está irregular também, né? Se tem uma lei que estabelece o peso limite, tem que se cumprir esse peso até para conservar a rodovia. Então são as tecnologias implementadas também na rodovia RSC 287 entre Santa Maria e o município de Itabaí.
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2: Temperatura em Restinga Seca nos 5 graus.
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1: Agora são 6h50, 6h50 no seu rádio, Olho Vivo, integração de Restinga Seca. E nós seguimos com a informação e a participação agora do Francisco Bolzan, destacando também a festa de São João Batista, Levante do Mastro, iniciado ontem, as atividades que iniciaram ontem lá em Formigueiro, de forma oficial, com a parceria também dos festeiros, enfim, das pessoas que estão aí participando. E aqui a gente vai registrando também, antes aqui de chamar o Chico, antes de chamar também aqui a participação da reportagem, a gente destaca quem mandou o recado. Já mandou aqui a sua participação. Jair Ferreira Machado já está conosco aí no chimarrão. Um abraço, Jair. Obrigado aí pela sintonia. Também na escuta e na estrada, eu e o meu chefe. O que é que mandou aqui o recado? Clóvis Machado. Alô, Clóvis. Aquele abraço. Um abraço aí aos amigos que estão conosco, que estão em sintonia da Rádio Integração, acompanhando aqui o programa. Ligados aqui nos 98,5 FM e também aqui a Janaína Maidardi. Um abraço lá para Janaína, para o Paulo, mandando aqui um bom dia e informando, né? Friozinho de 3 graus lá da Pitangueira. E também ela que aqui manda um abraço e um bom dia especial a todos vocês que estão conosco, estão em sintonia. Nosso muito obrigado aqui pela mensagem também participando nesta manhã de Quarta-feira, Norton. Isso, hoje quarta, então. E a temperatura em Restinga Seca?
2: 5 graus a temperatura. Eu falava anteriormente, Rafael, em rodovia, né? Falava na 287, mas também ontem foi liberado o trânsito na rodovia RS-149, no trecho na Pedreira, junto à comunidade de Ribeirão, em São João do Polesne. Ali o quilômetro 129 da rodovia estava bloqueado, então, desde a segunda-feira pela manhã, quando foi realizada a detonação das rochas ali, para serem usadas as rochas na recuperação das rodovias aqui da nossa região, em especial a rodovia RS-348, que liga aí os municípios de Dona Francisca ao município de Agudo. Então, essas detonações ali que já vem acontecendo desde o ano passado, retirando então essas rochas e sendo usadas para manutenção das rodovias. Então, o trânsito ontem estava previsto somente para segunda-feira. Não recebemos o comunicado oficial do DAER, né? Isso aí, a gente buscou essas informações. E aí estava previsto para liberação ainda na segunda-feira, mas como foram muitas rochas que ficaram sobre a rodovia, manter bloqueado, tem desvio no local, e foi liberado o trânsito somente no início da tarde de ontem, terça-feira à tarde, que foi liberado o trânsito de veículos. Mas havia um desvio ali no local. Inclusive, Rafael, falando nesse desvio da 149 ali em Ribeirão, o ator global Juliano Casarré estava em Santa Maria, está fazendo gravações para um documentário em relação ao diácono João Luiz Possobon, ele fazendo documentário em relação aos santos, possíveis santos no país, então ele circulando o país, estava aqui na nossa região, estava em Santa Maria, fez gravações também lá na Casa Museu em Santa Maria, com demais personalidades, inclusive com a presença do padre Vitor Possetti, que ontem estava no município de Formigueiro ontem à noite, estava agendado ontem pela parte da manhã, 10 horas da manhã, ele estaria visitando a Casa Museu do Diácono João Luiz Possobon na comunidade de Ribeirão. Ontem mesmo relatávamos que ele estaria em São João do Polesne, a presença também, conversamos com a prefeita Jaqueline Milanese, que estaria recebendo ele junto à Casa Museu, inclusive foi até o local aguardando a chegada dele. A professora Valserina Bulegon Gassen, ex-prefeita também de São João do Polesne e que é a presidente da associação ali que cuida da Casa Museu, também estaria presente. Ela não pôde estar presente em razão de compromisso em Porto Alegre pelo Condesus, mas a prefeita estava lá aguardando a chegada dele, do ator, né, o Juliano Casarré. Ele acabou não indo, né, informou por volta do meio-dia e 30, que chegou a se deslocar, aí pegou a 287, foi até a comunidade de Ribeirão. E como estava trancado o trânsito ali, e ele tinha uma certa pressa, porque estava se deslocando, se não me falha a memória, para São Gabriel fazer outras gravações, ele acabou não pegando o desvio, retornando seguindo viagem, então não compareceu ontem na comunidade de Ribeirão. Mas fica o registro, né? Esse ator global, que já tem várias novelas, né? Eu não sou noveleiro, mas pesquisei aí a Avenida Brasil, Três Graças, Pantanal, Fuzuê, alguma das novelas aí do ator Juliano Casarré, que esteve ontem também aqui na nossa região.
1: É, a última participação dele é mais recente, aliás. A mais recente foi a Três Graças. Inclusive foi um dos principais aí atores que esteve em cena, esteve em destaque, né? Ele não participou até o final da novela, o ator, né? No caso o personagem, uhum, foi morto no meio da trama, mas ele ainda permaneceu, né? Permaneceu ainda em destaque, em evidência até o final da novela, essa última então que ele participou na Globo, a Três Graças. E ontem...
2: Ó, Luiz Fernando, temos um noveleiro aí, sabe? Assisti todos os capítulos. Depois ainda de tarde, ou no, antes da novela, acessa aqueles sites de fofoca, no resumo das novelas, pra estar a par do que vai acontecer. Antigamente eram as revistinhas.
1: As revistas, né? Não, mas essa foi em cima da pesquisa também, Norton. E sabe que ontem conversamos com o padre Vitor, e vamos recuperar também essa participação sobre essa presença ontem em Santa Maria, e ele destaca essa vinda do ator e por conta própria, né? Não foi chamado, não foi solicitado, é uma iniciativa própria, um grupo que realiza esse projeto aí pelo Brasil afora e que vieram para o Rio Grande do Sul, vieram em especial para Santa Maria, como você falou, né? Segue aí outros rumos, seguiu aí para São Gabriel para também relatar e buscar aí a coleta de outros depoimentos, de outras devoções e tantas pessoas que têm essa devoção por santos, enfim, por pessoas especiais, que é o trabalho que ele vem realizando. 6:56, e o Chico, vamos ao Francisco Bouzan, uma participação aí do Chico com alguns dos festeiros, alguns dos participantes, porque ontem levantou o mastro, Norton. Ontem foi levantado o mastro lá em Formigueiro, então se deu início, já desde manhã cedo, com a carreata, com a alvorada festiva, a festa de São João Batista, Chico.
10: Vereador Gilson Murilo Severo, também participando aqui dessa noite da largada aí da festa de São João Batista, né? E participando aqui no Salão Paroquial, essa convivência, uma semana de festa, hein, Gilson? Tudo bem?
11: Boa noite, Chico. Boa noite, ouvintes da Rádio Integração. É sempre um prazer estar aqui na festa de São João Batista. Eu que já fui festeiro aqui dessa comunidade. Vim prestigiar o amigo e colega Kleber, que trabalha com a gente lá na Câmara de Vereadores, e os demais festeiros, filho do Chiru também está aqui, o Vini. Todos os festeiros que estão aqui são pessoas conhecidas, como todos que passam por aqui como festeiros são pessoas conhecidas. Então, a gente tem que estar sempre prestigiando e apoiando e torcendo que dê uma festa grande, se Deus quiser, porque, como tu viu, né, Chico, bastante reforma, bastante gasto. Então, a população do Formigueiro, a comunidade do Formigueiro é muito solidária. Então, estou sabendo pelo Kleber que tem muito prêmio bom para o bingo, bastante prêmios valiosos para o bingo. Então, é sinal que o povo está colaborando, Chico. É sinal que o povo está apoiando, porque está vendo resultado na comunidade. Então, eu sempre digo, comunidade que investe o dinheiro da sua festa, que faz aparecer, o povo ajuda muito mais todos os anos.
10: E que bom ver aqui, né, a mobilização. Algumas inovações foram feitas para o povo ficar aqui dentro do salão também. Foi um fato importante, né?
11: Ah, com certeza, ainda mais com esse frio, né, Chico? Imagina essas pessoas lá na rua, como era antigamente. Hoje não, hoje está esse conforto todo aqui, as pessoas esperando o churrasco, que é tradição do mastro. E ficou muito bom. Parabéns aos festeiros por essa iniciativa, por tomar essa decisão de fazer esse churrasco hoje aqui, que já é uma tradição de uma vida toda da nossa igreja, esse churrasco do Levante do Mastro.
10: Tá certo, um abraço, certo, tio Gilson.
11: Um abraço, Chico, um abraço a todos os nossos ouvintes.
10: Aí, portanto, Gilson Murilo Severo, ele que é vereador. Temos também a presença do prefeito Cristiano Casson, também com o Clayton Lúcio, secretário da Desobras, né? Prefeito, que bom vermos aqui, está começando uma tradicional festa que já está próximo do centenário, que o município comemora sempre, que é São João Batista, né? Neste mês de junho aí, tudo bem?
12: Tudo bem, Chico, a ti e a todos os ouvintes da Rádio Integração. Realmente, Formigueiro vive praticamente aí uma semana de festas em louvor ao nosso padroeiro São João Batista. A gente está reparando, hoje inicia aí as festividades, o salão bem organizado, a gente pode ver aí que foi feito dois banheiros novos também. Então o pessoal vem investindo. O importante é que a comunidade ajuda e também tem o retorno para a comunidade, né, Chico? Então a gente vinha conversando com o padre Rony anteriormente, a Secretaria de Obras deu um auxílio ali, estavam fazendo algumas melhorias por fora. Então a gente fica contente, Chico, quando a gente vê que realmente o dinheiro está sendo utilizado aqui, né? No bem do município, no bem da paróquia São João Batista. Então, quero aqui parabenizar os festeiros, parabenizar também toda a comissão e em especial o padre Rony também aí, que está conseguindo dar continuidade a um belo trabalho que já vem sendo feito pelos padres que já passaram por aqui. Então, para nós é um motivo de orgulho.
10: Que bom. Clayton Luz também, secretário, né? É bom que o município está engajado com a comunidade com o município, para que as coisas possam andar, como de fato, como falou o prefeito aí, da administração também ajudando aqui, de certa forma, na parte da reforma que foi feita nos últimos dias aí. Tudo bem, Clayton?
13: Tudo bem, Chico, tudo bem, ouvintes da Rádio Integração, toda a região central aí, principalmente Formigueiro. Sim, a Secretaria de Obras auxiliou bastante na questão aí, algumas coisas de paisagismo, pintura de cordão, calçadas, enfim, e ajudou na colocação de cascalho na volta do salão, na entrada, frente da igreja. Lembrando que esse cascalho foi alguns produtores rurais, também festeiros e da Comissão Católica, que colocaram seus caminhões particulares a buscar esse cascalho fora de Formigueiro. A prefeitura só entrou com a mão de obra. Mas é muito importante para isso, porque estamos aí na festa de número 97 do nosso padroeiro São João Batista, e uma festa que é conhecida em toda a região central, né?
10: Começa com o Levante do Mastro e com o churrasco também, que é gratuitamente, e hoje com a celebração também, né?
13: Isso aí, hoje tem aquela tradicional levante do Mastro e o churrasco, o pessoal já está todo aí esperando. E a partir de amanhã aí muitos sorteios de prêmios aí, missa, festivas aí também, a comemoração disso aí.
10: Já acordou com as 6 horas alvorada festiva hoje?
13: 6 horas da manhã tava o foguete estourando aí, o pessoal buzinando uma grande carreata aí, tava tudo muito organizado, muito bonito aí. Por parte do festeiro, tá muito, muito interessante a mudança que teve no salão, a organização deles aí, todos são merecedores aí.
10: Tá certo, abraço certo pra ti, Clayton.
13: Obrigado, Chico, um abraço pra todos.
10: Bem, Clayton Luz, secretário municipal de obras, participando e falando dos ouvintes da Rádio Integração.
2: Valeu, Francisco Bolzão, trazendo as informações então do município de Formigueiro, né? Ontem iniciou então as atividades da festa, tradicional festa, 97ª festa São João Batista, padroeiro do município aí. Então, parabéns a todos os festeiros. Logo mais, Francisco Bolzão, retornando então, trazendo outras informações do município de Formigueiro. Quando são 7 horas 2 minutos, 5 graus a temperatura.
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2: 7 horas 3 minutos. Bom dia, você ouvinte. Obrigado pela companhia aqui no programa Olho Vivo desta quarta-feira, 17 do mês de junho. 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
1: Agora são 7 horas, 4 minutos, 7 e 4. 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
2: 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Previsão do tempo com as informações do meteorologista da Metsul, Leandro Puchalski. Bom dia, Leandro.
14: Bom dia para os ouvintes. Mais um dia nessa semana, começando com frio pelo Rio Grande do Sul. Mais um dia com temperaturas baixas nesse começo de manhã. Nos termômetros, não tanto quanto ontem nós tivemos, apesar de ter boa parte ali da região dos campos de cima da serra com temperaturas negativas, mas também alguns pontos do centro-norte e do sul do estado. Destaque para a região de Vacaria neste momento, onde as temperaturas estão na faixa de 3 graus abaixo de zero. Pelos lados aqui da Grande Porto Alegre, o dia está começando com termômetros entre 7 e 9 graus na maioria das áreas, alguns pontos se destacam um pouco mais. Região de Cachoeirinha, em torno de 4 graus, pontos ali de Gravataí, em torno de 5 graus, como em parte ali de Novo Hamburgo, em direção a Campo Bom também tem algo em torno de uns 4 graus, então está começando assim o dia, mas é um dia que tem a influência desse ar frio, que é também um ar seco, por isso o sol predominando. Ao longo aí das próximas horas, ao longo dessa quarta-feira, bem poucas áreas do Rio Grande do Sul estão com nevoeiros. Nas poucas áreas que isso está acontecendo, dissipa, sol predomina pelo estado como um todo. Temperaturas da tarde pelos lados aqui da capital e assim como grande parte do estado na faixa dos 17 graus. Previsão é para boa parte do estado, na verdade para todo o estado, né? A possibilidade de ter chuva no decorrer da sexta. Durante a quinta, ao final do dia, Uruguaiana, Alegrete, aquela região ali de São Borja, aquele triângulo ali mais sudoeste do estado, entre São Borja, Alegrete, Livramento e Uruguaiana, a gente já pode ter alguma chuva no final da quinta, mas ao longo da sexta deve se espalhar essa chuva pelo estado, vai pegar principalmente do centro para o lado do oeste, para o lado da fronteira com a Argentina. Essa é a região mais propícia à chuva, inclusive pode ter algumas rajadas de vento. Pelos lados aqui da capital, a sexta-feira também tem possibilidade de chuva, mas para nós da faixa leste do estado, não só a capital, né, mas o mundo que está mais para o lado do litoral, boa parte da sexta ela é mais nublada do que com chuva. Mas sim, a possibilidade, pelo menos em alguns momentos da sexta, apresentar uma chuva faz parte da previsão. Aí na sexta, as temperaturas elas não baixam tanto no amanhecer, mas acabam que elas não sobem ao longo da tarde. Então também vai dar uma cara fria para sexta-feira, mas pelo outro momento, né? Pela temperatura que não sobe muito ao longo do dia. Para vocês terem ideia, a gente deve ter ali na sexta-tarde 14, 15 graus, não passando muito disso, tanto capital quanto interior do estado.
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2: 7 horas 8 minutos, 5 graus a temperatura. Quem nos acompanha na programação nesta quarta-feira, um bom dia, amigo Cristiano Melo, aqui em Restinga Seca. Sempre atento às informações no rádio, nas redes sociais, circulando também aqui para o Restinga Seca, para nossa região. Bom dia, Cristiano, obrigado também pela companhia. O nosso WhatsApp à disposição, 3261-1270. 3261-1270, WhatsApp aqui da Rádio Integração.
1: São 7 horas 9 minutos, 7 e 9, em meio ao clima de Copa do Mundo, Norton, mas já estamos também no clima de eleições, porque ontem já ocorreu em Porto Alegre mais um encontro entre os pré-candidatos ao Palácio Piratini e mostrando também os embates, as provocações, também propostas que marcaram o debate da Grampal. Encontro com foco na região metropolitana reuniu os quatro principais pré-candidatos ao Palácio Piratini e promovido pela Grampal, com cobertura do Correio do Povo e transmissão da Rádio Guaíba. O debate entre os principais pré-candidatos ao governo do estado ontem teve como foco a região metropolitana e o cenário exigiu conhecimento mais específico e também regional. Participaram os candidatos, o pré-candidato do MDB e atual vice-governador Gabriel Souza, foi, segundo aqui a matéria do Correio do Povo, foi o alvo preferencial majoritariamente em investidas contra a gestão por parte de Juliana Brizola, do PDT, também o Marcelo Maranata, do PSDB, e Luciano Zucco, do PL, que foi mais além. Os momentos de maior embate com críticas diretas foram protagonizadas por Zucco e Gabriel. Em diversos momentos, ambos se enfrentaram com provocações e menções, inclusive quando estavam em interações com a candidata, a pré-candidata Juliana e também o Maranata. Então, ontem já sentindo um pouco do clima, né, daquilo que teremos daqui nos próximos meses, próximas semanas, dá para se dizer assim, porque passou a Copa, tanto em âmbito estadual e nacional, nós teremos aí toda essa movimentação muito mais evidenciada, tanto aqui no estado quanto em nível do Brasil.
2: Isso, e eu digo, né, a tendência é piorar depois da Copa, eu digo piorar no sentido dos embates, né? Claro, quem gosta desses embates, muitas das vezes acontecem ofensas, inclusive pessoais aí, mas a gente sabe que a questão política, as melhorias para o município, para a região, para o estado, uma tendência é piorar em razão de aumentar os debates, depois começa ainda a propaganda partidária e também da campanha eleitoral na TV e no rádio, e também nas redes sociais, é aumentar mais esse fervor da política, mas vamos manter os ânimos aí, fazer uma eleição com respeito, respeitar o adversário, o oponente político aí, o que decide é o voto na hora. E também, Rafael, eu já sei de outras Eu tô macaco velho também em pesquisa, em eleição, porque você acompanha uma pesquisa que dá um candidato disparado. Ah, tem que registrar pesquisa. Tá, mas pega um 0,0001% da população e diz, ah, tá o candidato, tá liderando em votação. Chega na hora que realmente é para valer o voto, depois que sai o resultado, ficou totalmente diferente das pesquisas. Não estou aqui descredibilizando nenhuma empresa, alguma entidade que faça pesquisa, mas eu particularmente não acredito que valha no voto a sua consciência de votar o seu melhor candidato, que você acha o melhor propósito, do seu partido, enfim, mas ter a consciência na hora do voto, porque muitas pesquisas, e hoje as fake news, as redes sociais, qualquer um cria aí uma pesquisa, bota um nome lá, registrou em tal número ali que não é fiscalizado e acaba influenciando na população. Claro, tem toda a parte dos tribunais aí que regulamento e que cuida essa questão, mas vamos cuidar, né? Eu particularmente não acredito em pesquisa. Claro, tem aí a sua probabilidade de acertar, mas já vimos campanhas anteriores, inclusive aqui no Rio Grande do Sul. Quem diria anos atrás aí que o Sartori nem aparecia quase nas pesquisas, né? Acabou ganhando as eleições, né? Não aparecia nas pesquisas, ninguém conhecia o governador Sartori, foi eleito e ganhou aí para governador. Então, eu particularmente não acredito, mas vamos aí ter a consciência, não se influenciar, vou votar nesse candidato porque está em primeiro nas pesquisas. E acaba jogando um voto fora, muitas vezes não é o candidato ou o melhor candidato para cuidar aí do município, do estado ou do país. Então, minha dica, né?
1: Agora são 7h13, 7 horas 13 minutos, e em instantes teremos
2: a participação do Leandro Kegler Stahl, ele que é o presidente da Associação Bombeiros Voluntários de Paraíso do Sul, vai falar então da entrega da nova viatura, o novo caminhão autobomba-tanque, na próxima sexta-feira no município de Paraíso do Sul.
1: E para quem apostou na Mega, Mega Sena Concurso 3019, sorteado ontem, dia 16, as dezenas sorteadas foram 5... 31, 32, 48, 54 e 56. Repetindo, 5, 31, 32, 48, 54 e 56. Nas 6 dezenas não houve acertadores. 5 acertos à quina, foram 24 apostas ganhadoras à quina, que vão receber o valor de R$ 56.950,91. E na quadra, 4 acertos, foram 1.987 apostas ganhadoras que vão receber o valor de R$ 1.133,87. E fica a expectativa então, né? Para amanhã, a estimativa de prêmio acumulado é de mais de 36 milhões. Amanhã tem mais Mega Sena e mais resultados das loterias às 9h15 com Lotérica Santa Rita aqui no programa.
2: 7 horas 14 minutos, trazendo informação do município de Agudo, informação da área policial. Pois a Brigada Militar, por meio da Força Tática, apreendeu por volta das 10 horas da noite de ontem, em Agudo, um adolescente de 17 anos de idade por tráfico de entorpecente e posse de arma de fogo. Em patrulhamento no bairro Caiçara, a guarnição visualizou um indivíduo suspeito na rua Jeribá portando uma mochila. Ao perceber a aproximação da viatura, suspeito empreendeu fuga, entrando no pátio de uma residência. Em ato contínuo, foi realizada a averiguação no local, sendo o indivíduo localizado, bem como a mochila. Em revista, foi encontrado um revólver calibre 38, 10 munições calibre 38 intactas, 10 porções de maconha e um aparelho de telefone celular, bem como uma balança de precisão e dinheiro. Diante dos fatos, o adolescente foi apreendido, conduzido para exame médico e posteriormente apresentado na delegacia de polícia para adoção das medidas legais cabíveis para o fato. Então, conforme as informações da própria Força Tática da Brigada Militar, essa ação na noite de ontem, na rua Jeribá, bairro Caiçara, em Agudo, um adolescente de 17 anos de idade foi apreendido aí portando drogas, entorpecentes e também uma arma de fogo, um revólver calibre 38. Então, parabéns e mais uma ação da Brigada Militar, combatendo não só em Agudo, mas Restinga Seca, Faxinal, São João do Polesne, os demais municípios da Quarta Colônia. Essa operação desencadeada pelo 1º Regimento de Polícia Montada através da Força Tática nos municípios da região.
1: Agora são 7 horas 16 minutos, 7h16, e a Frute Roselândia, bom dia, seu Hernani Friedrich, lembra? 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E bem lembrar aqui no Horto em Ouvintes o período para plantar, né? Para ter sombra no verão. Claro que não tão logo já nesse primeiro verão, mas é importante plantar, é importante conservar. E aqueles que estão podando, muitas vezes, evitar aquelas podas radicais que muito se vê, muito se observa por aí, nas ruas aqui da cidade, na avenida principalmente também, que já é carente de árvores, tem poucas árvores aí na avenida, nas calçadas da Avenida Júlio de Castilhos, sim, muitas vezes aquele pouco que se tem ainda são podadas de forma radical, né? Porque duvido que da forma, muitas vezes, que são podadas, que teremos sombra tão logo ali nos meses do verão. Então, vamos plantar, gente. 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

0: A sombra, né? A tão procurada sombra, o quanto que é importante ter mais árvores plantadas aí na cidade.
1: E buscar um especialista, assim como o Hernani, para saber, né, qual espécie, qual melhor árvore muda para se plantar ali, para ter uma boa sombra e não atrapalhar futuramente. Então, parabéns aí àqueles que conservam, né? E aqueles que não plantam só vão lembrar que precisam plantar uma árvore quando chega o verão, né? Que beira aí os 40 graus, não tem onde sentar, não tem uma sombra, não tem onde deixar o veículo, não tem esse ar mais fresquinho que proporciona uma árvore. Aí vão reclamar no verão aí quando tiver os 38, 39, 40 graus.
0: Exemplo, Norton e ouvintes, quem não acha que não dá essa diferença aí, por exemplo, pega um dia de verão, um dia quente, forte aí do calor e passa ali na praça Domingos Mostardeiro, ali naquelas que ainda estão preservadas, naquelas árvores maiores, o quanto que nota-se ali a diferença da temperatura, né? Por mais quente que seja o dia, sempre tem aquela diferença ali na temperatura. E lógico, quem sabe isso, quem tem árvore em casa, quem tem aí uma boa sombra, tem sim essa diferença daquele calor que vem da pedra, que nota-se que vem da calçada, que vem da rua. A árvore sim, ela faz toda a diferença e é importante, né? Não adianta só pensar em ter, mas tem que plantar, né? E a época é essa e tem ali no seu Hernani.
1: E se é uma árvore frutífera, melhor ainda, né? Pessoal, no verão é quem tem, não só no verão, mas que tem outras árvores aí que dão os seus frutos, né? Principalmente as crianças adoram, hein? 7 horas 20 minutos, seguimos com 5 graus a temperatura. 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
2: Bom dia, ouvintes da Quarta Colônia, Restinga Seca e região. 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
0: Agora são 7 horas mais 22 minutos, 7:22.
1: Seguimos com a temperatura de 5 graus. Agora a gente vai para a nossa reportagem. Vamos conversar com o Leandro Kegler Stahl. Ele que é o presidente da Associação Bombeiros Voluntários de Paraíso do Sul. Pois, Leandro, nesta sexta-feira, dia 19, às 4 horas da tarde, vai chegar aí tão sonhada viatura, o tão sonhado caminhão autobomba-tanque, caminhão de bombeiros aí para a guarnição do município de Paraíso do Sul. Como é que está programada esta chegada, Leandro? Também recebendo esta nova viatura e também empolgação por parte dos voluntários e também da comunidade de Paraíso do Sul. Bom dia, Leandro.
3: Bom dia, Norton. Bom dia aos ouvintes da Rádio Integração, em especial aos de Paraíso do Sul que acompanham essa emissora. É um momento tão esperado, né? Ontem ainda nós comentando, faz 19 meses depois do final da emenda do milhão lá, né? Quer dizer que bastante tempo, né? Mas a gente sabe, né, que esses processos aí sempre são demorados, né? Até a liberação do recurso, que levou um ano até a sinalização da liberação do recurso, né? E aí depois montar todo o processo de aquisição do jeito que foi feito, né? E a recepção, né, vai ser feito no pórtico, né, de Paraíso do Sul ali, né, um local que marca muito Paraíso, né, é usado em todas as publicações e eu acho que é bonito, né, e tem que ser usado. E depois nós vamos fazer uma pequena carreata, né, dar uma volta na Avenida 1º de Janeiro, vindo pela Afonso Pena, e depois no final da Afonso Pena aqui no lado leste, né, do

0: Vamos até a rua da prefeitura aqui, até na, em frente aos bombeiros, né? Bem simplesinho, rápido, né? Para não tem muito tempo, né? E aproveitar, né? Na sexta-feira, às 16 horas. Há uma pequena previsão de chuva, né? Mas vamos ver como é que vai ser, né? Mas não é por isso que nós não vamos fazer, né? É comemorar esse momento aí.
1: Leandro, dá detalhes então do caminhão, como é que é o caminhão, inclusive como foi a aquisição dele através dos recursos, qual que recurso é esse, de onde é que vem esse recurso para aquisição desta viatura?
0: O caminhão, né, é através de um recurso, a origem, o motivo todo é a emenda do milhão, né, do deputado federal Maurício Marcon, que todo mundo sabe, né, não precisamos, né, falar muito. Mas aí no encaminhamento do processo, né, os ministérios não queriam aprovar, né, recursos para compra de um caminhão de bombeiros, para bombeiros voluntários, né? E então, em acordo com prefeitura, deputado, né? Então foi colocada essa emenda, né, de 903 mil reais. A prefeitura adquiriu uma motoniveladora, né, uma patrola que já está em trabalho em Paraíso do Sul, né? E em troca ela assumiu um compromisso conosco, né, com os bombeiros, né, com a associação e com a comunidade, de que ela repassaria esse valor para nós adquirirmos um caminhão de bombeiros e mais algumas coisas depois, né? Porque como nesse processo, né, nós resolvemos então não comprar um caminhão novo, né, que era o inicial lá, né, que esse caminhão passa de mais de R$ 1 milhão hoje, né? E a emenda era de 903 mil, né, quer dizer que faltaria quase 200 mil aí, talvez, né? Até se concretizar a compra, não sei como estão os valores hoje, né? E nós entendendo, né, que não haveria necessidade, né, nós empatarmos, né, assim, deixar um valor tão alto parado, né? Então nós resolvemos comprar um caminhão usado, que vem da unidade desse Sobradinho, né? E que Sobradinho adquiriu no leilão da Infraero, que atuava em Joinville. Esse caminhão, o apelido dele lá na Infraero era o Faísca, né? E ele tem 9 mil quilômetros, é do ano 2000, ou seja, praticamente um caminhão novo, né? Dá para dizer com pouca quilometragem, né? Tracionado nas quatro rodas, né? Todo equipado, né? Tem canhão em cima. Na verdade, é o que nós sempre pensávamos que nós precisaríamos de primeiro momento termos em Paraíso do Sul, né? E fechamos com eles, né? A prefeitura então fez o repasse, fizemos todo o trâmite legal, a prefeitura repassou o recurso para nós e nós adquirimos o caminhão então de Sobradinho no valor de 300 mil reais. Esse caminhão então. E o restante do recurso, né, foi repassado mais 50 mil, junto com esse do caminhão, né? É para outros itens, né? Para manutenção, para curso, enfim. E tem sobrando ainda 553 mil da emenda para futura construção da nossa nova sede, né? Que depois disso nós vamos precisar, né? Porque temos que guardar esses bens aí também, né? Para ter condições para uso, né? E poder fazer atendimento à população dentro do possível e da melhor qualidade.
1: Leandro, após a entrega, então, na sexta-feira desta nova viatura para o município, para vocês, bombeiros voluntários, vão manter também esse apelido de Faísca, vão dar um novo nome para a viatura e pergunto mais, né? Ele será usado para que tipo de ocorrência? Somente para incêndios, outros tipos de ocorrência? A que será, ele será utilizado?
0: Do nome nem pensamos ainda, né? Isso, na verdade, nós achamos na conversa nas redes sociais da unidade de Sobradinho, né? Esse nome aí, eles nem comentaram nada. Não sei, não soubemos ainda. E sobre o atendimento, né, ele vai para todos os atendimentos, né? Mas a ideia, assim, ó, hoje fará todos os atendimentos, a não ser os de trânsito, que a gente possa usar outra viatura que a gente tem. Mas futuramente é mais um, adquirir mais um caminhão um veículo de resgate, né? Um veículo menor para fazer os resgates, né? Em acidentes de trânsito, onde não precisa água, né? Então é um veículo menor, mais leve, mais econômico e com certeza, então, poderá andar um pouquinho mais rápido, né? É um futuro, né? Depois, assim, na entrega do caminhão, que vocês, quem estiver presente vai conseguir ver como que a unidade hoje está formada, né? Na verdade, será o quarto veículo, né? Então, é interessante, né? Como se cresceu, né? Em praticamente 6 anos e pouco, né? Mudou muito a associação, né? Então, mas nós não queremos parar por aí, né? E isso faz parte, né? A dificuldade faz a gente se mover, né? Faz a gente crescer, e a determinação, né, da nossa, né, associação aí, dos componentes, da nossa diretoria, dos voluntários, é muito grande, né? Nós estamos agora com treinamento, né, de reciclagem dos antigos bombeiros voluntários, treinando novos, né? E é bonito de ver, né? É muito gratificante ver isso aí.
1: Leandro, você como estando à frente então da presidência da Associação Bombeiros Voluntários de Paraíso do Sul, e eu que acompanho o trabalho, o seu trabalho e também os demais voluntários e dos bombeiros voluntários aí há um bom tempo aí em Paraíso do Sul, é um momento sem certeza de muita emoção, de gratificação a todos esses voluntários e a gente sabe do trabalho incansável não só no combate ao incêndio, a acidentes, e muitas vezes vocês trabalham no silêncio, no anonimato, não divulgando esse trabalho voluntário que vocês realizam, não só, como eu disse, nas ocorrências, mas ajudando a comunidade em diversos setores, em diversas ações. Isso é algo gratificante, o reconhecimento, poder receber esse reconhecimento da comunidade de Paraíso do Sul. Tenho certeza que não só esse lado seu profissional, mas o pessoal engrandece muito em poder realizar mais essa conquista, trabalhar em prol da comunidade. Tenho certeza que para você, Leandro, também é um motivo de gratificação, de reconhecimento por todo o trabalho que você e também os demais voluntários realizam em poder ter esse reconhecimento da comunidade.
0: É, exato. A gente não faz para isso, né? A gente faz pensando no bem, né, que a gente pode fazer, porque poderá um dia a gente precisar, não aqui em Paraíso, e sim em qualquer lugar que a gente estiver, a gente corre o risco de precisar um atendimento, né, de um bombeiro ou da polícia, ou enfim, de algum órgão que atenda nesse sentido, da saúde, SAMU, enfim. Então a gente faz aqui para, tomara que nunca precise, né? Mas é bonito de ver, né? A gente tem que agradecer, né? Porque aquele trabalho da emenda do milhão, ela não foi só nossa de Paraíso, né? Foi a região toda, né? E os 7 mil votos na última etapa lá, que até que nós permanecemos no certame, né? É muito, muito legal, né? E a região toda participou. E agora nós fazendo os convites ontem de noite, né? A gente tem que, bah, tem mais esse para lembrar, tem mais aquele, né? E tem esse, nós temos tudo anotado, mas e vai passando, né? Então é bem difícil de fazer, mas é muito gratificante. Muita gente participou disso, né? Muita gente. Então a região toda, né? É válido isso aí, né? E a turma que nós temos, né? A nossa equipe aí é espetacular, né? Já veio somando, né? Não esquecendo o que aconteceu antes, né? A corporação, no dia 23 agora de fevereiro, fechou 14 anos, né? Nós estamos indo para os 15 em fevereiro do ano que vem, né? Então, não esquecendo os que começaram, né? Tudo é válido, né? Todos fizeram o seu trabalho dentro das suas condições, né? Todas as corporações passaram por isso, né? Começam pequeno, não tem estrutura nenhuma e vão crescendo, né? E vão melhorando, né? E a gente tem esse reconhecimento, né? E com certeza jamais serão esquecidos, nem por nós, né? A associação, nem por quem foi atendido por eles, por mais pouco que seja, né? Aquele pouco faz a diferença na vida de cada um.
1: Leandro, obrigado pelas informações, parabéns pelo trabalho de todos os bombeiros voluntários aí em Paraíso do Sul. Reforço o convite, então, o horário, sexta-feira, como vai proceder novamente todo esse ato, até porque convidar a comunidade, foi ela também que votou e dá essa transparência, ó, foi aplicado aqui o recurso que vocês votaram através da emenda do milhão. Então, reforço o convite novamente para esta sexta-feira aí em Paraíso do Sul.
0: Tá bom, né? Um agradecimento também à prefeitura, né? Que foi parceira, né? E na troca, né? Do recurso aí, e ela agora tem que disponibilizar, né? Do caixa, né? Porque talvez a trola eles iriam comprar financiada, né? Então agora eles têm que já colocar esses 350 mil, né? E o resto vem mais adiante, né? Então faz parte, né? A prefeitura foi uma grande parceira em aceitar essa proposta aí que o deputado fez, então, e alterar o objeto, né, da emenda para um outro bem, né? E sobre o ato, né, sexta-feira, 16 horas no pórtico, né? Recepção do caminhão, ele vai vir em primeira mão, ele não está no território de Paraíso, ele vai vir nesse dia, né? Tudo isso foi construído para ser assim, né? E depois a carreata no 1º de janeiro até o final ali da igreja evangélica, aí vamos para a Avenida Afonso Pena, retornamos, né, até o final da Avenida Afonso Pena, depois vamos na Max Mikler, né? Para a direita, e aí vamos voltar na Max Ratzlaff até a corporação aqui na esquina, na frente da prefeitura, onde nós vamos fazer aí um pequeno ato, né, de pouco pronunciamento, né, porque temos que evitar, teria muita gente que participou, né, então, e nós estamos chegando perto em período eleitoral, então nós também temos que ter esse cuidado, né, porque tem participação de políticos, né, então é bom não se alastrar muito, né, então essa é a ideia, né, a ideia não é comemorar, né, é comemorar sim, mas é fazer entrega, né, e que a comunidade enxergue o crescimento, né, e que nós estamos nos preparando, né, ainda mais nos anúncios que tem, né, de chuvarada, né, e daqui para frente, né, então a gente cada vez está se preparando, né, e eles podem, né, a comunidade, a região, confiar que a gente vai fazer o máximo possível com as condições que nós temos hoje, né. Mas não paramos por aí, né, estamos sempre à procura de melhorias, né, e elas virão com certeza. Obrigado, né, pela oportunidade aí da Rádio Integração, sempre é parceira, né, o Norton é um batalhador ali do Concepro em Restinga Seca, né, e a gente vê o crescimento, né, os bombeiros militares de Restinga, a unidade de Restinga é uma das melhores do estado, né, a gente ouve isso dentro do CBM, né, então é beleza, né, parabéns, né, a Restinga também tem parte do teu trabalho.
1: Tá certo. Obrigado pela parceria, Leandro. Bom trabalho aí. Parabéns a todos.
0: Tá bom, obrigado e bom dia a todos, né? Agradecer mais uma vez, né, a integração e principalmente ao Wilson, né, que sempre acreditou na região também, foi um dos primeiros a acreditar em Paraíso do Sul, desde a emancipação lá nas comissões de emancipação estava presente.
1: Tá certo. Assim conversamos com o Leandro Kegler Stahl, ele que é o presidente da Associação Bombeiros Voluntários do município de Paraíso do Sul.
2: Quando são 7h35, 7h35, valeu Norton, a participação do Leandro, um bom dia amigos e Paraíso do Sul que estão conosco, estão em sintonia da integração nesta manhã para a agroveterinária Argenta 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Um bom dia.
1: São 7h37, seguimos com 5 graus a temperatura. Bom dia, você ouvinte. E atenção, você que é proprietário de animais, proprietário de cavalos, né? Poucos instantes aí recebemos informações, inclusive vídeo, né? Mostrando aí, fizemos questão de contar até 14 cavalos soltos na rodovia RS 149, ali nas proximidades da PA, em direção ali ao centro de eventos. Inclusive os animais, os cavalos aí atravessando a rodovia, contamos aí 14 animais soltos, o motorista inclusive fazendo vídeo desses animais circulando pela rodovia. Então atenção, motoristas que trafegam pelo trecho, mas também os proprietários, quem deu falta aí dos animais, fugiu, escapou, que tenha atenção também aí, que possa recolher esses animais que estão soltos aí aqui em Restinga Seca, na RS 149, nas proximidades da PAI, ali junto também ao Centro de Eventos de Restinga Seca.
2: 7h38, 7h38. É o recado, é a participação dos ouvintes e o 3261-1270, sempre à disposição, recebendo aqui os relatos, os recados e o bom dia também, as manifestações que chegam nas manhãs aqui da Rádio Integração. Abraço também lá para Maria Eugênia, lá em Formigueiro, acompanhando aqui o programa. Um bom dia também às integrantes da Ação Social Paroquial aqui em Restinga Seca. Um bom dia ali para a amiga Inês Bevilacqua Tessile. Hoje tem dia de feira, né? Hoje dia de brechó da Ação Social Paroquial. O atendimento é das 14 às 17h30, no dia de hoje, ali, os fundos da Igreja Matriz.
1: Isso aí. 7 horas 38 minutos, vamos agora ao espaço dos avisos, aqui no programa Olho Vivo. A paróquia São João Batista de Formigueiro, convidando para a 97ª edição da festa em honra ao padroeiro São João Batista. Iniciou ontem, segue até o domingo, dia 21. E a programação, que iniciou ontem, então, cobertura aqui pela Rádio Integração, para hoje até o sábado, de 17 até o dia 20, até o sábado, às 18h30 da tarde, tem missa na Igreja Matriz e às 19h30 da noite, sorteio de prêmios, com acendimento da fogueira de São João no sábado, dia 20. No domingo, dia 21, a partir das 8 horas da manhã, carreata pelas principais ruas da cidade. 10 horas da manhã, missa festiva transmitida aqui pela Rádio Integração. Meio-dia tem o almoço e à tarde, sorteio de prêmios. Participe da 97ª edição da festa em honra ao padroeiro São João Batista em Formigueiro. Iniciou ontem, segue até o domingo, dia 21.
2: Agora 7h39, 7 horas 39 minutos. E o convite no Conselho da Paróquia São João Batista, lá de Polesine, convidando para a 128ª festa em honra a São João Batista. Começa dia 24 e vai até o dia 28 de junho. A programação no dia 24, que é quarta-feira da semana que vem, teremos a missa em ação de graças às 19 horas. Nos dias 25, 26 e 27, quinta, sexta e sábado, às 19 horas, o trido com missa na matriz. E após, seguem os festejos no salão paroquial e sortida tenda de bolachas, pães, cucas e doces em geral. No sábado, dia 27, haverá venda de leitão assado com reserva antecipada e retirada a partir das 11 horas da manhã. No domingo, dia 28, às 10 horas, a missa festiva, transmitida aqui pela Rádio Integração. Meio de almoço com sopa de anholine, risoto, galeto, bife à milanesa, saladas, cookie, pão, reservas no 55 981340444 ou pelo 996910822. À tarde seguem os festejos e sortida tenda de bolachas, pães, cucas e doces em geral. E às 19 horas tem acendimento da fogueira, dia 28 de junho, lá em São João do Polesine, festa de São João Batista.
1: A comunidade de Estiva, interior de Restinga Seca, convida para a festa em honra a Santo Antônio. É neste domingo, dia 21 de junho. Programação, às 10 horas da manhã, tem a missa festiva. Até às 11 horas da manhã, tem as inscrições para o torneio de bocha. Meio-dia com almoço e no cardápio galeto, bolinho de carne, arroz, maionese, aipim com molho acebolado, saladas e cucas. Valor R$ 45,00 adulto e R$ 20,00 para crianças de 6 a 12 anos. À tarde, animação de Cris e Marcos e ainda sortida a Copa com doces e bolos. Prestigia a festa em honra a Santo Antônio neste domingo, dia 21, comunidade de Estiva em Restinga Seca.
2: Agora 7h42, 7 horas 42 minutos e segue a programação da Orquestra Jovem Recanto Maestro, Turnê RS, segunda edição. No dia de amanhã, dia 18, aqui em Restinga Seca, teremos a apresentação na Paróquia Sagrado Coração de Jesus, amanhã, dia 18, às 20 horas. Todos convidados para amanhã, junto à Paróquia Sagrado Coração de Jesus, a apresentação da Orquestra Jovem, Turnê RS, segunda edição, é amanhã, aqui em Restinga Seca.
1: Vende-se lenha em Restinga Seca. Vendas de lenha em metro de eucalipto comum e também cidró e lenha em saco, além de moirões. Vende-se também lascador de lenha. Os interessados podem falar com Eupídio pelo telefone 99628-5238, na Avenida Eugênio Gentil Miller, número 430, ou na oficina do Lousa, no telefone 99657-4596, na Domingos Poçobon. Vende-se lenha em metro de eucalipto, comum e cidró, e também lenha em saco e moirões.
2: Agora 7h43, e o Hospital São Francisco de Restinga Seca, com as informações de hoje, o Arthur, no oferecimento da MMT Farmácias. Bom dia, Arthur.
3: Bom dia a todos os ouvintes da rádio. Vamos agora com as informações e o boletim do nosso hospital para o dia de hoje. Nas últimas 24 horas, foi registrada uma nova internação e uma alta médica. Com isso, no momento, 12 pacientes permanecem internados na instituição. O dia também foi movimentado no plantão, com um total de 68 consultas médicas realizadas, incluindo nossas especialidades. E atenção para um aviso importante. O hospital lembra a todos que oferece exame de ecocardiograma e ainda restam algumas vagas disponíveis para o dia 22 de junho. Se você precisa agendar o seu, aproveite. Essas são as informações de hoje. Muito obrigado a todos e tenha um excelente dia.
2: Valeu, Arthur. A participação, as informações do Hospital Dr. Pedro Jorge Calil, aliás, do Hospital São Francisco, aqui de Restinga Seca, no oferecimento da MM Rede Tchê Farmácias.
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1: Faltando 15 minutos para as 8 horas da manhã, 5 graus a temperatura, vamos ao município de Formigueiro trazer as informações do Hospital Dr. Pedro Jorge Calil. Conosco, trazendo as informações, o Jocely. Bom dia, Jocely.
5: Bom dia, Norton. Bom dia, ouvintes da Rádio Integração.
1: Os recados para esta quarta-feira?
5: Permanecemos com 6 pacientes internados: Lira de Vargas Matias, Onita Fortunata da Costa Pontel, Lourdes da Silva, Ivona Soares, José Mariano Veroniz Rodrigues e Altair Silva Gonçalves. E não temos aviso, Norton.
1: Perfeito, Jocely. Obrigado pelas informações e um bom trabalho. Ótima quarta-feira a todos.
5: Obrigado para vocês também.
1: Jocely, trazendo as informações do hospital, Dr. Pedro Jorge Calil, município de Formigueiro, com oferecimento de Causo Mais.
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1: Programa Olho Vivo pela Rádio Integração, 7 horas 46 minutos. Agora quem participa conosco, trazendo as informações, os recados também da Secretaria da Saúde aqui do município de Restinga Seca, é o secretário adjunto Odair Antunes. Bom dia, Odair.
7: Um bom dia a todos os ouvintes que nos acompanham nessa manhã de quarta-feira, dia 17 de junho. Vamos passar algumas informações da Secretaria Municipal de Saúde. Esclarecimento sobre a vacina da dengue. Pais e responsáveis, fiquem tranquilos. As informações recentes envolvendo a vacina no Instituto Butantan não se referem à vacina da dengue aplicada nos postos de saúde. A vacina utilizada pelo SUS é da dengue, do laboratório Takeda, que segue autorizada e sendo aplicada normalmente conforme as orientações das autoridades sanitárias. A vacina do Instituto Butantan é um imunizante diferente, desenvolvido por outro laboratório e acompanhado separadamente pelos órgãos de saúde. Procure-se os postos de saúde de referência e mantenham a vacinação em dia. Também gostaria de passar para a nossa população que amanhã, no dia 18 de junho, na quinta-feira, ECF de São Miguel Velho estará com atendimento médico de enfermagem na localidade da Vila Rosa. Também vamos passar para a nossa população o horário de atendimento da farmácia municipal, que é das 8 horas às 12 horas e das 13 horas até às 16 horas. Também vamos passar para a nossa população o horário de atendimento do balcão da Secretaria Municipal de Saúde, que é das 8 horas às 12 horas e das 13 horas até às 16 horas. Siga essas informações para o dia de hoje. Desejo a todos um ótimo dia e um grande abraço, secretário adjunto de Saúde, Odair Antunes.
1: Obrigado, Odair, pelas informações, trazendo o recado, então, da Secretaria da Saúde, município de Restinga Seca. 7 horas 48 minutos, 5 graus a temperatura.
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5: Tarde do trilho da Comporta 11, integrante do sistema de proteção contra cheias. Durante os trabalhos, os veículos oriundos da Avenida João Moreira Maciel e da alça da Freeway para a Avenida Mauá não terão acesso à Avenida Voluntários da Pátria pela área portuária.
6: Os condutores deverão utilizar os desvios pelas avenidas Ernesto Neugbauer e Voluntários da Pátria. Agentes de fiscalização, equipes de sinalização estarão no local para orientar os condutores e minimizar os impactos da circulação.
5: O prefeito Sebastião Melo estará hoje em Brasília como presidente da Frente Nacional de Prefeitas e Prefeitos. Ele irá se reunir com os senadores Rogério Marinho e Eduardo Braga para dar continuidade ao diálogo sobre os impactos do fim da jornada de trabalho 6x1 nas cidades brasileiras. Melo também pretende se encontrar com outros parlamentares para tratar das demandas municipalistas.
6: Amanhã, Melo vai mediar a primeira reunião da Comissão de Adaptação, Mitigação e Prevenção de Desastres da Frente, que vai tratar da agenda federativa para o El Niño 2026-2027. O foco será no fortalecimento da gestão de riscos e desastres e na definição de medidas concretas de apoio aos municípios.
5: E a Prefeitura de Porto Alegre realiza hoje, a partir das 9 da manhã, mais uma edição da campanha de castração destinada aos responsáveis por cães e gatos do município. Serão oferecidas 700 vagas para o procedimento. As inscrições podem ser feitas pelo WhatsApp do 156 mais POA. As clínicas estão distribuídas pelas zonas norte, leste, sul, central da capital.
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8: Movimentação intensa para o motorista que vai pegar a Carlos Gomes no sentido ao aeroporto. Essa movimentação mais carregada começa ainda na saída da Protásio Alves e segue até a altura da Plínio Brasil Milano. Na Dom Pedro II, ainda falando no sentido ao aeroporto, também tem retenção entre a Cristóvão Colombo e a Rua Filadélfia. Atenção por ali também. No sentido contrário, em direção aos bairros, não temos registro de retenção, assim como ocorrências em atendimento. Na Protásio Alves, no sentido centro, entre a Coronel Lucas de Oliveira e a Ramiro Barcelos, também tem uma movimentação mais carregada. Na Oswaldo Aranha é no sentido contrário, em direção aos bairros que têm retenção, muito impactada por conta de serviços que acontecem na José Bonifácio. 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Com o trânsito, Érica Rames.
6: Em meio à expectativa do mercado de um novo corte, o Comitê da Política Monetária do Banco Central decide nesta quarta-feira o novo patamar da taxa básica de juros, a Selic. Especialistas ouvidos pelo R7 prevêem uma redução de 0,25 ponto percentual, mas acredito que este será o último ajuste do ano. Segundo economistas, o Copom deve optar pelo terceiro corte consecutivo em razão dos conflitos globais e da pressão inflacionária.
5: E o Supremo Tribunal Federal retoma hoje o julgamento dos recursos apresentados por plataformas digitais e entidades do setor de tecnologia contra a decisão que ampliou a responsabilização das Big Techs por conteúdos publicados por terceiros. Entre os temas pendentes estão o alcance das novas obrigações impostas às plataformas, os critérios para definir quais empresas estarão sujeitas a determinadas exigências e, principalmente, a partir de quando as novas regras de responsabilização deverão ser aplicadas.
6: Até o momento, os ministros que já votaram convergiram em torno da concessão de um prazo de 60 dias para adaptação às novas exigências. Ainda há divergências, contudo, sobre quais obrigações devem alcançar apenas as grandes plataformas e quais deverão ser estendidas a outros provedores de aplicações na internet. A sessão desta quarta-feira não deve encerrar completamente a discussão sobre o tema. Depois de concluir a análise dos recursos sob relatoria de Toffoli, o plenário ainda terá de examinar outros três recursos relatados pelo ministro Luiz Fux.
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9: Mais um dia começando com frio no Rio Grande do Sul, pela influência da mesma massa de ar que garante também a presença do sol e segue predominando tanto na capital quanto pelo interior do estado. Gradativamente as temperaturas vão subindo e a gente tem máxima prevista para a tarde na faixa dos seus 15 para 17 graus, capital, Grande Porto Alegre e grande parte do estado. Temperaturas negativas aconteceram hoje cedo, destaque para a região de Vacaria, onde chegou a casa de 3 graus abaixo de zero. Informações do tempo da Metsul, Leandro Puchowski.
5: Em Porto Alegre, tempo bom. Agora, na Rua Caldas Júnior, 9 graus.
6: Primeira turma do Supremo Tribunal Federal condenou, por unanimidade, o ex-deputado federal Eduardo Bolsonaro por coação, no curso do processo, a 4 anos e 2 meses de prisão, além da ineligibilidade por 8 anos e a perda do cargo na Polícia Federal. Os próximos passos jurídicos e práticos envolvem a publicação do acórdão com a decisão colegiada. Durante o julgamento, Moraes rejeitou o argumento da defesa de que Eduardo Bolsonaro estaria amparado pela liberdade de expressão e pela imunidade parlamentar. O ministro disse que não é função do deputado federal brasileiro fazer lobby no exterior contra o próprio país. A defesa exercida pela Defensoria Pública da União ainda pode apresentar recurso.
5: De acordo com a acusação, Eduardo Bolsonaro teria atuado junto ao governo do presidente dos Estados Unidos, Donald Trump, para promover ações destinadas a criar um ambiente de instabilidade e pressão sobre autoridades brasileiras. A PGR afirma que o objetivo seria influenciar o andamento do julgamento envolvendo o ex-presidente Jair Bolsonaro. A denúncia sustenta que o ex-deputado buscou incentivar medidas de retaliação estrangeira contra ministros do STF e contra o Brasil, numa tentativa de impedir a condenação de seu pai no processo relacionado à tentativa de golpe de Estado. Jair Bolsonaro já foi condenado a mais de 27 anos de prisão e cumpre prisão domiciliar.
6: A quebra de sigilo sobre parte da investigação da Polícia Federal contra o grupo de Daniel Forcaro, autorizada pelo Supremo, trouxe à tona as ligações pessoais e econômicas do dono do antigo Banco Master com a classe política. Há provas que demonstram a profundidade da influência do ex-banqueiro, indo desde o pagamento de viagens para destinos europeus, a parlamentares até informações privilegiadas vindas de funcionários públicos do alto escalão.
5: Conforme os relatórios dos investigadores, a relação mais direta de Daniel Forcaro com o político teria ocorrido junto ao senador Ciro Nogueira, do Partido Progressista. A apuração indicou que o parlamentar teve um benefício econômico direto de pelo menos R$ 468 mil em viagens e jantares em 4 países pago pelo ex-banqueiro. O empresário também teria realizado repasses mensais de no mínimo R$ 300 mil ao longo de quase 2 anos, totalizando outros R$ 6 milhões.
6: Além disso, conversas encontradas pela Polícia Federal no celular de Daniel Forcaro mostram que ele solicitou reservas ao presidente da Câmara dos Deputados, Hugo Mota, do Republicanos, e ao senador Ciro Nogueira, em um hotel de Lisboa, Portugal, em junho de 2024, para um encontro com políticos europeus. Ainda ontem, o presidente da Câmara dos Deputados se manifestou sobre o assunto em uma fala à imprensa. Mota disse que participou de um evento corporativo e que tem muita tranquilidade a respeito do assunto.
5: O ex-banqueiro mantinha desde julho de 2025 um mapeamento sobre todas as investigações que pudessem envolver as fraudes do agora liquidado Banco Master. Foi por meio desse meio legal que Vorcaro teve acesso aos documentos iniciais que resultaram na Operação Compliance Zero, ainda em novembro do ano passado, ocasião em que foi preso pela primeira vez.
6: Ouça a segunda edição do Correspondente Guaíba, a uma hora.
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12: Foram entregues nesta semana os certificados de conclusão do curso Excelência no Atendimento realizado em Restinga Seca. A atividade foi promovida pelo Serviço Nacional do Comércio, SENAC, em parceria com a Prefeitura de Restinga Seca. As aulas foram ministradas entre os dias 20 e 28 de abril na sede do Centro de Referência de Assistência Social, o CRAS, totalizando 24 horas de capacitação. O curso foi ofertado gratuitamente, visando capacitar os participantes para um mercado de trabalho que está cada vez mais exigente e competitivo. As equipes da Corsã estão mobilizadas nesta semana em diferentes frentes de trabalho em municípios da região, com ações voltadas à ampliação da infraestrutura de abastecimento e ao avanço de obras estratégicas. Em Agudo, hoje, quarta-feira, está prevista uma reunião com a Prefeitura, com a Administração Municipal, sobre a extensão da rede para atendimento ao ginásio comunitário e do início das obras de abastecimento destinadas às famílias atingidas pela enchente. A programação inclui ainda, na sexta-feira, dia 19, uma visita técnica voltada à apresentação dos programas Responsabilidade Social da Corsã e ao mapeamento de lideranças comunitárias por meio do programa Afluentes. Aqui em Restinga Seca, hoje, quarta-feira, 1:30 PM, será apresentado ao Poder Executivo o estudo de concepção do sistema de esgotamento sanitário, incluindo a definição da área destinada à futura estação de tratamento de esgoto da Corsã em Restinga Seca. Na última segunda-feira, Sadi Tolfo, prefeito de Silveira Martins, e Claudiane Esquil Belóquio, secretária municipal da Agricultura, estiveram em Porto Alegre para uma agenda com o secretário estadual de Desenvolvimento Social, Desenvolvimento Rural, Gustavo Paim. Na ocasião, foi assinado o convênio da consulta popular do ano de 2025, que garantiu recursos financeiros destinados à qualificação da patrulha agrícola de Silveira Martins. O investimento permitirá melhorias nos equipamentos utilizados no atendimento aos produtores rurais, fortalecendo os serviços prestados pela Secretaria Municipal de Agricultura e ampliando o apoio às atividades do campo. A Secretaria da Saúde e Assistência Social de São João do Polesne, por meio do Centro de Referência de Assistência Social, o CRAS, promove hoje, quarta-feira, a terceira caminhada Vida em Movimento, uma ação especial em alusão ao Junho Roxo, campanha de conscientização sobre a violência contra a pessoa idosa. A caminhada terá início a 1:30 PM, com saída da sede do CRAS e o percurso seguindo até a ermida da Vila Seolim. O objetivo do evento é chamar a atenção da comunidade para a proteção dos idosos, incentivando a participação social e fortalecendo o sentimento de pertencimento. Hoje, quarta-feira, a Secretaria de Saúde de Faxinal do Soturno promove mais um encontro do Grupo de Gestantes. A atividade é voltada às gestantes, mães e rede de apoio e acontece a partir das 14h30 na Unidade Básica de Saúde da sede. O encontro terá como tema Do Colo aos Primeiros Passos, cuidados essenciais do recém-nascido ao primeiro ano de vida. A Brigada Militar, por meio da Força Tática, apreendeu por volta das 10 horas da noite de ontem, em Agudo, um adolescente de 17 anos de idade por tráfico de entorpecente e posse de arma de fogo. Em patrulhamento no bairro Caiçara, a guarnição visualizou um indivíduo suspeito na rua Jeribá portando uma mochila. Ao perceber a aproximação da viatura, suspeito empreendeu fuga, entrando no pátio de uma residência. Em ato contínuo, foi realizada a averiguação no local, sendo o indivíduo localizado, bem como a mochila. Em revista, foi encontrado um revólver calibre 38, 10 munições calibre 38 intactas, 10 porções de maconha, um aparelho de telefone celular, uma balança de precisão e dinheiro. Diante dos fatos, o adolescente foi apreendido, conduzido para a realização do exame médico e apresentado na delegacia de polícia para adoção das medidas legais cabíveis. Você acompanhou pela Rádio Integração a primeira edição desta quarta-feira do Integração Informa. Um bom dia a todos e a próxima edição com novas informações vai ao ar às 17h. Até lá!

0: São 8 horas 7 minutos, temperatura em Restinga Seca marcando 5 graus.
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16: Agora são 8:13, 8:13, no seu rádio, programa Olho Vivo, Integração de Restinga Seca, aqui pelos 98,5 FM. Você que nos acompanha nos aplicativos aí no seu celular, no aplicativo próprio aqui da Rádio Integração, ou lá no radiosnet.com, aos que nos ouvem também através da Alexa, solicitando a ela ouvir Rádio Integração Restinga Seca, e as participações que chegam aqui pelo 3261-1270, 3261-1270, é o WhatsApp que recebe o bom dia, recebe o seu recado, recebe também a sua participação aqui na Integração. E quem já manda aqui o recado, bom dia, o Darcy Penteado, bom dia Darcy, obrigado aí pela sintonia e na audiência aqui do programa, pergunta aqui se vai ter o desfile do Colônia Motorista e que dia vai ser. Vai ter sim, Darcy, dia 12 de julho, é o segundo domingo de julho. Isso aí, Darcy Pinturas também certamente estará presente aí participando no desfile do Colônia Motorista. Também conosco, mandou aqui o seu recado, e ontem conversávamos lá em Formigueiro, o amigo Paulo Roberto Mainardi. Bom dia, Paulo.
17: Dona Janaína, sua esposa, né?
16: É, um abraço a eles, obrigado aí pela sintonia, e mandou uma foto, inclusive, aqui do termômetro. 2 graus, aqui a foto por volta aí das 7:40 da manhã, mas com sol. E agradecendo a presença aqui da Rádio Integração, realizando a cobertura no dia de ontem. Ontem à noite estivemos juntos lá em Formigueiro, Chico. Também tem um recado aqui da amiga Maria Eugênia, já mandou mais cedo aqui seu bom dia. E tantos outros que estão conosco aqui, o recado também do Vicente Guerra, que deseja um ótimo dia, uma ótima quarta-feira a todos que estão conosco também na sintonia. São 8:15, 8:15, e o Francisco Bolzan já está conosco aqui no estúdio, trazer aí a sua participação, as informações, atualizando a participação esportiva também nesta manhã. Chico, bom dia.
17: Bom dia, Rafael, bom dia a todos os ouvintes, né? Vamos dar um alô também para dona Ilse Wagner, pelo menos foi que eu entendi. Ilse Wagner, ontem estava em Santa Maria, mais propriamente em Camobi, quando eu saía lá da Camobi, rolamentos e parafusos, uma senhora do terceiro, quarto andar, ao lado, me fazia sinal e quando viu o adesivo, o carro adesivado da Rádio Integração, ela começou a abanar e dizendo que sempre estava ligado na Rádio Integração. Ela perguntou até meu nome, né? Pouco deu para entender, porque tinha um barulho dos veículos, mas eu entendi que o nome dela é Ilse Wagner, mora lá em Camobi, próximo aí a Camobi Rolamentos e Parafuso, na faixa velha de Camobi. Então, um abraço, diz que nos ouvem diariamente através da Rádio Integração. Um abraço para ela e um bom dia. Também tivemos ontem acompanhando, daqui a pouquinho vão repercutir, né? A festa de São João Batista, com levante do mastro, com churrasco, com celebração, ontem à noite, lá no município de Formigueiro. E ontem tivemos também campeonato da Copa do Mundo, lá no, no Canadá, também nos Estados Unidos e no México. Foram 4 jogos ontem, França 3, Senegal 1, Iraque 1, Noruega 4 e Argentina, 3 gols do Messi. Tem 16 gols marcados em Copa do Mundo. Tá superando quase a todos os demais gols, goleadores. É um dos maiores goleadores aí da Copa do Mundo, portanto, de todas as Copas. O jogador Messi, que fez 3 gols na vitória da Argentina sobre a equipe da Argélia. A Argentina vai chegar. Também tivemos Áustria 3, Jordânia 1, portanto, foram os jogos de ontem. E hoje, para fechar, todo mundo jogando um jogo, tem às 14 horas, logo mais à tarde, Portugal e Congo. Às 17 horas tem Inglaterra e Croácia. E às 20 horas tem Gana e Panamá. E às 23 horas, Colômbia e Uzbequistão. Portanto, são os 4 jogos que teremos hoje lá na Copa do Mundo, que está trazendo um grande público. É só 70 mil pessoas nos estádios. Então hoje fecha todo mundo jogando um jogo, né? Já tem a primeira rodada e amanhã teremos o início da segunda rodada, todo mundo já começando com 2 jogos a partir de amanhã, quinta-feira, que teremos amanhã. República Tcheca e África do Sul, Suíça e Bósnia, Canadá e Catar, México e Coreia do Sul. E aí na sexta-feira o Brasil joga às 21h30, no horário brasileiro, contra a equipe do Haiti, precisando da vitória. Vamos então também repercutir ontem à noite, né, em Formigueiro, Jaime Henrique está conosco, né? Isso, com o Jaime Henrique também, o Gildo Benjamin Bortolotto, ex-prefeito, escritor, também estava presente ontem no Levante do Mastro, também o padre Vitor Hugo Possetti, que é da postulador da causa de João Luiz Possobon, que fez uma linda, bonita

0: Jaime Rey, que está presente, somente com a Dona Dalva, são ministros da Igreja Católica. Como é que estamos vendo aí o início da celebração, o início das festividades de São João Batista, Jaime?
1: É isso aí, está iniciando mais uma festa de São João Batista. Essa já rumo, visando o centenário, né? Daqui a 3 anos, a festa de número 100. É, hoje, com a participação, com a presença da Mãe Rainha e o Padre Vitor, né? Postulado da canonização de João Luiz Possobon, um santo da nossa região, um santo que muitos de nós conheceu, eu conheci, rezei terço com eles naquela região de Dona Francisca, quando estudava lá no Colégio das Irmãs. E hoje, com um dia bonito, frio, mas com solzinho, né, limpo, e teremos, parece que também uma semana no mesmo estilo, premiando assim o trabalho dos festeiros e de toda a comunidade de Formigueto.
0: Outro passo importante, né, e também tradicional, que é o levante do mastro, né, Jaime?
1: É, o levante do mastro é tradicional, né? Não pode acontecer uma festa de São João sem o levante do mastro. Isso aí já dá um incentivo, já mobiliza também uma parte da nossa comunidade. E ele, o mastro hoje, ele faz parte da festa de São João, como tem o estrido, a missa, a festa no domingo, o bingo, tem também que ter o levante do mastro.
0: Tá certo, obrigado Jaime Henk, também ministro, juntamente com a esposa Dalva Henk, também ministro da Igreja Católica. Nós temos também aqui as irmãs peregrinas que vêm também com a imagem, portanto, aí do diácono João Luiz Possobon. Ex-prefeito está aqui conosco também, Gildo Benjamin Bortolotto, né? Presenciando com pala nesse frio, mas é um frio seco, que bom também temos aqui comemorando também, festejando e celebrando São João Batista, que já chega quase no seu centenário. E, Gildo, tudo bem comigo, hein?
2: Tudo tranquilo, graças a Deus. Estamos aqui bem agasalhados, porque está frio, né? Então, nessa idade, a gente não pode facilitar muito com esses rigores do tempo. Mas São João Batista é o nosso padroeiro, né? É a nossa festa tradicional aqui, então a gente tem que prestigiar também. É um evento que traz formigueirenses, né? Que estão longe aí. E na festa de São João gosto de vir visitar os familiares e prestigiar a festa de São João, que já fez parte do calendário turístico do estado do Rio Grande do Sul e atualmente não faz parte mais. Mas é a festa maior de Formigueiro, dá para dizer assim, né? Festa de igreja é a festa maior. Então a gente tá aí para a convite do amigo Kleber, que é festeiro. Então, é uma satisfação participar mais uma vez, né? Eu já contei essa história nos meus livros aí, um pouco dessa história da festa de São João, que começou lá por 1930, por aí, né? E continua a atrair e prestigiar esses eventos da Igreja Católica aqui em Formigueiro.
0: E que bom, algumas inovações foram feitas, né? O tradicional levanta o mastro e o churrasco lá na largada da festa tradicional. Mas essa carreata que acontece às 6 da manhã, motiva a cidade, com outras atrações também que o padre mesmo anunciou durante a celebração, que é bom também para atrair o público, né, Gildo?
2: A tradição, ela é bonita e ela não é uma coisa estática, né? O mundo vai fazendo as suas voltas, as coisas vão se modificando, né? E os eventos também devem ser se adaptando às novas realidades da vida das pessoas. E isso é importante para que as pessoas continuem prestigiando, porque se ficar, né, só no tradicional, dele 1930, 1940 ou 50, as pessoas vão perdendo, né? Então tem que motivar principalmente os mais jovens para continuar essa tradição tão bonita aqui em Formigueira.
0: Abraço para mim, que sucesso aí, Gildo.
2: Muito obrigado, Francisco. Como eu te disse antes, eu viajei hoje a Cachoeira do Sul te ouvindo. E agora estamos aqui ao vivo.
0: Tá, um abraço. Certo. Um abraço. Gildo Benjamin Bortolotti, ex-prefeito, também presente, presenciando aqui. Kleber Ziabella aí, tá recepcionando aqui as pessoas. Já iniciou com celebração, iniciou

0: pela manhã para a carreata. Como é que tá vindo tudo essa festa, essa mobilização que a comunidade faz, Clepto? Você como festeiro aí, tudo bem?
1: É isso aí, Chico. Boa noite aos ouvintes da Integração. É uma recepção que foi preparada com muito amor e carinho ao nosso povo aqui de Formigueiro. Tanto que sempre o levante do mastro foi na área externa. Nós temos questão de botar as pessoas para dentro do salão. Ser tratadas as pessoas como verdadeiras seres humanos, né? Dentro do salão.
0: Um churrasco ali dentro do salão, todo mundo ali dentro.
1: Exatamente. Salão é um salão da comunidade. Eu acho que nada mais justo que as pessoas estar sentadas e bem acomodadas.
0: Tem que inovando as coisas, como falou o Gil do Benjamin Bortolotto para mim agora aqui.
1: Exatamente. E tratar o povo com amor, com carinho, assim é os princípios da Igreja Católica e de todas as igrejas que temos pelo mundo afora.
0: Como é que está sendo os primeiros dias de festa aí? Foi bom a motivação também da carreata às 6 da manhã mesmo com esse frio?
1: Exatamente. O pessoal veio, tomou um café com bolo frito, passamos nas principais ruas da cidade. Mas graças a Deus o povo nos recebeu muito bem em todas as passadas e bandeiras.
0: Tá certo. Valeu, Kleber. Um abraço pro amigo aí.
1: Um abraço, tudo de bom.
0: Aí, Kleber Ziebel também, festeiro, juntamente com a sua esposa, participando da festa de São João Batista.
2: Valeu, Francisco. Francisco Balzan, que ainda segue, ainda com outras participações, outros registros que realizamos ontem. Também teremos imagens nas redes sociais da Rádio Integração, com algumas pessoas que também entrevistamos ontem, durante a organização desse momento aí, após a missa, após o levante do mastro, depois deste momento tradicional de confraternização dentro do salão. Muito bom ressaltar isso, né, que foi realizado dentro do salão, uma ótima iniciativa aí dos festeiros em organizar também essa presença aí com a comunidade de Formigueiro, aquele tradicional momento de servir o churrasco, servir lá o pão, o refri, que é de forma gratuita aos que por lá chegam também, chegaram por lá ontem, mas dentro do salão, né? Todos bem abrigados ali do frio que estava e que continua, e assim se tornou um evento, uma noite muito bonita lá em Formigueiro, nesse primeiro dia de atividades da festa de São João Batista, padroeiro de Formigueiro, e sua 97ª edição neste 2026. Agora são 8 horas 26 minutos para Lojas Becker. A participação do Francisco Bolzan conosco nesta manhã.
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2: 8 horas, mais 26 minutos, 8h26 no seu rádio, Olho Vivo, Integração de Restinga Seca, desejando uma excelente manhã, manhã de quarta-feira, hoje 17 de junho, temperatura na marca dos 6 graus neste momento, e ainda hoje aqui no programa teremos a participação da professora Adriana Silva. A professora Adriana Silva também estará participando conosco, professora de História aqui em Restinga Seca, e estará aqui no Olho Vivo nesta manhã de quarta-feira. 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Temperatura 6 graus. 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São 8h28. 6 graus a temperatura.
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2: 8:33, 8:33, e tem recado, tem promoção, tem sempre muitas boas dicas, ali da farmácia São João, e a Carol está conosco para dar o recado, dar também aquela participação especial no dia de hoje aqui no programa. 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
2: 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São 8h35, 8 horas 35 minutos e a temperatura em Restinga Seca. Estamos aí na marca dos 6 graus nesta manhã. E o bom dia aos aniversariantes, o bom dia a todos que celebram seu dia nesta quarta-feira, hoje 17 de junho de 2026. 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
2: Integração do seu rádio, são 8h44, 8 horas 44 minutos, a temperatura nos 6 graus nesta manhã. 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A gente segue destacando Formigueiro, a festa de São João Batista, o início realizado ontem lá em Formigueiro, e a presença da Rádio Integração, da reportagem Francisco Bolzan, conversa com mais pessoas que estiveram por lá, estiveram participando no dia de ontem.
3: Participando da abertura, da verdade, da festa João Batista, a Laís Moreira Figueiredo, essa tradição do Levanta o Mastro, a tradição também do churrasco, mas também tivemos aqui, né, uma celebração bonita antecedendo essa festa que começa a partir de hoje. Aí, Laís, tudo bem? Boa noite.
4: Boa noite, tudo bem, Chico? É uma festa tradicional de Formigueiro, né, o São João Batista, com essa bonita celebração. Quem não se emocionou hoje ouvindo Mãezinha do Céu? Foi a primeira oração que eu aprendi com a minha avó, então todo mundo se emociona. E é isso, né? Esse espírito de comunidade que é tão bonito, que estava na palavra do Padre Rony hoje também, da gente conseguir fomentar e agradecer quem abriu os caminhos, assim como São João Batista fez, abriu os caminhos pra gente, e que a gente consiga ter a força, ter a sabedoria de abrir caminhos para quem vai vir também. Então, todo esse agradecimento para a comunidade, para os vizinhos que levam a santinha, que são os missionários. Isso tudo faz a espiritualidade acontecer dentro do nosso município, e é muito lindo, é muito emocionante.
3: É uma festa de uma semana e que mobiliza a cidade, mobiliza o município todo, na verdade, né?
4: E mobiliza as famílias, Chico, né? Porque a nossa comunidade é feita, assim, pelas famílias, e a festa de São João Batista está na história, né? A gente sabe que vem pessoas de longe visitar para participar das festas, para comprar o doce, né? Então é tão bonito tudo isso, e que a gente consiga preservar essa tradição tão bonita, com essa espiritualidade, com esse amor, com essa força cristã que a gente tem tão forte aqui.
3: Que bom, um abraço para ti, César Laís.
4: Obrigada, Chico, obrigada. Aproveita a festa aí, uma boa festa para todos os formigueirenses também.
3: Muito bem, ela é a secretária Laís Moreira Figueiredo, participando e falando dos ouvintes aqui da Rádio Integração. Flávio Rodrigues, que tem seu filho, né, como festeiro, e hoje está prestigiando aqui, Flávio. Levanta você, como trabalhou na Imater do município, hoje está aposentado, mas veio com a família prestigiar esse momento importante de celebração e também de tradição aqui no município, Flávio. Tudo bem?
5: Oi, Chico, tudo bem. Exatamente. A gente tem que prestigiar essa, que é uma festa tradicional do município, né? É onde a comunidade toda se reúne, passa o ano inteiro pensando na festa de São João. A gente que já participou também como festeiro, a gente sente uma alegria muito grande em estar aqui, né? E ver todo mundo satisfeito, todo mundo feliz, né? Aproveitando essa grande festa que tem aqui na nossa terra.
3: Tu chegou a ser festeiro também, tu e a esposa?
5: Sim, fui, trabalhei bastante.
3: E hoje encontrei o Fabrício hoje, né? Fabrício
5: é
3: o filho.
5: Hoje é o filho que tá aí. Mas fiquei muito, muito grato por ter participado, né? E a gente deu tudo que podia dar, e foi uma grande festa naquela ocasião. E agora a gente está aqui com o filho também passando por isso, né? E ele também está se empenhando bastante.
3: Cada um pode ajudar um pouquinho, né, Flávio?
5: E cada um tem que ajudar, né? Isso é verdade.
3: Coisa boa. Algumas inovações foram feitas, motivação na cidade, a carreata, enfim, né?
5: É, como sempre acontece, né? Todos os anos. É, como eu disse, a população aqui sempre espera pela festa de São João, uma coisa de tradição mesmo, né?
3: Que bom. Um abraço para o amigo, hein?
5: Tá bem. Outro para ti, Chico. Tudo de bom.
3: Portanto, Flávio, né? Flávio Rodrigues é o pai do Fabrício Rodrigues, o Flávio que já foi festeiro, também trabalhou como chefe do escritório municipal da Imater, hoje aposentado, também participando da festa de São João Batista. Secretário vereador está aqui conosco, Matheus Ruviar, também celebrando, né? Começando São João Batista e hoje o levante do mastro e o churrasco aí para a população, Matheus, tudo bem?
6: Tudo bem, Chico, é isso aí, a tradição de longos anos aí, né? E a gente vem participar então aí nessa festa, grande festa aí que fica tradicional do município de Formigueiro, e a gente tem que incentivar, tem que estar junto aí, né?
3: Muito bem, uma baita mobilização, começa pela manhã, o pessoal já com a carreata, enfim, são umas atrativas que acontecem, né?
6: Exatamente, tem a alvorada festiva aí logo cedo pela manhã e já vai movimentando o município, né? E começa hoje aí e vai até domingo à tardinha aí.
3: Tá certo, um abraço pro amigo, hein?
6: Abraço, Chico, todos os ouvintes da Rádio Integração.
3: Aí, vereador, hoje secretário da Assistência Social, Matheus Ruviaro.
2: Valeu, Chico, Francisco Bolzan e outras participações que ainda teremos. Um abraço lá para a dona Iolinda, senhor Cláudio também, um abraço. Obrigado aí pela sintonia, sempre conosco, sempre na audiência aqui da Rádio Integração e na produção dos doces, na produção daquelas deliciosas opções em doces que também são comercializadas e serão comercializadas nesta semana e até o final de semana lá em Formigueiro. Um abraço aí à comunidade de Formigueiro e tantos amigos que encontramos ontem por lá. Os ouvintes que assim conversamos também, recebendo aí o relato e o retorno sempre da audiência dos amigos de Formigueiro, lá para a dona Rosa, Rosa Maria Leonardi. Um abraço, dona Rosa. Também a dona Nair Pena Sortica, a tia Nica, também sempre na audiência aqui da Rádio Integração. E o senhor Paulino Vicente Cassol. Ele disse que se falar pelo nome, ninguém conhece ele, né? Mas se dizer, falar aqui que é o Bolacha, aí sim, né? Então, um abraço lá pro amigo Bolacha, o senhor Paulino Vicente Cassol, que era um dos churrasqueiros no dia de ontem, lá na parte ali da churrasqueira, também trabalhando juntamente com todos os demais que estavam ontem lá organizando churrasco para ser servido também a todos lá no Salão Paroquial em Formigueiro. São 8h51, 8 horas 51 minutos, e ainda aqui o recado, o bom dia aqui da amiga Albertina, também faz o relato aqui, né? Bom dia, amigos e amigas, ouvintes aqui, geada e muito frio. Tá aí o recado da Albertina Delinhausen, também conosco, acompanhando aqui a Rádio Integração. E logo, logo, informações da área policial. Norton Ávila atualiza em instantes a área policial, porque teremos em breve informações referentes a uma apreensão de grande quantidade de entorpecentes lá no estado do Paraná, de posse de uma mulher aqui de Restinga Seca. Então, em instantes, informações aqui no programa referente a este assunto. 8h51, 8 horas 51 minutos, ainda hoje, professora Adriana Silva, professora de História, também estará conosco participando aqui no programa. E lembrando que as informações aqui da Rota de Santa Maria, hoje os pontos e pare e siga, Taquari, Restinga Seca e Paraíso do Sul. E pare momentâneo, teremos em Veracruz e Santa Maria, Santa Cruz do Sul, Venâncio Aires e Santa Cruz do Sul. E desvio nos pontos ali de Veracruz, Santa Cruz do Sul e também Tabaí são os pontos de desvio que teremos para o dia de hoje, quarta-feira, Rota de Santa Maria. 8h52, em instantes, a previsão do tempo com Leandro Puchalski.
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2: Agora são 8h54 e a previsão do tempo chegando aí com Leandro Puchalski. Bom dia, Leandro.
9: Bom dia para todos os nossos ouvintes aqui da integração. Mais um dia que começou gelado, começa com temperaturas baixas no Rio Grande do Sul. Para nós aqui de Restinga Seca, tivemos temperaturas em torno de 4 graus hoje cedo, entre o final da madrugada e o início da manhã. Assim, grande parte aqui da região central, mas a gente teve temperaturas negativas em algumas cidades, destaque para São José dos Ausentes, Soledade e Vacaria, com temperaturas em torno de 3 graus abaixo de zero. Bom, o dia segue com a presença do sol, massa de ar frio, massa de ar seco, inibe a formação de nuvens, alguns pontos com certos nevoeiros, uma neblina, mas vai dissipando, e o sol presente ao longo do dia faz a temperatura da tarde chegar a casa de uns 15, 17 graus em torno disso. Volta a esfriar durante a próxima noite. Ao amanhecer da quinta, mais em torno de uns 8 graus, porque vai ficar um pouco mais nublado durante a madrugada, isso vai segurar um pouquinho uma queda maior da temperatura. E a gente tem uma quinta-feira com sol, não tão aberto, tem mais nuvens, alguns momentos a quinta-feira tem predomínio das nuvens, mas o sol aparece e a temperatura da tarde fica na faixa de uns 18 graus.
2: E seguindo ainda para o restante da semana, Leandro, ainda aquela previsão de chuva ainda se mantém ainda para sexta-feira?
9: Se mantém, a gente deve ter esse aumento de nuvens que a gente vai ter ao longo da quinta-feira, já é porque chove ali na parte da Argentina, alguns pontos do Uruguai, e pega parte mais sudoeste do nosso estado, as áreas ali entre Alegrete, São Borja, região de Uruguaiana, alguns pontos em direção ao Quaraí. E aí essas nuvens elas se espalham pelo nosso estado à medida que temos a madrugada da sexta, e na sexta-feira, já durante a madrugada, período da manhã, com condições de chuva aqui no centro do estado. Não deve chover a sexta-feira inteira, porque vai ter momentos de céu encoberto, mas chove para encerrar a semana, e a previsão é que as temperaturas da tarde acabem não subindo muito. Não esfria tanto de manhã por causa do céu encoberto, e até mesmo da questão da chuva. Só que a previsão é que as temperaturas da tarde não subam, e aí fica na faixa dos 14, 15 graus, acaba sendo uma sexta-feira com momentos de chuva e com frio.
2: E dando também aquela continuidade, Leandro, ou se já é muito cedo ainda, fim de semana, o que já dá para adiantar aí, pessoal que tem alguma fogueira de São João para acender também, o pessoal está atento aí contigo aí na previsão do tempo.
9: A gente deve ter um fim de semana com predomínio da nebulosidade em alguns momentos, mas com aberturas de sol em outros, principalmente no sábado um pouco mais nublado em alguns momentos, ainda na saída da instabilidade da sexta-feira. Mas a princípio a gente vai ter um fim de semana com aberturas de sol. Vamos acompanhar melhor amanhã para ver se vai acabar confirmando isso, mas a tendência passa por aí.
2: Maravilha. Leandro, muito obrigado aí pelas informações e desejando um bom trabalho para ti e até amanhã.
9: Até.
2: Leandro Puchalski, nas informações do tempo, a previsão que você confere aqui na Rádio Integração, no oferecimento da Cotricel e o Arroz Cepé, que bom que é, e Sicredi, região centro, foram as informações do tempo aqui no Olho Vivo.
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2: Agora são 8h58.

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1: 8h58, você ligado com a integração. 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
3: Bom dia, Rafael. Bom dia, Luiz Fernando, Norton e equipe toda, rapaziada. E queremos cumprimentar e desejar um belo dia, pois o sol está presente. Dizem que vem uma pequena nevoazinha para dar uma enfraquecida no sol, para não esquentar tão rápido. Porque senão não tem graça, né? O frio tem que sapecar até mais tarde, mas o sol presente já é uma coisa muito boa.
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10: Hora certa, são 9:09, temperatura em Restinga Seca neste momento marcando 7 graus e vamos às informações da área policial de Restinga Seca e também da nossa região. A Brigada Militar, por meio da Força Tática, prendeu por volta das 10 horas da noite de ontem, em Agudo, um adolescente de 17 anos de idade por tráfico de entorpecentes e posse de arma de fogo. Em patrulhamento no bairro Caiçara, a guarnição visualizou um indivíduo suspeito na rua Geribá portando uma mochila. Ao perceber a aproximação da viatura, suspeito empreendeu fuga, entrando no pátio de uma residência. Em ato contínuo, foi realizada a averiguação no local, sendo o indivíduo localizado, bem como a mochila. Em revista, foi encontrado um revólver calibre 38, 10 munições calibre 38 intactas, 10 porções de maconha, um aparelho de telefone celular, uma balança de precisão e também dinheiro. Diante dos fatos, o adolescente foi apreendido, conduzido para a realização de exame médico e apresentado na Delegacia de Polícia de Agudo para adoção das medidas cabíveis. Esse adolescente de 17 anos de idade, apreendido então na noite de ontem no bairro Caiçara, no município de Agudo, por parte da Força Tática da Brigada Militar. Outra informação também, uma ocorrência no estado do Paraná. Uma jovem de 18 anos de idade, natural aqui de Restinga Seca, foi presa ontem, terça-feira, no estado do Paraná, por tráfico de entorpecentes. Em ação da Polícia Federal e do Batalhão de Polícia Militar da Fronteira do Paraná, no município de Guaíra, as guarnições abordaram um ônibus. Durante a revista aos passageiros e com o uso de cães farejadores, os policiais localizaram na bagagem da mulher, que é natural então aqui de Restinga Seca, um total de 33 quilos de maconha espalhadas e distribuídas em duas bagagens. Segundo informações apuradas, o entorpecente seria distribuído aqui na região central do estado do Rio Grande do Sul. Diante dos fatos, foi dado voz de prisão à mulher, a restinguense, que foi encaminhada juntamente com o entorpecente para a Delegacia de Polícia Federal de Guaíra, no Paraná, para os devidos trâmites legais. Após esse registro, a restinguense foi levada ao sistema prisional. Então, esta jovem, né, 18 anos de idade, uma mulher, estava vindo então do Paraná para o Rio Grande do Sul em duas bolsas aí com 33 quilos de maconha, através da Polícia Federal e Batalhão da Polícia Militar Fronteira. Batalhão da Fronteira do Paraná, foi abordado esse ônibus, né? E claro, com os cães farejadores, fizeram a revista nas bagagens e encontraram então essa mulher com 33 quilos do entorpecente com a maconha, foi presa em flagrante, encaminhada então ao sistema prisional, 18 anos, esta jovem. Inclusive, em instantes, estaremos publicando nas nossas redes sociais a foto de todo o entorpecente, juntamente dos policiais e os cães, registraram então essa apreensão e encaminharam então aqui para a Rádio Integração. Em instantes, estaremos publicando essa foto também nas nossas redes sociais, destacando essa ação por parte da Polícia Militar, a Polícia Militar no estado do Paraná. Então, tão logo a gente encerra aqui, a gente já está postando e publicando essas informações.
3: É, o ritmo está bem acelerado. Jovem ainda, né? Recém começando a vida, largada nessa parte. E ela é divisa com o Paraguai, ponto por ano.
10: Guaíra?
3: Guaíra, é.
10: É?
3: É divisa com o Paraguai, Paraná, Paraguai. E então, vem da onde, né? E fazem e querem trazer, achando que a coisa mais fácil era isso aí.
10: Isso, muitas vezes, claro, essa jovem, 18 anos de idade, pega essas pessoas mais novas e oferece, ó, oh, te dou 2.000, 3.000 para te trazer uma bolsa, uma mala de lá para cá, não dizem nada o que tem, mas a pessoa... Não estou dizendo que é específico esse caso, mas na maioria dos casos, os contratos são laranja, usados, né? As pessoas são usadas, ó, te pago 3 mil, 5 mil, a droga vale muito mais entorpecente pra te ir lá buscar uma bolsa pra mim e traz pra cá, né? Só carregar, não precisa fazer nada, não abre, não faz nada. Lá chega no local, na cidade, pega a bolsa, entra no ônibus e traz. Umas vezes dão certo e outras não, como agora, em razão da Polícia Federal e a Polícia Militar abordarem então esse veículo. 33 quilos da droga, não compensa aí ficar tráfico de drogas, a gente sabe que é... fica muito tempo preso aí, paga advogado e tem toda a função burocrática que fica recolhida ao sistema prisional. Então, cuidado também, atenção nessa questão.
3: Valeu, Norton. Valeu, infelizmente, né? Hoje, preso lá ontem, o Agudo, também da Caiçara, jovem também, né? Tem envolvimento grande nessa parte. E, para tanto, tem que ter consumidores, né?
1: É, o mercado existe, né, Wilson? Então... É. Por isso tem todo esse trânsito aí, infelizmente. São 9h14, 9h14. E você ligado aqui com a integração, acompanhando o Olho Vivo, acompanhando aqui as informações e Resting de nossa região. 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
3: Outra, aí está a Chayane Por Menos e as ofertas e as promoções. Hoje é quarta-feira, dia 17. Bom dia, rapaziada, bom dia, logo mais temos aí a professora, a diretora da...
1: Professora Adriana Silva.
3: Adriana Silva.
1: Logo, logo conosco, Wilson.
3: Então, logo mais, portanto, temos antes a lotérica e depois, né, que fiquem atentos aí. E estamos aí valorizando também aqueles que se dedicam à vida, em vez de procurar outros, que ela é professora e, além de tudo, artesã de alto nível, aproveitando seus talentos também para fazer andar.
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3: Boa, Rita de Cássia. Oh, bom dia, Rita, que calor. Vamos em frente. Números e valores para todo esse pessoal que gostam de, também de... E toda essa parte administrativa que tem horário e tudo mais aí. Bom dia.
11: Bom dia, Wilson. Bom dia, Rafael. Nossos ouvintes. Vamos lá, estamos aí, né? 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Todas as pessoas que trabalham.

o nosso comercial aí na rádio, né? 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Temos aqui dia de sorte, concurso das loterias de ontem. Concurso do dia de sorte, 1.226. Números sorteados: 02, 14, 15, 16, 19, 20 e 29. O mês de sorte é maio e está acumulado o dia de sorte. Teremos novo sorteio amanhã, quinta-feira, e o valor do prêmio, R$ 1 milhão para os 7 acertos. Time Mania, concurso 2.404. Números sorteados: 04, 11, 15, 17, 23, 42 e 63. O time do coração sorteado é o Botafogo da Paraíba. E está acumulado, Time Mania está acumulado. Teremos novo sorteio amanhã, quinta-feira, R$ 1 milhão e 200 mil a premiação para os 7 acertos também. Lote fácil, concurso 3.712. Números sorteados: 01, 03, 04, 06, 13, 14, 15, 16, 18, 19, 20, 21, 22, 23 e 25. O lote fácil está acumulado. Nós teremos um novo sorteio hoje e a previsão do prêmio é R$ 5 milhões. Já estamos aí, então, com o nosso bolãozinho para hoje do Loto Fácil, então R$ 5 milhões, essa é a previsão do prêmio para o sorteio desta quarta-feira. Se parar aí, a semana está indo tão rápido que a gente tem que pensar que qual que é o dia hoje da semana. Mega Sena, concurso 3.019, números sorteados: 05, 31, 32, 48, 54 e 56. A Mega Sena ficou acumulada. Também já estamos aí com o bolão pronto, porque a previsão do prêmio para o sorteio de amanhã, final zero, é R$ 36 milhões. Mega Sena, amanhã, concurso 3.020, R$ 36 milhões. Portanto, final é zero, né, do concurso. Então, a gente tem uma previsão maior aí, buscando os valores reservados para finais 0 e 5. Então, amanhã, R$ 36 milhões. Já estamos com o bolão pronto. 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Temos hoje aí as loterias da quarta-feira sendo sorteadas normalmente hoje. E temos aí, a partir das 19 horas, Loteria Federal. O concurso de hoje vai pagar R$ 500 mil para o primeiro prêmio. E a partir das 20 horas, nós teremos aí Super 7, R$ 1 milhão e 800 mil. Loto Mania, R$ 2 milhões e 600 mil. Dupla Sena, R$ 4 milhões. Teremos o Loto Fácil, R$ 5 milhões. E também temos aí a mais milionária, R$ 64 milhões para o sorteio desta quarta-feira. Estamos aí recebendo apostas e ofertando hoje também o nosso bolão do Loto Fácil. Temos também mais bolões aí, minha gente. Nós temos aqui na de São João, no próximo dia 28, lembrando, vai ser o sorteio, vai ser dia 28, apostas abertas aqui na Lotérica Santa Rita até o dia 27, meio-dia. 27 é o sábado, o sorteio será no domingo. Nós temos, então, a previsão aí de prêmio para a Quina de São João, evento especial das

0: 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É evento especial, né, das loterias caixa. Aqui na de São João não acumula. Então nós teremos aí dia 28, concurso 7.051 da Quina. Então, a Quina, nós temos aí a segunda loteria mais apostada e mais queridinha aí dos nossos apostadores. A Quina é, então, na sequência da Mega, né? Mega Sena, Quina, Loto Fácil, essas são aí, são as colocações aí das loterias. Mas nós temos aí na nossa grade das loterias caixa, nós temos aí 8, 9 loterias, então, né? E só dei aí as 3 primeiras preferidas, né? Mas temos demais loterias também sendo sorteadas. Todos os dias nós temos aí loterias da caixa sendo sorteadas. E nós passamos aí os resultados hoje da terça-feira. Então, e as previsões para hoje, quarta-feira. 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E nós lembramos sempre que é imprescindível a apresentação do documento para aqueles que vão usar os seus cartões, tanto do caixa tem, né, quanto das suas contas normais aí, para fazer o acesso através dos cartões. É necessário que traga o seu documento se for o titular. Se não for o titular, nós precisamos do documento do titular e da pessoa que estará fazendo a transação também. Então é importante a gente salientar mais uma vez isso, porque a gente está sendo bem rigoroso com relação a isso, por uma questão de segurança, tanto nossa quanto do nosso cliente ou do nosso beneficiário, tá bem? São essas informações. Desejo a todos um bom dia e mais uma lembrancinha. Precisamos aí de moedas, né? Dona Andréia está me lembrando aqui. Mais uma vez aí, pedimos aquelas pessoas que estão nos ouvindo, que têm esses cofrinhos cheios, principalmente moedas de 50 centavos e de 1 real, nós estamos necessitados, tá bom? São essas informações. Bom dia a todos. Bom dia, Rafael, Wilson. Até amanhã, se quiser.
1: Valeu, Rita de Cássia, Lotérica Santa Rita, e os números nesta quarta-feira, dia 17. Bom trabalho, até amanhã.
0: Até amanhã, tchau, tchau.
1: Olha, 9:28. Este é o Olho Vivo, aqui em Integração 98.5. Um abraço, pessoal do agro, da região. E aí, como é que tá? E da pecuária, como é que tá o lombo dos bichos arrepiado com o frio? Ainda bem que não tem garoa, né? Aqueles dias garoando e com essa temperatura, aí sim. Aí arrepia, porque fica molhado e o vento batendo. Assim, o solzinho vem, recupera as calorias e vamos em frente, porque o sol presente também é bom para a saúde, né?
2: Isso aí, Wilson. São 9:29, 9:29. 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Estamos aí com 9 horas 30 minutos, 9:30. E o Duda tem o recado, tem os recados de hoje, os chamados para esta quarta-feira. Duda, bom dia.
3: Bom dia, Rafael. Bom dia, Wilson. Tudo bem, gurizada? Tudo tranquilo. Assistindo muito jogo aí. Arbarizar, eu torcendo contra a Argentina. Se a Argentina me faz esse desaforo aí, tá louco, rapaz. Vai fazer o quê, né? Ontem tem que assistir os homens, né? E agora é a nossa sexta-feira aí, né? Vamos ver o que vai dar. Mas enquanto isso, vamos trabalhar então, não. Vamos deixar ganhar o dinheiro deles lá. Hoje nós temos um documento registrado para as seguintes pessoas: Arcelina Ferreira Prestes, Eusori João de Vargas, Diego de Souza Coradini, Kleber da Rosa Alves, Vitor Chites da Luz, Altiva Chites da Luz, Altamir de Lima, Silvio Engel, Felipe Ferreira da Silva, Karina da Silva Cardoso, Silmar José de Castro, Aldemar Irineu Schiffelben, Neymar Lima da Silva, Lauri Antônio Giacomini, Jaironi Paulo Flores da Silva, Silvana Moraes, João Alamir Moraes Dávila, Suelen Cordeiro Machado e Thomas Elias Schott. Seria a chamada de hoje, meu amigo Rafael e Wilson. Uma ótima quarta-feira e até amanhã.
2: Valeu, valeu, Duda. Tá aí o Duda, recado de hoje, a participação de hoje aqui no Olho Vivo. São 9:32, 9 horas 32 minutos. Em instantes, você confere também essa participação, a professora Adriana Silva participando conosco aqui no programa. A gente registra aqui a manifestação dos ouvintes, o recado aqui da Sônia, que deseja um bom dia. Bom dia também do Lorivo Mate. Um abraço aqui do Ivan Machado, uma ótima quarta-feira a todos da Rádio Integração. Ângela Burman também acompanhando aqui o programa, desejando bom dia a Wilson, a todos que estão conosco acompanhando aqui a Rádio Integração, um abraço. São 9:32, 9 horas 32 minutos. 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
1: Saiba que o Jaime Dutra, nessa hora, já estava tentando sintonizar e também ver onde que vai sair a live e tudo mais, porque ele me falou segunda-feira: olha, vou me preparar para assistir de casa. Então, de ontem, dá uma chance, até fazer teu nome lá e um recadito.
2: Então, em instantes, professora Adriana participando conosco. São 9:34, 9 horas 34 minutos. Tem o recado que agora, sábado, dia 20, tem excursão para Rivera, no Uruguai. Então, aproveite para realizar suas compras lá nos free shops do país. A saída será às 3 da madrugada, aqui de Restinga Seca, e retorno previsto para as 15 horas. Viagem em ônibus da empresa Risate e o valor é de R$ 150,00 por pessoa. Informações com o Duda pelo 99641-8655 ou com a Graciele pelo 99633-7980. 9:34, 9 horas 34 minutos, 8 graus a temperatura.
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0: Muito bom dia, meus amigos. Estamos aí com 9 horas e 41 minutos. E a temperatura, Rafael, que tu me disse quando estamos? 8 graus. Queremos cumprimentar nesta quarta-feira, dia 17. E queremos um abraço muito especial, já que está aqui a professora Adriana Terezinha da Silva. E enviar um abraço para a nossa grande Equilíbrio Fisioterapia, toda a equipe da Annelise Bischoff, e que acolhe sempre nós porque estou junto lá também, mas o esposo dela, o Arno, está sempre lá. Ah, o Jaime Dutra está lá sempre para a sua recuperação. E a gente fica feliz porque ele está recuperando bastante os movimentos e a Annelise puxa bastante com ela agora, junto, já, né, participa, vale a pena sim. Então, lá para a Annelise, um abraço para o Matheus Fontoura, para a Eveline, a nossa... eu chamo ela a minha querida pilateira, né? Isto, ela vem de Santa Maria. E nós estamos lá, esse encontro com o seu Jaime. E a fisioterapeuta pélvica, a Cristiele Enfreme também, que marcou na minha vida, da fisioterapia, anos atrás. A grande dinâmica, Jéssica. A Jéssica Santa limpa até os... limpa os óculos do Jaime, é isto mesmo, porque ele pede, exige, né? E ela faz com muita eficiência. Um abraço lá para a área de educação física, né? O Lorenzo Lovato e a Camila Menezes e Stefano Guidetti. Na área de nutrição é a Aline Rockenbach e a psicóloga Priscila Souza. E a higienização, Fernanda Bartman. Um abraço, né? Annelise e toda a turma. E queremos cumprimentar e dizer muito obrigado pela audiência. E o Jaime está em casa, ligado. Depois ele vai fazer Pilates. Hoje é quarta-feira, vamos lá, às 11 horas, tá bom, meu jovem? Agora vamos ao assunto que está aqui com uma coisa lindíssima. A professora Adriana Terezinha da Silva, formada em licenciatura em História, licenciatura em Sociologia e técnica em Administração. Está aqui e é diretora atual lá em Jaquino Marcelo Gamba. E quarta-feira tem o dia para ficar fazendo as coisas na cidade, então por isso está aqui e já está com a gente aqui. Queremos dar nosso boas-vindas e fazer um papo para dizer que tem coisas bonitas sendo aproveitadas para fazer e ter aproveitado os dotes da sua qualidade de artesã, de pintura, de restauração, de coisas que estão aí, muitas vezes tiradas dos cantos. Adriana, parabéns. E não tem um minuto, diz que falta tempo para ela, até para dormir quase, do todo o trabalho que ela tem. Isso é legal. Então, minha gente, quem quer aproveitar o tempo tem. Bom dia, é um prazer receber aqui.
1: Bom dia, seu Wilson. Bom dia a todos os ouvintes. É um prazer imenso estar aqui, agradecer o seu convite. E um convite tão valoroso, porque, né, lembra do artesanato, né? Que é uma atividade tão, tão envolvente, é uma atividade tão terapêutica, né? Que é o artesanato. Então, obrigada por essa valorização.
0: Desde que idade começou a despertar esse interesse?
1: Ah, desde pequena, né? A mãe, quando nós éramos crianças, eu e a minha irmã, a mãe sempre fazendo crochê, tricô, e eu sempre muito metida, querendo aprender.
0: Despertava interesse, né?
1: Sempre.
0: No bom sentido.
1: Sempre, né? Despertando interesse em aprender, né, coisas novas. E a mãe, desde pequena, nos ensinou a fazer com crochê, um tricô. Depois despertamos, tanto eu quanto minha irmã, para ponto cruz, né?
0: Ponto cruz é um...
1: É uma... Quando a gente faz os xizinhos...
0: Tipo bordado.
1: Um bordado de ponto cruz. E depois, quando fiquei moça, né? Pra casar, bordei, pintei todo o meu enxoval, aí também a mãe pagava cursos para mim de pintura em tecido, fiz muita coisa, bordei todo o meu enxoval, fiz todo o meu enxoval. E passaram-se os anos, eu fui estudar, fui trabalhar, e um belo dia recebi um presente de uma amiga, que foi uma caixinha assim, pintada. E eu achei aquilo tão, tão envolvente, tão bonito, que comecei a... me despertou o interesse em aprender. E há alguns anos já que eu pinto em madeira, né? Faço pintura em madeira. E desde quando eu trabalhava em Novo Cabrais, que eu dava aula lá, que quando eu passei no concurso em 2009...
0: Um abraço ao Novo Cabrais, temos ouvintes por lá também, né? Queremos aquela escola bem no centro da cidade, né?
1: É ali na divisa com Cerro Branco, né? Teófilo.
0: Aquela divisa Cerro Branco.
1: Isso, durante muitos anos eu trabalhava lá e levava para vender as minhas coisas, as peças que eu fazia. E sempre tive cliente desde então. Posteriormente vim para Restinga, 2018, fiquei trabalhando só aqui nas escolas. E aí, 2019, aconteceu algo muito inusitado, né, no estado. Por questões de horas, eu trabalhava 60 horas, passei a trabalhar 20, então sabe como é, né? O salário reduziu bastante. Aí eu sempre tinha o sonho de ter um ateliê, mas nunca tinha dado aquele impulso, né? Aquele passo.
0: Aproveitar, já que tem os dons, né?
1: E aí, já que tem os dons, vamos investir. Aí foi o momento assim que, bom, então agora vai. Em 2019, eu fiz o lançamento do Ateliê Essência Divina na Expo Restinga, quando teve em outubro, no mês de outubro de 2019. E a partir dali, comecei muito assim, assim muito discretamente, muito de uma forma bem, bem tímida, né? Numa peça da minha casa, uma peça que nós alugávamos. Aí eu pedi então para o Jaime a peça para que eu pudesse utilizar para o ateliê. E a partir dali foi, graças a Deus, aumentando. Hoje a minha casa já tem algumas peças da casa que está sendo utilizado para o ateliê. Tenho a minha oficina e desde então venho produzindo tanto pinturas personalizadas no MDF, que eu gosto muito, até trouxe algumas técnicas de pintura, né, que são feitas, assim como peças antigas que são restauradas, alguns móveis antigos também que são pintados. Por exemplo, esse é a pintura no vidro, né, a pintura no vidro, a pintura em peças que a gente pode aproveitar, como a boa e velha frigideira, né? A boa e velha frigideira que, às vezes, a gente tem lá guardadinho e não
0: cozinha
1: sabe o que fazer.
0: É o coração da casa.
1: Isso aí. E essa técnica de pintura, ela é feita com stencil, né? Stencil é aquele antigo molde vazado, né? De antigamente. Hoje se chama stencil. Então, com stencil, também aqui no vidro, por exemplo, já é uma decoupagem, que é feita uma colagem, né? Essa peça nesse coração é uma pintura chamada Bauer Marelei. A gente chama de Bauer. É uma pintura alemã.
0: É madeira aqui.
1: É madeira, MDF. É uma pintura alemã do século XVIII, inclusive.
0: Opa!
1: E professor de história, né? Não tem como não gostar de coisas da história, né? De coisas antigas. Então, essa pintura eu tinha muita vontade de fazer, de aprender a fazer. E aí fiz um curso, né, sobre a pintura Bauer, que é aquela pintura feita à mão, né, pintura à mão, essa aí, feita à mão. Somente o risco, e aí vem as técnicas, né, do Bauer. E colagem, muita pérola, muito dourado, muita pedra. E aí a gente vai incrementando, né, conforme a criatividade vem vindo, a gente vai incrementando.
0: Hoje, como é que está a procura desses pequenos utensílios aqui?
1: Sim.
0: Bem. Porque, na verdade, agora, com os turistas que passam por aqui, também é bom ter essa aí à disposição para eles levar, né?
1: Olha, eu até fazia parte do grupo de artesãs, né? E, claro, eu entendo as meninas, elas né, têm um grupo agora, né, cada vez mais unido, e eu fico bem feliz porque fiz parte do grupo durante muito tempo. Mas como agora as meninas têm um lugar específico, né, que é o Miguel de Pata, o prédio Miguel de Pata, elas se combinam, se organizam para cuidar, para organizar, para, né, para ficar lá. E como eu não posso, porque eu tenho que estar na escola, no momento, então, eu não estou participando com elas, né? Sim. Mas, assim, nossa, desejo...
0: Ah, procura aí,
1: desejo que
0: sabem.
1: A equipe tenha, assim, muito sucesso, porque foi uma luta muito grande das artesãs durante muito tempo, né? De ter esse espaço, de ter esse reconhecimento. E o mais bacana é que cada uma delas tem um dom artístico, né? Tem aquela que trabalha com linhas, aquela que trabalha com tecidos, com biscuit. Então, há uma variedade. Então, isso é que é bacana no artesanato. Cada uma com o seu talento, né? Expõe o seu talento.
0: Adriana Terezinha da Silva, professora, artesã, participando do Olho Vivo de hoje e dizendo a mulher criativa e aproveitamento do tempo.
1: Ah, isso que o senhor falou a respeito do tempo é muito importante. Assim, eu me sinto tão feliz, assim, a vida, ela tem sido tão generosa comigo, porque eu faço coisas que eu amo, né? Tanto em estar na escola, até um abraço pro pessoal de Jacuí, pra Escola Marcelo Gama, que o pessoal deve estar assistindo, a turma lá. Assim, então, eu sou muito agradecida porque eu faço coisas que eu amo. Estar na escola, trabalhar com as crianças, trabalhar com as pessoas que estão lá e, principalmente, também ser artesã, porque isso também é uma terapia, desenvolver a criatividade. Ah, eu acho que toda pessoa tinha que aproveitar bem o seu tempo, com produtividade, com criatividade, e fazer coisas que realmente são produtivas, né?
0: Pessoal de Jacuí, um abraço muito especial. E a criançada, quantos tem lá na escola?
1: 60 e poucas crianças, quase 70. Sim.
0: Da região
1: toda. De toda, das 8 localidades, né, que no entorno ali de Jacuí, nós temos o Prezinho, que é um anexo, né, da Prefeitura Municipal, e do primeiro ao nono ano, né, as séries finais pela manhã e as séries, os anos iniciais à tarde.
0: E é estadual?
1: Estadual, sim.
0: Muito bem. Um abraço, Jacuí. Grande Jacuí, que não podemos esquecer de tocar em frente, o Vila Jacuí.
1: Sim.
0: E o que mais você tem de interessante para que o pessoal se sinta bem à vontade? Como é que eles chegam para procurar esses produtos na sua casa?
1: Bom, o Essência Divina Ateliê tem uma página no Facebook.
0: Essência Divina.
1: Essência Divina Ateliê. É uma página no Facebook.
0: Olha aí.
1: E também no Instagram. No Instagram é Adriana Silva traço Essência Divina. Essas duas páginas, eu vou ali colocando peças que são peças novas, né, que são produzidas, e também peças o antes e o depois. Quando eu preciso fazer alguma restauração, né? Eu gosto muito de colocar o antes e o depois. E essas restaurações, né? Veja só. Isso aqui, por exemplo, estava guardado lá no galpão.
0: Peneirei muita coisa isso aí.
1: Pois é. Isso aqui estava
0: guardado. Jogava para cima e saía o conventozinho, né?
1: Isso aí.
0: O feijão, o arroz, ou isso, aquilo, né?
1: Estava guardado lá no galpão da casa da minha mãe.
0: Tem um material de taquara.
1: De taquara. E aí eu pensei, eu disse, mãe, poderia me dar essa peneira, né? Ela, mas o que é que tu quer fazer com peneira? Ah, eu dou um jeito, né?
0: Essa peneira?
1: A mãe. Minha mãe. Aí eu brinco com as minhas clientes que o meu parquinho de diversões é um galpão abandonado. Porque lá encontramos relíquias, né? Coisas assim que as pessoas não veem utilidade, mas que a gente encontra uma finalidade. Por exemplo, de uma peneira, uma peça decorativa. Essa aqui tá lá na entrada da minha casa, né? Onde a gente vai incrementando com MDF, com frases bíblicas.
0: O que botou escrito aí?
1: Tudo posso naquele que me fortalece.
0: Olha aí. É. Então, junto isso. dessa decoração da peneira.
1: Junto da decoração.
0: Uma florzinha embaixo, artificial.
1: É um passarinho no ninho que eu acho, assim, muito fofo. também...
0: Mas tem muito mais aí. E esse aqui, para que é?
1: Esse aí dá para várias utilidades. Seu Wilson, eu sempre costumo dizer assim, ó. Tudo que eu produzo, ela tem que ter uma finalidade. Qualquer peça aqui vai ter um uso, né? Eu não sou muito tem aquele lá bonitinho só para juntar poeira. Eu acho que não tem fundamento, não tem porquê, né? Então, por exemplo, esse aqui dá para colocar, por exemplo... no banheiro para colocar escova de cabelo, secador de cabelo, né? Dá para colocar no quarto para colocar as maquiagens, pincéis, etc. Dá para colocar na cozinha para colocar talheres. Então tem, né, N finalidades. Por isso que geralmente eu costumo fazer assim mais neutro, né? Que dá para ter várias opções. E também, quando eu comecei, eu tinha assim um estilo de pintura mais colorido, mais. E ao longo do tempo, a gente vai se descobrindo, né? Qual é a nossa, né, as nossas preferências, digamos assim. E eu tenho ido muito para a pintura mais rústica, mais envelhecido, pode ver. Nessas pinturas, assim, são mais vintage, né? São mais retrô, né? Imagens mais vintage, mais retrô também. Né, peças.
0: Esse aqui é um baúzinho.
1: Um baúzinho, né?
0: Baúzinho da felicidade.
1: Baúzinho, que serve também para muita coisa, né? E também eu gosto muito de usar na madeira, por exemplo, as pérolas, os apliques, as ferragens de metal, que eu acho que dá um tchan, dá assim uma...
0: coraçãozinho
1: valoriza, lado, né? Valoriza a peça. Chatons de ouro velho, que eu gosto muito, apliques. Então, eu acho que isso valoriza muito a peça, né? Então, eu acho assim, eu sempre também digo o seguinte, eu faço peças... que eu gostaria que fosse para mim, como se fosse para mim. Então, não é de qualquer jeito, não é de qualquer forma. Eu costumo dizer assim, ó, a questão econômica é importante? Claro, a gente trabalha, obviamente, né?
0: Certo.
1: Como uma fonte de renda. Mas mais do que isso,
0: a arte pessoal.
1: Exatamente. A arte, o artesanato, é uma realização pessoal, são detalhes, é um olhar mais sensível para as coisas, uma qualidade melhor, né? Fazer da melhor forma possível. Então, não é só colar um papel, não é só colar um aplique, não é só...
0: E vamos lá.
1: Não, ela tem um sentido, né? Porque eu penso assim, cada peça aqui vai embelezar a casa de alguém. Então, quando alguém olhar essa peça, né, vai pensar em quem? Vai pensar na Adriana, vai pensar no ateliê Essência Divina. Quando pensar em dar um presente para alguém, não, lá no Essência Divina Ateliê tem peças que são personalizadas, né? Direcionados para o perfil, né, de pessoas. Não é em série, não é qualquer coisa. É algo que vai deixar...
0: Não é mais um.
1: Não é mais um.
0: Cada um tem a sua personalidade.
1: Exatamente. É nesse sentido.
0: Professora e artesã Adriana Terezinha da Silva. Que legal. Tá gostando, seu Jaime? Tá gostando do papo? Tá legal? E de logo mais vamos se encontrar. Depois quero ver tua opinião lá com a Eveline, né?
1: Sim. As meninas lá. São excelentes.
0: Queremos.
1: Grandes profissionais.
0: Porque, olha, não é um capricho, é uma grande profissão que recupera.
1: Exato.
0: E tem aquela paciência de fazer as coisas, ou melhor, a mobilidade do corpo.
1: Exato.
0: A qualidade de vida das pessoas.
1: Sim.
0: Essas pessoas, os pilates, das fisioterapia, tudo isso, né?
1: Eu tenho uma grande admiração pelo pessoal da saúde, quem trabalha com a saúde.
0: E a gente também acompanhou... Eu faço tudo, né? Porque quando A saudosa diva falava, vai fazer um físio, não sei o quê. Ele disse, ah, não, deixa isso. Mas depois que tive a cirurgia do coração, a cirurgia do joelho, aí fiquei vendo a grande importância de uma fisioterapia que é bem legal. E quem nos atendeu sempre foi a Cristiane Fremen de Brito, né, que agora trabalha mais na parte pélvica, né?
1: Sim.
0: E agora, depois, então, quando para mobilidade e tudo mais, musculação, manter, tudo mais, que é necessário, o médico cardiologista olha, cuida. Esse dia está com um problema no braço, e se não tá, não pode fazer com o braço, faz com as pernas, mas faça o Pilates. Então, a necessidade é tão importante. E o carinho que tenho para essa gente é muito grande também, né? São verdadeiras amigas da gente que estão aí. Se exige alguma coisa a mais, mas sempre daquilo, respeitando os limites da gente também, para não dar problemas maiores.
1: São pessoas muito incríveis. Então, são grandes.
0: E eu acompanhei do Jaime desde praticamente, né? E esses casos, quando dão, a recomendação que deixamos, vá logo procurar essas partes, porque senão depois deixa um tempo, leva muito mais tempo para fazer a recuperação, né, Adriana?
1: Sim, e só a gente acompanhando no dia a dia ver a importância que tem essa atividade, né, esses profissionais na vida das pessoas para melhorar a qualidade de vida, né? É, então, assim, tem um agradecimento, uma gratidão pelas meninas.
0: Vamos fazer um intervalo comercial para depois ir para outra parte. Nós estamos falando com a Adriana, professora Adriana, artesã Adriana Terezinha da Silva, da importância do aproveitamento dos talentos quando tem, muitas vezes, adormecidos. Desperte para a vida, desperte para a realidade. Além de tudo, fica aí, não tem tempo nem para conversar e jogar conversa fora, e estou tramelando e cada vez complicando mais a vida ainda, pois está sempre engenhando algo que venha trazer benefício a alguma pessoa e realização da sua também. Um abraço. Vamos aí para lá. 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

0: Este é o Olho Vivo, aqui sua Rádio Integração, 47 anos, levando informações, levando recado, coisas bem legais para que você levante a autoestima e agradeça a vida a Deus e a nossa restinga, que cada um faça um pouco mais para que ele tenha o crescimento e o desenvolvimento e o bem-estar e a qualidade de vida. Com 11 graus a temperatura, 10 horas com 8 minutos e meio. Estamos com a professora e artesã Adriana Terezinha da Silva. Queremos, hoje trouxemos ela aqui para que possamos também dizer que temos coisas positivas, pessoas maravilhosas que aproveitam a vida e os dons que têm para fazer algo mais e termos algo mais de arte, de cultura, assim como amanhã temos a arte da Orquestra Jovem Recanto, aí na Igreja Matriz. Que maravilha! Ontem estivemos batendo um papo, menina que começou, aderiu lá na Leonor Pires de Macedo e hoje é instrutora, né? E juntamente com César Guerra. E mais a outra também que faz parte. Queremos parabenizar, aqui vou dar os dados bem corretos. O César Cielo Guerra, professor, esteve ontem aqui, trazendo as monitoras. A Graziele de Oliveira Beck, que mais tempo, também surgiu aí da Leonor. E a Lauren Cardoso, monitora também. Ela não tem nem 18 anos ainda. E agora passou num concurso para se apresentar no Chile, numa grande, aliás, um grande momento especial com músicos de todo mundo lá no Chile. Ela e mais dois, um colega daqui e outro de agudo, se não me engano, são três. E estão fazendo até uma vaquinha para poder custear esses dias que estão lá. Imagina a visão que tem para o mundo, o conhecimento e o contato com pessoas cultas e tudo mais. Amanhã, esse momento, leve seu pequeno e sua pequena aí na Igreja Matriz, não tem custo nenhum. E vamos lá, bota uma roupinha mais quente e vamos assistir a Orquestra Jovem Recanto Maestro, nessa turnê que está fazendo, incentivando a cultura. Assim, é isso aí. Desejamos tudo bem, porque agora, dias, fim do mês de julho, temos o Festival de Inverno. Dias, termina últimos domingo de julho, e o primeiro domingo é de uma semana inteira em Vale Vento, que é a da universidade e juntamente com a Semana Cultural Italiana. E amanhã também vai ter o lançamento desse festival em Vale Vento. Mas lá é mais interno, mais para a imprensa, para as autoridades, esse lançamento que acontecerá, esse evento, fim de julho. Bom dia! E aqui estou falando com outra que divulga e incentiva a cultura e que seus alunos, quem sabe lá, alguns, começam a se estimular. Porque a professora faz, ela começou a aprender com a mãe, fazer tricô, fazer bordado, fazer crochê, isto. E depois preparando seu enxoval para o casamento, tudo preparando com suas próprias, né, habilidades. E isso tem um sabor especial para a vida, certo?
1: Certo.
0: Para que hoje, triste, né? Presa em Paraná, lá em Ponta Porã, divisa, uma jovem de 18 anos.
1: Que triste.
0: Tráfico de droga, presa, 18 anos.
1: Que triste.
0: Então é um avalanche, e afetando essa faixa etária também, que estão começando a desabrochar para a vida, pega o caminho ruim. Então, meus amigos, vamos incentivar coisas boas, porque as crianças que hoje, o exemplo da Orquestra Jovem, modifica o seu, Até os pais, diz o César, que agradecem, porque eles mudam até o comportamento, ficam mais, né? E tudo isso. Não é isso, professor? Eu sei que é professora também. Quando há o encaminhamento para coisa boa, muda e tira, porque senão eles ficam aliados só a coisas negativas que não são bons para eles.
1: Seu Wilson, eu fico tão feliz de ver, né, o crescimento desses jovens, porque uma dessas meninas foi minha aluna, né? Então a gente, como professora, né, os projetos e tudo que a gente sonha, né, para que os nossos alunos tenham sucesso, cresçam na vida, sejam, né, pessoas dignas e trabalhadores, né? Lá na escola, eu tenho planos, né? Sabe que é tudo muito lento, né? O público, assim, a gente tem que ir a passos lentos, mas a gente faz planos, né? E justamente um desses planos é trazer levar oficinas para a escola, né? Oficinas, né, voltadas para aprendizagens, né? E aí a escola do campo, é tão bom trabalhar numa escola do campo, né? É diferente, porque é uma outra realidade, né? E eu, inclusive, peguei uma herança da antiga diretora, que todo ano é feito a Feira das Habilidades na escola, né?
0: Lá em Jacuí?
1: Lá em Jacuí.
0: Na Marcelo Gama.
1: Na Marcelo Gama. E o ano passado, por conta da obra, que nós estávamos com obra lá na escola, foi feito no CTG ao lado, né? E a Feira das Habilidades, ela possibilita as pessoas dali do entorno da escola, das 8 localidades, a expor as suas artes. Então, vão pessoas divulgar o seu trabalho voltado para mais diversos viés, né, de artesanato. Em madeira, em linha, em muito crochê, muita pintura, muito. Então, isso possibilita, né, que as pessoas da região apresentem as suas artes também, né? Esse ano nós esperamos novamente fazer a Feira das Habilidades, porque isso é muito gratificante, tanto para a escola, um dia só, tanto para a escola quanto para as pessoas da região, né? E é isso, permitir com que as pessoas aprendam, façam, aproveitem o seu tempo. A gente aproveitar o tempo, né, com coisas produtivas, com coisas que vão te fazer bem, né? E a gente tem visto tanta coisa ruim, né? Tanto tempo perdido no celular, tanto tempo perdido...
0: Muitas vezes, né, na roda...
1: Coisas sem sentido.
0: Ao redor da mesa, conversando só coisas negativas,
1: exato,
0: ruins. E que as crianças ficam ouvindo.
1: Exato. Vamos então, sonhar, vamos pensar coisas que a gente pode crescer, o que pode mudar, o que pode melhorar, o que podemos produzir, né? Nesse sentido... eu acho que tá o diálogo, tá faltando diálogo, faltando sonhar, tá faltando descobrir, né, os seus dons.
0: Porque, na verdade, hoje, amanhã é o dia, né, que teremos essa apresentação.
1: Sim.
0: Da Orquestra Jovem. Leve as crianças. Ah, nono, vai junto, empacota
1: a motivação,
0: bem uma roupa.
1: Né?
0: Bota uma
1: motivar
0: roupa,
1: essas crianças a coisas, a cultura, né? Como
0: certo.
1: O senhor diz.
0: E aí começa a despertar coisas boas.
1: Exatamente.
0: Porque imagina uma criança de 8, 9 anos.
1: Eu gosto de dizer assim, ninguém vai gostar do que não conhece, né? As pessoas não vão gostar do que nunca viram, do que não sabem. Então, olha só a importância de levar, de despertar nas crianças coisas boas.
0: Adriana Terezinha da Silva, professora, e temos mais alguma peça para mostrar aí?
1: Olha,
0: lá no fundo do baú já foi todo.
1: O que eu trouxe aqui...
0: Tá. Vamos lá, então. Queremos aí?
1: As pessoas me perguntam se eu faço, se eu produzo as caixas, né?
0: Ah.
1: Eu digo, não, eu não produzo. Geralmente, eu peço para vir ou de São Paulo ou Paraná, né? São os lugares que, geralmente, eu compro pela internet, né? Então, são peças que vêm prontas, Né? Elas veem o MDF cru e a partir disso é que vem toda a criatividade, né, para embelezar essas peças que vêm cru.
0: Essa aqui do chá. Esse cofrezinho aqui.
1: Essa aí é do chá.
0: Mas isso aqui é...
1: Essa aí é uma...
0: Foi produzida?
1: É uma técnica, né, de pintura. Por exemplo, enquanto essa aqui é só na técnica do stencil, né, com apliques e pedras, essa aqui já é uma técnica em que a gente utiliza o papel scrapbook, né?
0: Parece uma peça velha, né?
1: Parece uma peça antiga, exatamente. O que que acontece? É a técnica de pintura, da pintura, que vai fazer esse envelhecimento. Então, aí dá a ideia de que é uma peça antiga, mas não, é uma peça nova com uma técnica de pintura antiga. Então, aqui com quatro divisórias, aí tem seis, tem nove, vai variar do gosto da cliente, né? Essa já tem vidro. Tem as que não tem vidro, então são colocados apliques. Esses apliques dão uma ideia também de envelhecimento, né? Ao metal, que eu comentei com o senhor, que eu acho que deixa muito charmosa a peça também, né? E também essas peças que vêm ao coração da pintura Bauer, né? Essa pintura alemã, que eu amo pintar também. Aí já tem um incremento com... pedras com bolas de madeira, né? Bolas de madeira. Aqui são pequenas mandalas que também algumas clientes me pedem para fazer escapulário, que está muito na moda, né? Então, o escapulário é uma fita que ela é muito comprida, que ela fica de um lado da porta e do outro. E aí a fita faz a volta na porta, então são os escapulários. Eu tenho deixado assim, porque eu tenho várias peças dessas prontas em outros modelos em casa, que se a cliente quiser um escapulário, aí ela pode escolher as peças que eu já tenho pronta, né? Então são peças em MDF.

0: ferro que pesa uma tonelada, mais ou menos, né? Peças que a gente pode restaurar, pode recuperar. Né? Tenho na página do Face as que eu recuperei, né? Para as minhas, né? Porque a gente, né? Na casa de ferreiro não pode ter espeto de pau, né? Tem que ser adequado. Então
1: Certo.
0: eu procuro sempre fazer para mim primeiro, para mostrar para as minhas clientes o que é possível fazer. Janelas velhas eu aproveito para fazer floreira, para fazer prateleira,
1: Mesa.
0: mesa, balcão. Então a minha casa praticamente é um verdadeiro laboratório, né? Porque eu testo em casa e para ver se dá certo. Então janela, porta,
1: E já é feito muito esse trabalho?
0: muito, muito. Portas que eu peço para o marceneiro, né? Fazer cantoneira. Então, assim, dá para fazer de janela, fazer porta-retrato. Então, assim, são N finalidades que dá para fazer um aproveitamento desses materiais que até então passam a ser entulho, né? E não, dá para ser aproveitado, dá para ser recuperado, dá para fazer uma peça bonita, uma peça legal, né? Para decorar a casa e para ser útil também, né?
1: Tem crianças de longe?
0: Tenho clientes de vários lugares aqui da volta do nosso município. Santa Maria, Porto
1: Fora do
0: Alves.
1: estado, não.
0: Tenho a minha irmã que mora no Paraná, é cliente. A minha prima que mora em Mato Grosso já foi peças para lá. Então, assim, as gurias quando vêm, querem levar presente, levam do Essência Divina Ateliê. Então, assim, vários lugares, várias clientes. Ah, tem uma cliente que veio de São Paulo, né, visitar uma cliente minha, já levou um monte de peça, umas quantas peças também. Então,
1: Que legal, hein? E dando aula.
0: E dando aula, e trabalhando, e final de semana. Agora, geralmente, quando eu chego da escola, né, porque também Jacuí é uma viagem, né, todo
1: 40
0: dia.
1: quilômetros.
0: Geralmente eu trabalho no ateliê à noite, né, ou final de semana, feriado, que agora não tem muitos, né, mas é o horário mais ou menos basicamente que eu trabalho é à noite e final de semana.
1: Muito bem, Adriana. O que temos para dizer no final? Aquela criançada toda de Jacuí, um abraço aos pais deles.
0: Ah, e a comunidade,
1: Saúde para eles.
0: sim, aquela comunidade maravilhosa que me acolheu, aquele lugar muito especial no meu coração que eu canso de dizer que, aliás, eu não me canso em dizer que estar em Jacuí, estar na Escola Marcelo Gama foi um presente de Deus na minha vida, né? Tem sido muito gratificante estar lá. E quando eu digo para o senhor assim que eu sou muito agradecida, é justamente por a gente estar com pessoas que nos fazem bem, atividades que nos fazem bem e que a gente pode fazer a diferença, né? Seja na escola, seja na arte. Eu acho que o importante é a gente fazer o que gosta e aproveitar o tempo que a gente tem.
1: E a hora que sobra o tempo da escola, tenho o artesanato.
0: Sim, e aí aqui é uma lembrancinha para
1: Para
0: Rádio
1: quem?
0: Integração, né? Por esse momento, pelo convite, por eu estar aqui, lhe agradecer muito, né? Por esse convite, por essa valorização do artesanato.
1: Que legal. Poxa. Ô, rapaziada, focar aqui, porque isso aqui é para. Queremos cumprimentar. Queremos aí.
0: Gratidão.
1: Gratidão.
0: Gratidão, né? Sempre, sempre agradecer a todas as oportunidades que a gente, né, que nos são dadas.
1: Obrigado. Obrigado em nome da equipe toda, da
0: Ah,
1: integração,
0: capaz, com
1: que temos
0: carinho.
1: aqui há 47 anos para 48 já, Adriana. É uma
0: É.
1: trajetória.
0: Quase um pouquinho mais jovem que eu só. Só um
1: Certo.
0: pouquinho. Só um pouquinho, só mais velho que a Rádio Integração. Que
1: Isto mesmo.
0: legal, né? Porque assim, a gente cresceu, né, ouvindo a Rádio Integração. Então,
1: É uma
0: né,
1: marca,
0: é
1: né?
0: uma marca,
1: E
0: é.
1: nós procuramos levar, e espero que a nossa equipe seja como até aqui está, sempre procurando levar o melhor e estar
0: Sim.
1: unida com a comunidade. Nosso muito obrigado, né? Vamos parando por aqui, lá já vem o Martino e depois o vírus já vai ter que ir lá
0: Ah, na fisioterapia, no Pilates, né?
1: Eu vi como é que está o Jaime está emocionado.
0: Mas, seu Wilson, de todo o meu coração, agradeço.

0: Agradeço muito, muito mesmo esse momento, esse espaço, por estar aqui, né? O senhor lembrar, né, da gente e dizer, né, o quanto é importante o artesanato, o que é manual ainda, né? O que se fazer, isso é terapia, isso é desenvolver a criatividade. Então, mais do que vender, é um bem. Né, um bem, que faz.
1: E tem várias mulheres na cidade, artesãs,
0: Tem,
1: pinturas em tela, isso e aquilo, né?
0: sim.
1: Não vou citar nome para não brincar,
0: Isso.
1: tá?
0: E que bom que está sendo cada vez mais, essas artesãs estão tendo um espaço cada vez maior, né, na comunidade, e que o nosso município prospere, cresça, né, e que elas possam divulgar cada vez mais os seus trabalhos também.
1: Cultura também faz parte.
0: Cultura,
1: E
0: exatamente.
1: manter as tradições, as raízes que os nossos pais nos deram,
0: Sim.
1: e cultivá-las, né?
0: Sim.
1: E um abraço então. E amanhã a Orquestra Jovem também está aí para o
0: Que bom.
1: pessoal usufruir. Obrigado, Adriana.
0: Eu que agradeço. Abraço a todos.
1: Valeu, Adriana Terezinha da Silva, formada em licenciatura em História, também em Sociologia e técnica em administração, professora diretora de Marcelo Gama de Jacuí. Um abraço, bom dia.
0: Bom dia, obrigada.
1: Jaime, até logo, tá?

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2: Agora são 10 horas, 30 minutos, 10 com 30. Você ligado com a Integração de Restinga Seca, Olho Vivo. Chegando ao seu final, agradecendo a todos que estiveram conosco, as participações em que recebemos também aqui pelo WhatsApp. Bom dia a todos que se manifestaram, aos que mandaram recados. O bom dia para a Caroline Siqueira, bom dia professora maravilhosa, professora Adriana, ela que deseja aqui um beijo, um abraço então a Caroline. Quem mais aqui se manifestou? Bom dia Wilson, grande Adriana e Jaime, grande abraço, trabalho impecável. Quem mandou aqui o recado foi a Dione Hadick da Silveira, um abraço. Também quem mais aqui acompanhando aqui a Rádio Integração? Um bom dia também para a todos que estão conosco aqui participando e os recados que chegam. Chego aqui pelo 3261-1270, acompanhando aqui a Rádio Integração, acompanhando o Olho Vivo. Luiz Fernando Machado, conosco nos trabalhos de áudio, segue participando aí nos trabalhos com o Martini. E o Norton Ávila também atualiza, porque a informação é a qualquer momento, informação que chega, atualizando mais participações, informações que você confere aqui pelo rádio, nos 98,5 FM e também lá nas redes sociais, Norton.
3: Isso, Rafael, ouvinte, só retornando aqui na programação antes de encerrar o programa e passar para o Martini, que está ansioso aqui para começar o programa, a gente atualizando a informação então da área policial em relação à prisão dessa jovem de 18 anos, natural aqui de Restinga Seca. Foi presa ontem pela Polícia Federal e também Batalhão da Polícia Militar de Fronteira do Paraná. Foi presa então no município de Guaíra com 33 quilos de maconha em duas malas dentro de um ônibus. E conforme as informações a gente recebendo também da polícia, o ônibus então fazia o itinerário de Eldorado, no Mato Grosso do Sul, e tinha o destino de Carazinho. Quando então a abordagem aconteceu na Ponte Internacional Ayrton Senna, no município de Guaíra, no Paraná. Então ela estava vindo do Mato Grosso, né, Mato Grosso do Sul, em Eldorado, trazendo essa mala para cá. E após a prisão dela, ela acabou informando então aos policiais que ela recebeu essas duas malas com 33 quilos de maconha na cidade de Pedro Juan Cabaleiro, no Paraguai, e estava transportando então o entorpecente até Carazinho, depois ia se deslocar até Santa Maria para fazer a distribuição desta droga. E conforme então informações da polícia, ela iria receber o valor de R$5.000 para fazer esse transporte, né? Mas acabou não dando certo, não recebendo o valor e acabou presa. Em razão, então, dela ter assumido que recebeu essas malas na cidade de Pedro Juan Cabaleiro, no Paraguai, configura, então, tráfico internacional de drogas, que a pena é bem maior, acho que dobra a pena aí em relação ao tráfico de entorpecentes. Então, tráfico internacional de entorpecentes, ela presa então no sistema prisional, foi conduzida então ao sistema prisional lá no Paraguai, essa jovem de 18 anos de idade, natural e moradora aqui do município de Restinga Seca, inclusive a foto disponível nas nossas redes sociais dessa apreensão que contou aí com os cães farejadores que localizaram nessas duas malas essa grande quantidade de maconha, 33 quilos.
2: Valeu, valeu Norton. 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Norton Ávila conosco aqui no programa, Francisco Bolzan, Luiz Fernando Machado, na sequência o Martini, com a direção de Wilson Carlos Cirolini. O Olho Vivo retorna amanhã, mas a informação segue a qualquer momento em nossa programação.
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Opa, bom dia! Estamos de volta e começando aqui mais um programa Integração Regional. É mais um da semana. É mais um do mês de junho. Hoje, dia 17. É isso, né? 17, né, não? É, eu me atrapalhei aqui no calendário, que tá no meu lado aqui, né? E na Central Técnica, o Nando Machado, apresentação de Luiz Carlos Martini. 12 graus é a temperatura, possibilidade de chuva? 10%, né? O vento tá 5 km por hora, né? Quase nada. Participe, WhatsApp 3261-1270. Música tá boa pra você curtir. Tem Renan Júnior, tem Vilseu Pause, tem Banda São Marinos, Atuais, App Brazo, Turistas e muito mais para você curtir na nossa super seleção musical de hoje. 10h36, vem aí a banda Zurich para abrir o nosso Integração Regional, né, no que se refere à parte musical.

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7: 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E quartas e quintas também, atendimento da psicóloga doutora Luizara Giacomini. E vamos seguindo com o programa, já tem foto de pão aqui, né? Pra nos provocar, né? Não. Tem umas mulheres aqui que são danadas, né? Ficam mandando fotos pra nós aí dos pães, das gostosuras que fazem. E daí a gente fica só com água na boca, né? Mas a gente fica mais contente ainda porque vocês estão produzindo, estão se virando, né? Assim como o caso da nossa amiga Shirley Zavarese, que mandou também, inclusive um áudio, vamos colocar no ar aqui. Bom dia, dona Shirley. E obrigado pela presença aqui no programa.
6: Bom dia, amigo Martini. Passando para te dar um bom dia, um bom frio. E gostaria que, se tu pudesse, rodar uma música com os atuais para o meu irmão, Evaldo Luiz Avarese. Ele é morador ali em São Sebastião. E domingo vai estar de aniversário. A festa vai ser grande, né? E é a entrada do inverno, né? A chegada do inverno. Já tá rígido assim, imagina domingo. Tá bom, Martini? Mandar um abraço para a esposa dele, a Lena, e para todos os ouvintes da Rádio Integração. Que Deus abençoe muito tu, meu irmão. Te amo muito. A gente convive mais com ele, sabe? Ele é mais perto, os outros irmãos aí na cidade, outro em Bagé. É, aí então convive mais perto. É o que me apoia muito. Tá bom, Martini? Um grande abraço para ti, para todo o pessoal da Rádio Integração. Às vezes eu sumo, mas eu tô sempre, sempre que eu posso com o rádio ligado. Shirley Zavarese, São Miguel Novo. Abração, Martini.
7: É isso aí, um abraço, Shirley. Muito obrigado aí. Parabéns aí pelo bando, pelo aniversário. Nós vamos seguindo com o programa e desejando a você e todos os ouvintes um ótimo dia. Tá beleza aí, com solzinho, a temperatura, né, tá mais elevada em relação a ontem. Tô também aqui assistindo um vídeo que o Comaceto mandou. Um bugio atracado nas bergamotas ali, né? E um gato subindo do galho em direção ao bugio. Olha aí o bugio lá no pomar do Valdeiro Comaceto, né? Então essas bergamotas devem estar muito saborosas, né? Até o bugio tá comendo. Legal, né? Obrigado, amigão, aí pela imagem, né, que você mandou. E agora a gente vai trazer música ao Shirley. Os atuais a gente vai rodar com certeza aí no programa, mais no final do programa, com uma de praxe, porque agora quem se apresenta para cantar aqui é o Vilseu Pause. Lembrando que, eu não falei ainda, mas vou falar agora, hoje a nossa pesquisa se refere à questão do banho, né? Pode-se tomar banho de chuveiro após as refeições? Isso aí é vero, né? É folclore, né? A gente vai esclarecer mais tarde no decorrer do programa se pode-se tomar banho de chuveiro após as refeições. E agora, a música, então. Vamos ouvir o Seu Pause, 10h48.

Aí, viu, seu pause? 10h51, né? Falta pouco, faltam 9 minutos para as 11 horas. Muito bem. O recado aqui da padaria do Nena, né? Achei que o Nena ia mudar o nome, hein, Nando? Panena Spam. Tem marca Spam, né? Que é uma padaria mais ou menos, né? Tô brincando aí, né? É claro, né, Nena? O rapaz lá da marca Spam também começou pequeno, enfim, foi indo hoje. Vende milhões e milhões de pães aí. E o Nena tá aí também, né? 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Nosso amigo Nena, já coloquei apelidos de Nenito Soares. Agora de Nena Spam, mas vamos seguindo aí, ó. 10h53, daqui a pouco ele liga aqui, me chamando a atenção, né? Vamos adiante, já já tem mais música da 98.5 FM.

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1: Muito bem, acho que hoje coloquei um blusão pesado e forte demais. Já tá passando aí do esquentamento, né? É, tá abusando aí, né? Tá ficando calor demais. Tirei uma jaqueta, né? Bom, vamos adiante aí. 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Um abraço aí para Formigueiro e as pessoas que estão envolvidas, trabalhando, dedicando parte do seu tempo para a realização desta festa, né, da Paróquia São João Batista. A integração presente transmite a missa no domingo. Então um abraço aí para as senhoras e senhores que estão aí lidando, produzindo os doces, né, as apaduras, né, batata, de abóbora, amendoim, coco, né, leite, por aí vai, né. Falando em Formigueiro, aí, Hilda Cardoso, quero mandar um abraço. Parabéns pelo rádio que você tem, um rádio muito bonito, cheio de fonezinho, tudo branquinho, né? No capricho! Muito bem, um abraço para ti também, para a professora Marina Garcia, minha eterna professora inesquecível, e também para o fazendeiro Robson, né? Encontrei esse pessoal lá na festa, então eu faria o Robson fazendeiro, um caminhonetão lá, 4x4, né? De bombacho, né? Grande Robson, um abraço, Hilda e Marina, muito obrigado pelo carinho de vocês. A pergunta hoje tem a ver com banho, né? Fatos e mitos, né? Sobre a nossa saúde. Posso tomar banho de chuveiro após as refeições? É a pergunta. O nosso amigo lá do Paraná, ele tem uma opinião, o Aguinaldo, né? E na opinião dele, o banho de chuveiro pode, o que não pode é banho de açude ou piscina, por causa da pressão exercida no estômago cheio. Água corrente com banho de chuveiro pode, segundo ele. Então tá bom, depois a gente vai confirmar se a tua resposta e tua opinião está certa ou não. Vamos consultar a nossa pesquisa e divulgar mais tarde. De qualquer forma, um abraço, amigão. É, bons tempos do banho só sábado, né? É. Lá no interior, assim, não era tão comum, né? Banho de sangue, de rio, açude, gamela e por aí vai, né? E tirando o cascão do pé com caco de telha, né? O tijolo, sabão, aqueles de soda, né? Que nem espuma fazia, mas é o que tinha, né? Grande Aguinaldo, um abraço, obrigado pela lembrança aí do Paraná. Com 11 horas mais 2 minutos, segue a música e o Sérgio Teodoro Gomes, nosso amigo ex-vereador de Xigancê, que tá ligado no programa. Um forte abraço, amigo aí da Várzea do Meio, Sérgio Teodoro Gomes e os demais moradores aí da direita, da esquerda, quem vai lá para Polesne, para Vila São Lindo, na Francisco, esses lados aí. E a música que nós escolhemos para rodar agora é os Futuristas. Alô, fãs dos Futuristas, chegando aí a linha 15, 11 horas, 2 minutos e meio.

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Muito bem, um abraço a você que tá aí preparando a comida, né? Tá tirando a casca com uma cebola, lavando uma salada, né? Isso. Antigamente, nessa hora ou antes, né, se colocava o arroz e até mesmo o feijão na mesa para tirar as impurezas, né? Pedrinhas e, sei lá, e outras cositas mais que vinham com o arroz, né? Chamavam de marinheiro. Mas hoje o arroz já vem bonitinho aí. Alguém dá uma lavada, passa uma água e tá ok, né? Ou não. Alô, Estiva, e vem aí a festa em Rua Santo Antônio, no próximo domingo, às 10 horas. Todo mundo pra capela, tem missa festiva. E até às 11 horas, inscrições para torneio da bocha. Meio de almoço com galeto, bolinho de carne, arroz, maionese, aipim com molho cebolado, saladas e cucas. Valor R$45 adulto e 20, crianças de 6 a 12 anos. À tarde, animação de Cris e Marcos e ainda sortida Copa com doces e bolos. Prestigia a festa em honra a Santo Antônio, dia 21 de junho, na comunidade Estiva em Restinga Seca. Ontem encontrei a dona Terezinha Abreu aqui na cidade e não cheguei assim a conversar com ela, só a cumprimentei, mas certamente vai na festa, né, dona Terezinha? Um abraço, um nego Chitz e por aí vai, né? E seguimos com o programa, oferecendo a próxima música aí para a nossa amiga e amigo, né? A amiga Ângela Burman e o amigo o Sapuca, o homem da lenha, dona Noemi, aqui na cidade. Muito obrigado aí. Lenha aí para essa friagem, se queima muito, né? No fogão, na lareira, enfim, pro churrasco. Tem várias aplicações, né? A dona Lenha. E agora, a sequência musical do programa Integração Regional. Um abraço para Adriana, que esteve aqui no programa Olho Vivo hoje pela manhã, artesã, artista, né? E o GM tá lá em casa, né? Deve estar lagarteando aí, ouvindo o nosso programa, né, amigão? Vem aí o Renan Júnior, Coração Frio, 11 horas, 2 minutos.

chegando, é fácil, né? 11 horas e 15 minutos, programa Integração Regional Polesne. Bom dia, Polesne. É a paróquia São João Batista promovendo aí a festa, né? Em honra a São João Batista, de 24 a 28 de junho. Grande programação nesse período, 24 a 28 de junho. E nós aqui da 98.5 FM estamos divulgando a programação de Talindo, né? E fazendo convite. Tem acendimento de fogueira, tem trilho, enfim, muitas atrações. Então a gastronomia, aquele estilo, né? Estilo Quarta Colônia, que é sucesso. 11 horas e 16 minutos.

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6: Opa, Cotricel hoje com o Juan Souza. Vai falar o Juan da Integração. Bom dia, jovem.
7: Bom dia, amigos e ouvintes da Rádio Integração. Chegamos então com o informativo da Cotricel para o dia de hoje, comentando brevemente então da previsão do tempo. Teremos o tempo firme então, com a máxima até 16 graus aí na parte da tarde no dia de hoje, mantendo esse sol bonito aí na nossa região. E para amanhã teremos então a mesma previsão, mesmo sol entre nuvens um pouco, né, mas na parte da manhã já vindo abrir o tempo na parte da tarde, se mantendo essa temperatura. Para o final de semana, então na sexta-feira, teremos uma previsão de aumento da temperatura, então consequentemente uma pancada de chuva para a parte da tarde na sexta-feira então. Falando um pouco dos preços para o dia de hoje, arroz em casca tipo 1, 62 por 8, R$ 55,00. Arroz em casca tipo 2, 62 por 8, R$ 51,30. E a soja para venda até o meio-dia, R$ 114,00. Um bom dia a todos, então, uma boa quarta-feira. Até mais.
6: Até mais, Juan. Bom trabalho para amigos, colegas aí da Cotricel. 11 horas 24 minutos. Foi mais ou menos uma época que nem essa de frio que eu trabalhei na cooperativa, né? Pesando carreta, caminhão, vagão de trem, atendendo aí no posto de combustível da Cotricel, eu, o Dalton, o Pedro Servo, tirando notas, fazendo cafezinho, atendendo aí os associados no começo da Cotricel, aqui em Xinga Xinga, bons tempos, né? E no barrancão enorme ali perto do pavilhão, a gurizada brincando de escorregar na grama, né? Os Flavinho ali, o pessoal da turma do Casca, né? Tinha uma grama ali, pegava um papelão, deslizava ali. Eu trabalhando, eles brincando, né? Mas tudo bem, tudo vale um aprendizado. São passagens da nossa vida. 11 horas 25 minutos. Um abraço, Pedro Servo, professora Iti. 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E o Bugeu aí, com a seta do Pasto da Capivara, aparecendo um pé carregado de bergamota, um Bugeu. E o Comaceta não foi capaz de oferecer uma sacolinha pro bicho, né? Espantou, até o gato subiu no... para conferir aí o bugio. Mas é isso aí, Ângela.

Urma, obrigado pelo seu bom dia. Também o Luiz Gringos, da DP. Vai estar o almoço aí, dona Gringa, do Capricho, como sempre. 11 horas 26 minutos. 11h26.

É, a musical Monte Carlo, né? Integração 11 horas 29 minutos. Seguimos, né, até as 12 horas. Agradecendo a todos pela audiência, pela companhia, preparando a comida, né? A boia das 12 horas e com o rádio ligado aqui no programa. Os amigos motoristas em geral, de todas as idades, de todo tipo de veículo. Boa viagem. Está por casa aí, né? Isso, fique bem em casa com a família. Daqui a pouco te responde a pergunta com relação a se pode tomar banho de chuveiro após as refeições. Fatos e mitos aqui no programa a respeito de nossa saúde.

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o som das bandas e bandinhas da 98.5 FM. Isso aí. E o nosso comacete de Santa Maria, o Platão da Capivara, diz que estão na lida aí, a cambada, né? Desmanchando o galpão, carro, cerca, né? Galinheiro, chiqueiro. Que vieram pela frente, o pessoal tá desmanchando tudo. Um alô pro Biguá, o Cafumango, o Nene e o Larida. Sabe quem é o Larida? É o próprio Comaceto, né? Então tá aí, ainda bem que não é ferido, né, amigão? É o Larida. Então um abraço pra vocês aí, um bom pega, bom almoço, falando em almoço, a dona Albertina Dellinghausen tá de férias, mas tá em casa aí, trabalhando, tem que fazer comida, manter a casa em ordem, coisa e tal, mandou a foto aqui das bananas. Se quer mandar pra nós uma meia dúzia aí pela empresa Argenta, vou esperar aqui na rodoviária, né? Deve chegar pela uma e meia, duas horas. Um abraço, Albertina, da Horta, diz ela que tem batata doce, assada, mandioca frita e mais alguma coisa. Então tá bom, Albertina, um abraço pra você, família toda, os vizinhos aí, e muito obrigado pela companhia, pela audiência. Já respondo aí com relação a nossa pergunta. Vou responder agora. Pode-se tomar banho de chuveiro após as refeições? Segundo o Dr. Lucchesi, este é um problema já resolvido. Não existe mais dúvidas. Se você faz uma refeição normal, sem excessos, seu banho também será normal. Pode lavar, inclusive, a cabeça. Não há problema algum. Mas se você comeu demais, encheu a pança e demasia, qualquer coisa que faça além de dormir e roncar será demasiado. Então tá dada a resposta aí, né? Se você não abusar em nada, não tem problema. Se abusar, daí pode dar problema. Então essa é a resposta aí do Dr. Lucchesi, do livro Fatos e Mitos sobre Sua Saúde. Certo? Então tá certo. 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Logo mais ao meio-dia, vai ao ar as notícias e informações. Tem ocorrência policial? Tem. O Mel Norte vai apresentar ao vivo aqui, né? E muita informação aí no horário do meio-dia. Andaram prendendo aí uma moça lá em Paraná, enfim. Uma restinguense, né? E isso, muito bom para divulgar o nosso município. Agora, a banda São Marino. Um abraço para Ângela. Tá tracada também preparando o almoço no Fogão a Lenha, aí no Formigueiro. Um abraço. Ângela Bourbon, 11h39.

0: Maravilha, muito bem, programa Integração Regional, agora são 11 horas 42 minutos e vamos juntos, todo mundo, até o meio-dia.
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0: Pois é, agora são 11h46. 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E vamos seguindo aqui, complementar aqui a informação da dona Albertina com relação ao que tem para o almoço, e que veio além daquilo que eu falei, que veio da horta, da roça, da lavoura, alface, bolinhos de arroz com bastante espinafre. Então tá aí, um belo cardápio, né? E a batata doce, mandioca frita e mais. Afonso Cardoso, de Paraíso do Sul, mandou um recado. Nosso amigo é fã dos futuristas e do nosso programa. Muito obrigado, e Afonso, bom dia.
1: Bom dia, como é que está? Tranquilo demais, é o Afonso. Tamo junto, sempre te ouvindo, tá? Um abraço, tudo de bom, saúde e paz pra vocês todos aí da rádio, tá? Um abração.
0: Abração, amigão. E seguimos com o programa. Bom dia também pro nosso amigo da Amarelinha em Santa Maria, o Romildo Lash. Isso, um abraço, Romildo. Romildo, fofoca, né? Apareceu um bugio lá no pé de bergamoteira do Cobaceto, né? Então, não sei se ele espantou de bodoque, o que que ele fez lá, atiçou os cachorros, né? Sacudiu os galhos, porque o bicho é sem vergonha, né? Não sei qual vai ser vergonha, se é o bugio ou o nosso amigo Platão da Capivara aí, o... Abraço, Romildo! E agora a música, então, na 98.5 FM. Nossa seleção musical anuncia que é hora dos atuais daqui a pouco. Olha, Super Banda Ops, é isso? Estão rodando aí, 98.5 FM.

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6: Muito bem, a Rádio Integração 98.5 FM. Obrigado a todos pelo carinho e pela companhia. O Romildo Lacha da Maria mandou o áudio, vamos colocar no áudio a fala do nosso amigão aí de Santa Maria. Bom dia.
7: Bom dia mais uma vez, seu Martini. Bom dia aos ouvintes da Rádio Integração. Também eu como aceto, o Platão da Capivara. Tá, ele tá criando bugio agora. Tá bom, hein? Olha. Cuidado com esses bichos. Ai, desculpa a brincadeira, viu? Grande abraço a todos que estão na audiência. Uma ótima quarta-feira, boa programação. Já tá quase no fim, né? Como sempre, as músicas são maravilhosas. Tô quase sempre na escuta, às vezes eu não consigo mandar mensagem. Hoje eu estou trabalhando, patrulhando a estrada, virando terra aqui. Na estrada de São Valentim, distrito de Santa Maria. Tá bom? Eu e a Amarelinha aqui, juntos. Tá? Um abraço a todos, colegas, ao Porto, ao Horaci, ao Carlos, ao Clóvis, ao Clériston, ao Cleri. Enfim, todos que estão na audiência, também os amigos e colegas de Agudo, da Prefeitura de Agudo, pessoal de Agudo, Restinga Seca, Dona Chica, Faxinal do Soturno, toda a quarta colônia aí, tá bom? Paraíso do Sul. Grande abraço a todos.
6: Abraço, Romildo. E a mensagem que você mandou aqui em texto, né? Que serve também para o encerramento do nosso programa. Que a presença do Senhor se faça presente em cada dia, né? Suas bênçãos se manifestam constantemente. Os milagres acontecem a todo instante, mesmo nos detalhes mais simples da vida. Que nunca falte gratidão ao Senhor por tudo o que é concedido. É a nossa mensagem para encerrar o programa. A Central Técnica Luiz Fernando Machado, a apresentação de Luiz Carlos Martini. Daqui a pouco a gente retorna, né? Ao meio-dia, com a programação das 12. Tanxem, Alvirozinho, fica aí nossa despedida com os reis do baile.

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1: Boa tarde, quarta-feira, 17 de junho de 2026. Hoje é dia de proteção às florestas, dia do submarinista, dia mundial do emoji. Também aqui no Brasil, aniversário de alguns municípios, entre eles Bagé, do Rio Grande do Sul. Central Técnica Luiz Fernando Machado, edição Norton Ávila, reportagens, integração, equipe de rádio e apresentação de Luiz Carlos Martini. Hoje no ar o programa de número 2421. Destaques da edição de hoje: uma entrevista com a artesã Adriana Silva hoje pela manhã no programa Olho Vivo. Temos também Formigueiro, uma reportagem com relação aos preparativos para a festa do padroeiro São João Batista. E um novo caminhão aos bombeiros voluntários de Paraíso do Sul. Tudo isso e muito mais você acompanha na programação de hoje. Notícias, fatos, acontecimentos, informações gerais de Restinga Seca e região do programa desta edição de número 2421.
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1: Temperatura de momento aqui na rua Augusto Ross, 316, entre 14 graus Celsius. Agora o Leandro Puchalski da Metsul com detalhamento e informações gerais a respeito da meteorologia.
2: Mais um dia que começou gelado, começa com temperaturas baixas no Rio Grande do Sul. Para nós aqui de Restinga Seca, tivemos temperaturas em torno de 4 graus hoje cedo, entre o final da madrugada e o início da manhã. Assim, grande parte aqui da região central, mas a gente teve temperaturas negativas em algumas cidades, destaque para São José dos Ausentes, Soledade e Vacaria, com temperaturas em torno de 3 graus abaixo de zero. Bom, o dia segue com a presença do sol, massa de ar frio, massa de ar seco, inibe a formação de nuvens, alguns pontos com certos nevoeiros, uma neblina, mas vai dissipando, e o sol presente ao longo do dia faz a temperatura da tarde chegar a casa de uns 15, 17 graus em torno disso. Volta a esfriar durante a próxima noite. Ao amanhecer da quinta, mais em torno de uns 8 graus, porque vai ficar um pouco mais nublado durante a madrugada, isso vai segurar um pouquinho uma queda maior da temperatura. E a gente tem uma quinta-feira com sol, não tão aberto, tem mais nuvens, alguns momentos a quinta-feira tem predomínio das nuvens, mas o sol aparece e a temperatura da tarde fica na faixa de uns 18 graus. Esse aumento de nuvens que a gente vai ter ao longo da quinta-feira já é porque chove ali na parte da Argentina, alguns pontos do Uruguai, e pega parte mais sudoeste do nosso estado, as áreas ali entre Alegrete, São Borja, região de Uruguaiana, alguns pontos em direção ao Quaraí. E aí essas nuvens elas se espalham pelo nosso estado à medida que temos a madrugada da sexta, e na sexta-feira, já durante a madrugada, período da manhã, com condições de chuva aqui no centro do estado. Não deve chover a sexta-feira inteira, porque vai ter momentos de céu encoberto, mas chove para encerrar a semana, e a previsão é que as temperaturas da tarde acabem não subindo muito. Não esfria tanto de manhã por causa do céu encoberto, até mesmo da questão da chuva. Só que a previsão é que as temperaturas da tarde não subam, e aí fica na faixa dos 14, 15 graus, acaba sendo uma sexta-feira com momentos de chuva e com frio.
1: Eu, Leandro Puchalski, da Metsul, e a meteorologia na Rádio Integração, 12 horas 6 minutos.
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0: Um das informações da área policial chegando, nosso colega jornalista Norton Ávila. Boa tarde, Norton.
1: Boa tarde, Martini, e aos ouvintes da Rádio Integração. A Brigada Militar, por meio da Força Tática, prendeu por volta das 10 horas da noite de ontem, em Agudo, um adolescente de 17 anos de idade por tráfico de entorpecente e posse de arma de fogo. Em patrulhamento no bairro Caiçara, a guarnição visualizou um indivíduo suspeito na rua Jeribá, portando uma mochila. Ao perceber a aproximação da viatura, suspeito empreendeu fuga, entrando no pátio de uma residência. Em ato contínuo, foi realizada a averiguação no local, sendo o indivíduo localizado, bem como a mochila. Em revista, foi encontrado um revólver calibre 38, 10 munições calibre 38 intactas, 10 porções de maconha, um aparelho de telefone celular, uma balança de precisão e também dinheiro. Diante dos fatos, o adolescente foi apreendido, conduzido para a realização do exame médico e posteriormente apresentado na delegacia de polícia. Uma jovem de 18 anos de idade, natural de Restinga Seca, foi presa no dia de ontem no estado do Paraná por tráfico de entorpecentes. Em ação da Polícia Federal e do Batalhão da Polícia Militar de Fronteira do Paraná, no município de Guaíra, as guarnições abordaram um ônibus. Durante revista aos passageiros e com o uso de cães farejadores, os policiais localizaram na bagagem da mulher um total de 33 quilos de maconha. Conforme a ocorrência, o ônibus fazia o itinerário do município de Eldorado, no Mato Grosso do Sul, para Carazinho, aqui no Rio Grande do Sul, quando a abordagem ocorreu na Ponte Internacional Ayrton Senna, no município de Guaíra, no Paraná. Diante dos fatos, foi dada voz de prisão à suspeita, que foi encaminhada juntamente com o entorpecente para a Delegacia de Polícia Federal de Guaíra para os devidos trâmites legais. Ela relatou aos policiais que recebeu as malas na cidade de Pedro Juan Cabaleiro, no Paraguai, e que transportaria o entorpecente até Santa Maria, mediante pagamento de R$5.000. Após o registro da ocorrência, a restinguense foi levada ao sistema prisional, fato este, então, no Paraná, a prisão de uma jovem de 18 anos, aqui moradora de Restinga Seca. Eram essas as informações de destaque da área policial.
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0: Francisco Bozan e informações do esporte.
3: E ontem tivemos campeonato da Copa do Mundo lá no, no Canadá, também nos Estados Unidos e no México. Foram 4 jogos ontem. França 3, Senegal 1, Iraque 1, Noruega 4 e Argentina 3 gols do Messi. Tem 16 gols marcados em Copa do Mundo. Tá superando quase a todos os demais gols, goleadores. Um dos maiores goleadores aí da Copa do Mundo, portanto, de todas as Copas, o jogador Messi, que fez 3 gols na vitória da Argentina sobre a equipe da Argélia. A Argentina vai chegar. Também tivemos Áustria 3, Jordânia 1, portanto, foram os jogos de ontem. E hoje, para fechar, todo mundo jogando um jogo, tem às 14 horas, logo mais à tarde, Portugal e Congo. Às 17 horas tem Inglaterra e Croácia. E às 20 horas tem Gana e Panamá. E às 23 horas, Colômbia e Uzbequistão. Portanto, são os 4 jogos que teremos hoje lá na Copa do Mundo, que está trazendo um grande público. É só 80, 85, 70 mil pessoas nos estádios. Então, hoje fecha todo mundo jogando um jogo, né? Já tem a primeira rodada. E amanhã teremos o início da segunda rodada. Todo mundo já começando com 2 jogos a partir de amanhã, quinta-feira, que teremos amanhã. República Tcheca e África do Sul, Suíça e Bósnia, Canadá e Catar, México e Coreia do Sul. E aí na sexta-feira o Brasil joga às 21h30, no horário brasileiro, contra a equipe do Haiti, precisando da vitória.
0: Muito Muito bem, Francisco Bozan, Espaço do Esporte, Rádio Integração, agora 12:11.
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0: Rádio Integração, programa nesta quarta-feira, 17 de junho, edição 2421. Estamos aí no ar nesse horário, de segunda a sexta-feira, a partir do meio-dia. Agora destacando uma entrevista hoje pela manhã no programa Olho Vivo. Professora Adriana Silva, que é artesã aqui em Restinga Seca, e destacou o trabalho de artesanato no município.
9: Música. né, do artesanato, né, que é uma atividade tão, tão envolvente, é uma atividade tão terapêutica, né, que é o artesanato. Então, obrigada por essa valorização. A mãe, quando nós éramos crianças, eu e a minha irmã, a mãe sempre fazendo crochê, tricô, e eu sempre muito metida, querendo aprender. E a mãe, desde pequena, nos ensinou a fazer com crochê, um tricô. Depois despertamos, tanto eu quanto minha irmã, para ponto cruz. E depois, quando fiquei moça, né, para casar, bordei, pintei todo o meu enxoval. E também a mãe pagava cursos para mim de pintura em tecido, fiz muita coisa, bordei todo o meu enxoval, fiz todo o meu enxoval. E passaram-se os anos, eu fui estudar, fui trabalhar, e um belo dia recebi um presente de uma amiga, que foi uma caixinha assim, pintada. E eu achei aquilo tão, tão envolvente, tão bonito, que comecei a... me despertou o interesse em aprender. E há alguns anos já que eu pinto em madeira, né? Faço pintura em madeira. E desde quando eu trabalhava em Novo Cabrais, que eu dava aula lá, que quando eu passei no concurso em 2009, é ali na divisa com o Cerro Branco, né? Teófilo, durante muitos anos eu trabalhava lá e levava para vender as minhas coisas, as peças que eu fazia. E sempre tive cliente desde então. Posteriormente vim para Restinga, 2018, fiquei trabalhando só aqui nas escolas. E aí 2019 aconteceu algo muito inusitado, né, no estado. Por questões de horas, eu trabalhava 60 horas, passei a trabalhar 20, então sabe como é, né? O salário reduziu bastante. Aí eu sempre tinha o sonho de ter um ateliê, mas nunca tinha dado aquele impulso. E aí, já que tem os dons, vamos investir. Aí foi o momento assim que, bom, então agora vai. Em 2019, eu fiz o lançamento do ateliê Essência Divina na Expo Restinga, quando teve em outubro, no mês de outubro de 2019. E a partir dali, comecei muito assim, assim muito discretamente, muito de uma forma bem, bem tímida, né? Numa peça da minha casa, uma peça que nós alugávamos. Aí eu pedi então para o Jaime a peça para que eu pudesse utilizar para o ateliê. E a partir dali foi, graças a Deus, aumentando. Hoje a minha casa já tem algumas peças da casa que está sendo utilizado para o ateliê. Tenho a minha oficina e desde então venho produzindo tanto pinturas personalizadas no MDF, que eu gosto muito, até trouxe algumas técnicas de pintura, né, que são feitas, assim como peças antigas que são restauradas, alguns móveis antigos também que são pintados. Por exemplo, esse é a pintura no vidro, né, a pintura no vidro, a pintura em peças que a gente pode aproveitar, como a boa e velha frigideira, né?
0: Tá, então, trecho da entrevista é concedida pela professora e artesã Adriana Silva, hoje pela manhã, ao programa Olho Vivo. Teve início ontem em Formigueiro a programação da 97ª Festa do Padroeiro São João Batista. Pela parte da noite ocorreu a missa e após o levante do mastro e churrasco. Reportagem da Integração Presente, festeiro Kleber Zibel.
10: É uma recepção que foi preparada com muito amor e carinho ao nosso povo aqui de Formigueiro. Tanto que sempre o levante do mastro foi na área externa. Nós temos questão de botar

0: formigueiro, vive praticamente aí uma semana de festas em louvor ao nosso padroeiro São João Batista. A gente está reparando, hoje inicia aí as festividades, o salão bem organizado, a gente pode ver aí que foi feito dois banheiros novos também, então o pessoal vem investindo, importante que a comunidade ajuda e também tem o retorno para a comunidade. Então, a gente vinha conversando com o Padre Rony anteriormente, a Secretaria de Obras deu um auxílio ali, estavam fazendo algumas melhorias por fora, então a gente fica contente quando a gente vê que realmente o dinheiro está sendo utilizado aqui, né, no bem do município, no bem da paróquia São João Batista. Então, quero aqui parabenizar os festeiros, parabenizar também toda a comissão e em especial o Padre Rony também aí que está conseguindo dar continuidade a um belo trabalho que já vem sendo feito pelos padres que já passaram por aqui, então para nós é um motivo de orgulho.
1: Prefeito Cristino Cassol, agora o vereador Gilson Murilo Belmiro Severo.
2: É sempre um prazer estar aqui na festa de São João Batista, eu que já fui festeiro aqui dessa comunidade, em prestigiar o amigo e colega Kleber, que trabalha com a gente lá na Câmara de Vereadores, e os demais festeiros, o filho do Chiru também está aqui, o Vini, todos os festeiros que estão aqui são pessoas conhecidas, como todos que passam por aqui, como festeiros são pessoas conhecidas. Então, a gente tem que estar sempre prestigiando e apoiando, e torcendo que dê uma festa grande, se Deus quiser, com bastante reforma, bastante gasto. Então, a população do Formigueiro, a comunidade do Formigueiro é muito solidária. Então, estou sabendo pelo Kleber que tem muito prêmio bom para o bingo, bastante prêmios valiosos para o bingo. Então, é sinal que o povo está colaborando, sinal que o povo está apoiando, porque está vendo resultado na comunidade. Então, eu sempre digo, comunidade que investe o dinheiro da sua festa, que faz aparecer o povo, ajuda muito mais todos os anos.
1: O vereador Gilson Murilo Belmiro Severo, também presente o ex-prefeito Dr. Gildomorto Lotto.
3: São João Batista é o nosso padroeiro, né? É a nossa festa tradicional aqui, então a gente tem que prestigiar também. Um evento que traz formigueirenses, né? Que estão longe aí, e na festa de São João gosta de vir visitar os familiares e prestigiar a festa de São João, que já fez parte do calendário turístico do estado do Rio Grande do Sul e atualmente não faz parte mais. Mas é a festa maior de Formigueiro, dá para dizer assim, né? Festa de igreja é a festa maior. Então, a gente está aí para a convite do amigo Kleber, que é festeiro. Então, é uma satisfação participar mais uma vez, né? Eu já contei essa história nos meus livros aí, um pouco dessa história da festa de São João, que começou lá por 1930, por aí, né? E continua a atrair e prestigiar, né, esses eventos da Igreja Católica aqui em Formigueiro.
1: Ex-prefeito Gildo Bortolotto, agora a Laís Moreira Figueiredo, que é secretária de Cultura, Turismo e Promoção da Igualdade Racial.
4: Uma festa tradicional de Formigueiro, né? O São João Batista, com essa bonita celebração. Quem não se emocionou hoje ouvindo Mãezinha do Céu? Foi a primeira oração que eu aprendi com a minha avó, então todo mundo se emociona. E é isso, né? Esse espírito de comunidade que é tão bonito, que estava na palavra do Padre Rony hoje também, da gente conseguir fomentar e agradecer quem abriu os caminhos, assim como São João Batista.

0: fez abrir os caminhos para a gente e que a gente consiga ter a força, ter a sabedoria de abrir caminhos para quem vai vir também. Então, toda essa esse agradecimento para a comunidade, para os vizinhos que levam a santinha, que são os missionários. Isso tudo faz a espiritualidade acontecer dentro do nosso município. Nossa comunidade é feita assim pelas famílias e a festa de São João Batista está na história, né? A gente sabe que vem pessoas de longe visitar para participar das festas, para comprar o doce, né? Então, é tão bonito tudo isso e que a gente consiga preservar essa tradição tão bonita, com essa espiritualidade, com esse amor, com essa força cristã que a gente tem tão forte aqui.
1: A Laís Moreira Figueiredo, secretária municipal de Fora Vergueiro, do Cultura, Turismo e Promoção da Igualdade Racial, a reportagem da integração neste evento que é aí a festa do padroeiro São João Batista de Fora Vergueiro. Seguimos com o programa de hoje, quarta-feira, 17 de junho, edição 2421.

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2: Falando um pouco dos preços para o dia de hoje, arroz em casca tipo 1, 62 por 8, R$ 55,00. Arroz em casca tipo 2, 62 por 8, R$ 51,30. E a soja para venda até o meio-dia, R$ 114,00. Um bom dia a todos, então, uma boa quarta-feira. Até mais.
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4: Meio-dia, 30 minutos.
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4: A integração e a hora dos avisos e comunicados. 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O Conselho Paroquial da Paróquia São João Batista de Formigueiro, de São João do Polesne, convida para a 128ª Festa em Honra a São João Batista, de 24 a 28 de junho. Programação 24 de junho, quarta-feira, missa e ação de graças, 19 horas. Dias 25, 26 e 27 de junho, quinta, sexta e sábado, 19 horas. Tríduo ou comício na Igreja Matriz e após quermesse no Salão Paroquial. E uma sortida tenda de bolachas, pães, cucas e doces em geral. No sábado, que é dia 27, haverá venda de leitão assado com reserva antecipada e retirada a partir das 11 horas. No domingo, dia 28, 10 horas, missa com transmissão da Rádio Integração 98.5 FM. Meio dia, almoço com sopa de euline, risoto, galeto assado, bife milanesa, saladas, cuca e pão. Reservas pelo telefone 55 981 34 0444 ou 55 996 910822. À tarde, quermesse, sortida tenda de bolachas, pães e cucas e ainda doces em geral. E 19 horas, acendimento da fogueira. É a 128ª festa em honra a São João Batista de São João do Polesne. Dia 20 de junho, sábado, tem excursão para Rivera, Uruguai. Aproveite para fazer suas compras nos free shops do país vizinho. Sai das 3 da manhã de Restinga Seca e retorno previsto para as 15 horas. Viagem em ônibus da empresa Risate Turismo. Valor R$ 150,00. Informações pelos fones 55996-418655 com o Duda ou 55996-33-7980 com a Graciele. A Paróquia São João Batista de Formigueiro convida para a 97ª edição da festa em honra ao padroeiro São João Batista, de 16 a 21 de junho. Programação. De 17 a 20 de junho, 18h30, missa na Igreja Matriz, de 19h30, sorteio de prêmios. o acendimento da fogueira de São João no sábado, dia 20. Dia 21 de junho, domingo, 8 horas, carreata pelas principais ruas da cidade. 10 horas, missa festiva com transmissão da Rádio da Graduação. Meio-dia, almoço e à tarde, sorteio e prêmios. Participe da 97ª edição da festa em honra ao padroeiro São João Batista de Formigueiro, de 16 a 21 de junho. A comunidade de Estiva, Restinga Seca, convida para a festa em honra a Santo Antônio, domingo, dia 21 de junho. Programação 10 horas, missa festiva. Até as 11 horas, inscrições para torneio e bocha. Meio-dia, almoço com galeto, burino e carne, arroz, maionese, aipim com molho, molho cebolado, saladas e cucas. Valor R$ 45,00 adulto e R$ 20,00 crianças de 6 a 12 anos. À tarde, animação de Cris e Marcos e ainda sorteio da Copa com doces e bolos. Prestigie a festa em honra a Santo Antônio, domingo, dia 21 de junho, na comunidade de Estiva, Restinga Seca. Rádio da Graduação 98.5 FM, a hora dos avisos e comunicados, 12 horas 36 minutos.
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4: 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Seguimos com o programa de hoje, quarta-feira, na 98.5 FM, programa de número 2421, que segue na sequência o informativo da Ematera, aqui de Restinga Seca, hoje sob a responsabilidade do Petini.
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7: Estamos aqui para mais um programa da Emater. Hoje, passando as últimas informações sobre um projeto de lei que está tramitando no Congresso, no Senado, há bastante tempo. E agora está tomando rumos. Depois de anos de estiagens, enchentes e sucessivas tentativas de renegociação das dívidas, o projeto que trata da renegociação das dívidas rurais finalmente avançou mais uma casa. O Senado aprovou na semana passada o projeto de lei 5.122 de 2023, considerado pelo setor produtivo de todo o Brasil e principalmente do Rio Grande do Sul, a principal aposta para enfrentar o endividamento vivido pelos agricultores afetados pelos eventos climáticos extremos. Então, o projeto estava há várias semanas para a votação no Congresso Nacional. Na semana passada foi votado e aprovado. Esse projeto de lei prevê a utilização de recursos do Fundo Social, estimados em aproximadamente 30 bilhões, para viabilizar a reestruturação das dívidas dos produtores rurais de diferentes regiões do país. Mas, como eu falei, principalmente da região sul aqui do Rio Grande do Sul, que foi mais afetado. O texto foi aprovado pela Câmara dos Deputados em julho de 2025 e aguarda desde então a deliberação do Senado, agora que foi votado e aprovado no Senado. Então, a aprovação desse projeto de lei 5.122 cria mecanismos para a renegociação das dívidas rurais e foi comemorado pelas entidades da agricultura do Estado aí, como uma das maiores vitórias políticas do setor agrícola e agropecuário também nos últimos anos. Mas a luta não termina. Agora, depois do resultado no Senado, a aprovação, as atenções já se voltam para a Câmara de Deputados, porque o projeto volta para a Câmara de Deputados para aprovação em função de algumas modificações que foram feitas. E a expectativa é da definição da data de votação que ocorra agora em breve na Câmara de Deputados. Nos bastidores, as lideranças do setor agropecuário já tratam da votação como a próxima batalha e a mobilização, que já se arrasta há mais de 2 anos, vai ser mantida e intensificada. Então, agora o próximo passo é voltar para a Câmara de Deputados para aprovação. As propostas apresentadas pelo Ministério da Fazenda era de usar outros recursos, empurravam o problema para frente para usar recursos de outras carteiras, recursos que eram recursos livres, com juros incompatíveis com a realidade da agropecuária. Então, o Fundo Social é uma alternativa viável, porque não impacta diretamente nas contas do Tesouro Nacional e já prevê ações ligadas a catástrofes climáticas, como argumentou o presidente da FETAG. Então, está tendo um bom encaminhamento aí a renegociação das dívidas, e vamos seguir informando e atualizando aos nossos amigos agricultores, pecuaristas que estão nos ouvindo, sobre os próximos passos. Lembrando que estamos à disposição lá na Emater, para o que o pessoal precisar aí nas propriedades, nos procurem lá na Emater. Certo, meus amigos? Um abraço, boa semana e até o próximo programa.

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Seguimos, agora são 12 horas 42 minutos.

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3: O Leandro Kegelstahl é o presidente da Associação Bombeiros Voluntários de Pares do Sul. Ouça na entrevista à Rádio Integração para falar da entrega do novo caminhão aos bombeiros voluntários do município. Ato este que ocorrerá sexta-feira, dia 19, às 16 horas. Inicialmente fala sobre a nova viatura.
4: Recepção, né? Vai ser feito no pórtico, né? De Paraíso do Sul ali, né? Um local que marca muito Paraíso, né? É usado em todas as publicações e eu acho que é bonito, né? E tem que ser usado. E depois nós vamos fazer uma pequena carreata, né? Dar uma volta na Avenida 1º de Janeiro, vindo pela Afonso Pena e depois no final da Afonso Pena aqui no lado leste, né? Nós vamos até a rua da prefeitura aqui até na, em frente aos bombeiros, né? Bem simplesinho, rápido, né? Para não tem muito tempo, né? E aproveitar, né? Na sexta-feira, às 16 horas, há uma pequena previsão de chuva, né? Mas vamos ver como é que vai ser, né? Mas não é por isso que nós não vamos fazer, né? É comemorar esse momento aí. O caminhão, né? É através de um recurso, a origem, o motivo todo é a emenda do milhão, né? Do deputado federal Maurício Marcon. Que todo mundo sabe, né? Não precisamos, né, falar muito. Mas aí no encaminhamento do processo, né, os ministérios não queriam aprovar, né, recursos para compra de um caminhão de bombeiros para bombeiros voluntários, né? E então, em acordo com prefeitura, deputado, né, então foi colocada essa emenda, né, de 903 mil reais. A prefeitura adquiriu uma motoniveladora, né? Uma patrola que já está em trabalho em Paraíso do Sul, né? E em troca ela assumiu um compromisso conosco, né? Com os bombeiros, né? Com a associação e com a comunidade de que ela repassaria esse valor para nós adquirirmos um caminhão de bombeiros e mais algumas coisas depois, né? Porque como nesse processo, né? Nós resolvemos então não comprar um caminhão novo, né, que era o inicial lá, né, que esse caminhão passa de mais de 1 milhão de reais hoje, né, e a emenda era de 903 mil, né, quer dizer que faltaria quase 200 mil aí, talvez, né, até se concretizar a compra, não sei como estão os valores hoje, né, e nós entendendo, né, que não haveria necessidade, né, nós empatarmos, né, assim, deixar um valor tão alto parado, né, então nós resolvemos comprar um caminhão usado, que vem da unidade de Sobradinho, né? E que Sobradinho adquiriu no leilão da Infraero, que atuava em Joinville. Esse caminhão, o apelido dele lá na Infraero era o Faísca, né? E ele tem 9 mil quilômetros, é do ano 2000, ou seja, praticamente um caminhão novo, né? Dá para dizer com pouca quilometragem, né? Tracionado nas quatro rodas, né? Todo equipado, né? Tem canhão em cima. Na verdade, é o que nós sempre pensávamos que nós precisaríamos, de primeiro momento, termos em Paraíso do Sul, né? E fechamos com eles, né? A prefeitura, então, fez o repasse, fizemos todo o trâmite legal, a prefeitura repassou o recurso para nós e nós adquirimos o caminhão, então, de Sobradinho, no valor de 300 mil reais. Esse caminhão, então. E o restante do recurso, né, foi repassado mais 50 mil, junto com esse do caminhão, né, é para outros itens, né, para manutenção, para curso, enfim. E tem sobrando ainda 553 mil da emenda para futura construção da nossa nova sede, né, que depois disso nós vamos precisar, né, porque temos que guardar esses bens aí também, né, para ter condições para uso, né, e poder fazer atendimento à população dentro do possível e da melhor qualidade.
3: O Leandro Kegelstahl também falou sobre o trabalho voluntário.

0: A gente faz pensando no bem, né, que a gente pode fazer, porque poderá um dia a gente precisar, não aqui em Paraíso, e sim em qualquer lugar que a gente estiver, a gente corre o risco de precisar um atendimento, né, de um bombeiro ou da polícia, ou enfim, de algum órgão que atenda nesse sentido, da saúde, SAMU, enfim. Então a gente faz aqui para, tomara que nunca precise, né? Mas é bonito de ver, né? A gente tem que agradecer, né? Porque aquele trabalho da emenda do milhão, ela não foi só nossa de Paraíso, né? Foi a região toda, né? E os 7 mil votos na última etapa lá, que até que nós permanecemos no certame, né? É muito, muito legal, né? E a região toda participou. E agora nós fazendo os convites ontem de noite, né? A gente tem que, bah, tem mais esse para lembrar, tem mais aquele, né? E tem esse. Nós temos tudo anotado, mas e vai passando, né? Então é bem difícil de fazer, mas é muito gratificante. Muita gente participou disso, né? Muita gente. Então a região toda, né? É válido isso aí, né? E eu, a turma que nós temos, né? E nossa equipe aí, ó, é espetacular, né? Já veio somando, né? Não esquecendo o que aconteceu antes, né? A corporação, no dia 23 agora de fevereiro, fechou 14 anos, né? Nós estamos indo para os 15 em fevereiro do ano que vem, né? Então, não esquecendo os que começaram, né? Tudo é válido, né? Todos fizeram o seu trabalho dentro das suas condições, né? Todas as corporações passaram por isso, né? Começam pequeno, não tem estrutura nenhuma e vão crescendo, né? E vão melhorando, né? E a gente tem esse reconhecimento, né? E com certeza jamais serão esquecidos, nem por nós, né? A associação, nem por quem foi atendido por eles, por mais pouco e que seja, né? Aquele pouco faz a diferença na vida de cada um.
1: Ah, então o Leandro Kegler Stout, que é o presidente da Associação Bombeiros Voluntários de Paraíso Sul, em entrevista aqui a 98.5 FM. O programa de hoje, 2.421, na Central Técnica Luiz Fernando Machado, edição do Alto Ávila, reportagem, integração equipe de rádio e apresentação de Luiz Carlos Martini. Na sequência, a segunda edição do Integração Informa e depois o correspondente Guaíba.

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1: Jovem de 18 anos, natural de Restinga Seca, foi presa no dia de ontem no estado do Paraná por tráfico internacional de entorpecentes. Em ação da Polícia Federal e do Batalhão da Polícia Militar de Fronteira do Paraná, no município de Guaíra, as guarnições abordaram um ônibus. Durante revista aos passageiros e com o uso de cães farejadores, os policiais localizaram na bagagem da mulher um total de 33 quilos de maconha. Conforme a ocorrência, o ônibus fazia o itinerário de Eldorado, no Mato Grosso do Sul, para Carazinho, no Rio Grande do Sul, quando a abordagem ocorreu na ponte internacional Ayrton Senna, em Guaíra, no Paraná. Diante dos fatos, foi dado voz de prisão à suspeita, que foi encaminhada juntamente com o entorpecente para a Delegacia de Polícia Federal de Guaíra para os devidos trâmites legais. Ela relatou aos policiais que recebeu as malas na cidade de Pedro Juan Cabaleiro, no Paraguai, e que transportaria o entorpecente até Santa Maria mediante pagamento de R$5.000. Após o registro da ocorrência, a restinguense foi encaminhada ao sistema prisional. A Brigada Militar, por meio da Força Tática, apreendeu por volta das 10 horas da noite de ontem, em Agudo, um adolescente de 17 anos de idade, por tráfico entorpecente e posse de arma de fogo. Em patrulhamento no bairro Caiçara, a guarnição visualizou um indivíduo suspeito na rua Jeribá, portando uma mochila. Ao perceber a aproximação da viatura, suspeito empreendeu fuga, entrando no pátio de uma residência. Em ato contínuo, foi realizada a averiguação no local, sendo o indivíduo localizado, bem como a mochila. Em revista, foi encontrado um revólver calibre 38, 10 munições calibre 38 intactas, 10 porções de maconha, um aparelho de telefone celular, uma balança de precisão e dinheiro. Diante dos fatos, o adolescente foi apreendido, conduzido para a realização de exame médico e apresentado na delegacia de polícia. Na última segunda-feira, Sadi Tolfo, prefeito de Silveira Martins, e Claudiane Schio Belocchio, secretária municipal de Agricultura, estiveram em Porto Alegre para uma agenda com o secretário estadual de Desenvolvimento Rural, Gustavo Paim. Na ocasião, foi assinado o convênio da consulta popular do ano de 2025, que irá garantir recursos financeiros destinados à qualificação da patrulha agrícola de Silveira Martins. O investimento permitirá melhorias nos equipamentos utilizados no atendimento aos produtores rurais, fortalecendo os serviços prestados pela secretaria e ampliando o apoio às atividades do meio rural. Equipes da Corsan seguem mobilizadas nesta semana em diferentes frentes de trabalho nos municípios da região, com ações voltadas à ampliação da infraestrutura de abastecimento e ao avanço de obras estratégicas. Em Agudo, no dia de hoje, está prevista uma reunião com a administração municipal sobre a extensão da rede de água para atendimento ao ginásio comunitário e do início das obras de abastecimento destinadas às famílias atingidas pela enchente. A programação inclui ainda, na sexta-feira em Agudo, uma visita técnica voltada à apresentação dos programas Responsabilidade Social da Corsan e ao mapeamento de lideranças comunitárias por meio do programa Afluentes. Aqui em Restinga Seca, na tarde de hoje, logo mais à 1h30 da tarde, será apresentado ao Poder Executivo Municipal o estudo de concepção do sistema de esgotamento sanitário, incluindo a definição da área destinada à futura estação de tratamento de esgoto de Restinga Seca. A Secretaria da Saúde e Assistência Social de São João do Polesne, por meio do Centro de Referência de Assistência Social, o CRAS, promove hoje a terceira caminhada Vida em Movimento, uma ação especial em alusão ao Junho Roxo, campanha de conscientização sobre a violência contra a pessoa idosa. A caminhada inicia logo mais à 1h30 da tarde, com saída da sede do CRAS, no percurso seguindo até a ermida da Vila Ceolim. O objetivo do evento é chamar a atenção da comunidade para a proteção dos idosos, incentivando a participação social e fortalecendo o sentimento de pertencimento. Ainda falando em São João do Polesne, a Prefeitura de São João do Polesne promove hoje, quarta-feira, às 7 horas da noite, na Câmara de Vereadores, uma audiência pública para debater sobre o projeto de desenvolvimento turístico do município. Contando com a presença de toda a comunidade, a audiência pública tem por objetivo dar transparência ao projeto, apresentar as informações técnicas aos presentes e permitir que moradores, empreendedores, entidades locais e demais interessados possam conhecer as propostas, esclarecer dúvidas e apresentar manifestações. Conforme o Poder Executivo, a participação da comunidade é fundamental para o aperfeiçoamento do projeto e para a construção de uma estratégia do turismo. Hoje, quarta-feira, a Secretaria de Saúde de Faxinal do Soturno promove mais um encontro do grupo de gestantes. A atividade é voltada às gestantes, mães e rede de apoio. Inicia logo mais às 14h30 na Unidade Básica de Saúde da sede. O encontro desta vez terá como tema Do Colo aos Primeiros Passos, cuidados essenciais do recém-nascido ao primeiro ano de vida. A Associação Comercial, Industrial e de Serviços de Agudo, a CISA, em parceria com o Serviço Brasileiro de Apoio às Micro e Pequenas Empresas, o SEBRAE, realizará no próximo dia 25 de junho, no Pavilhão Evangélico, em Agudo, mais uma edição do Almoço com Líderes. Com o objetivo de proporcionar um momento de troca de experiências e aprendizado, o convidado para palestrar nesta edição é Rodrigo Souza Costa, presidente da Federação das Entidades Empresariais do Rio Grande do Sul, a FederaSul. Durante o evento, ele abordará o tema Associativismo Empreendedor, quando irá apresentar reflexões sobre o fortalecimento das entidades, o protagonismo empresarial e o desenvolvimento das comunidades por meio da união de esforços. O evento iniciará às 11h30 da manhã e os convites são comercializados ao valor de R$ 55. 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Uma boa tarde a todos. Música.

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1: Guaíba e Portal R7. Luiz Tosca. Maria Luísa Benites. Confira nesta edição.
2: Lula e Trump trocam cumprimentos e falam rapidamente em evento social do G7 na França.
3: Acordo de paz indica que haverá compensação financeira ao Irã e garantias de Teherã nunca terá arma nuclear.
2: PGR pede que o Supremo rejeite pedido de revisão da condenação de Jair Bolsonaro por tentativa de golpe.
3: Governo lança programa para preparar o Rio Grande do Sul aos possíveis impactos do El Niño.
2: Este é o correspondente Guaíba, editado pelo jornalista Luiz Tosca.
3: O governador Eduardo Leite lançou na manhã desta quarta-feira um programa de preparação do estado para eventos extremos, chamado Prepara RS. O foco da política pública é a mobilização de ações, tendo em vista a formação do fenômeno climático El Niño, previsto para atingir seu pico na primavera. O decreto que estabelece o Prepara RS foi assinado durante o primeiro encontro regionalizado com prefeitos e representantes dos municípios da região metropolitana. Entre as medidas do programa estão a criação de uma plataforma para cadastramento de voluntários e o aporte de R$33 milhões em recursos para preparar os municípios para o fenômeno climático extremo.
2: O fenômeno climático El Niño, que começou oficialmente na última semana, com o aumento da temperatura do Oceano Pacífico em 0,5 grau centígrado, deverá atingir seu ponto mais crítico entre os meses de setembro e dezembro, na primavera do hemisfério sul, segundo a meteorologista da Defesa Civil Estadual, Kátia Valente. Entre os principais efeitos, ela cita o aumento da possibilidade de temporais e inundações.
3: E o Ministério Público Federal e o Ministério Público do Estado de São Paulo pediram a suspensão imediata do licenciamento da etapa 4 do pré-sal, devido à ausência de comprovação da viabilidade ambiental do empreendimento. Por meio de nota, o Ministério Público detalhou que o pedido faz parte de uma ação civil pública apresentada na última segunda-feira contra a Petrobras e o IBAMA. A etapa 4 do pré-sal corresponde à fase de exploração de óleo e gás natural em águas profundas na Bacia de Santos, entre Cabo Frio e Florianópolis. A expansão congrega 10 plataformas que entrariam em operação até 2032.
4: Trânsito. 24 de outubro, tem trânsito pesado agora entre a Doutor Timóteo e a Ramiro, especialmente ali próximo ao Parcão. Pela Guete, movimento maior, depois a Mostardeiro, para quem vai em direção a Mariante. Do outro lado, trânsito fluindo bem, ficou um pouco mais complicado na Doutor Timóteo em direção à Zona Norte de Porto Alegre. Castelo Branco, movimento intenso nos dois sentidos, especialmente no sentido freeway, na aproximação da Ponte do Guaíba. 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Com o trânsito, Flávio Siqueira.
2: Os países do G7 emitiram uma declaração conjunta nesta quarta-feira em que pede um cessar-fogo no Líbano em meio à assinatura de um abrangente acordo de paz entre Estados Unidos e Irã, que deve incluir uma trégua nos conflitos entre a milícia xiita radical libanesa, Hezbollah e Israel. No último dia da cúpula do Grupo da França, os líderes também manifestaram apoio à proposta do presidente dos Estados Unidos para encerrar as hostilidades com Teherã.
3: O acordo, que deve ser formalmente assinado em uma cerimônia na Suíça na sexta-feira, estabelece que os Estados Unidos trabalharão para encerrar todas as sanções impostas a Teherã se um acordo final sobre o programa nuclear iraniano for alcançado. O documento também prevê o fim de todos os combates no sul do Líbano, sendo uma das partes mais delicadas do processo de paz.
2: O presidente Lula e o presidente dos Estados Unidos interagiram em dois momentos durante compromissos da cúpula do G7 na França. Durante um evento social oferecido pelo anfitrião, o presidente francês Emmanuel Macron, Lula e Trump se cumprimentaram e conversaram rapidamente. Segundo auxiliares de Lula, os dois não falaram sobre as últimas ofensivas dos Estados Unidos contra o Brasil e a conversa durou de 1 a 2 minutos.
3: Ainda segundo interlocutores, Lula e Trump se cumprimentaram após uma apresentação musical organizada por Macron para chefes de Estado e de governo e convidados do G7 no hotel onde ocorre a cúpula. Lula e Trump posaram em duas ocasiões para fotos oficiais. Na primeira ocasião, após o registro, não houve interação entre eles.
1: Previsão do tempo.
5: A tarde desta quarta-feira será ensolarada no Rio Grande do Sul, mas ainda assim a temperatura sobe devagar e em muitas áreas a máxima não deve chegar aos 18 graus. A expectativa é de assim que anoitecer esfriar novamente, mas a quinta-feira já começa com menos frio, embora nos pontos de maior altitude da serra a temperatura ainda possa ficar negativa e congeada. Na grande maioria das áreas a temperatura já fica entre 5 e 7 graus e há possibilidade de cerração em áreas do centro. Centro, leste do estado. À tarde tem aumento de nuvens e pode chover no oeste. Da Metsu Meteorologia, Estael Cias.
2: Porto Alegre, o tempo é bom, agora na rua Caldas Júnior, 16 graus.
3: Em uma articulação de bastidores para concluir o julgamento sobre a possibilidade de plataformas digitais por conteúdos publicados por terceiros, os ministros do STF participam de um almoço na sede da corte. Na semana passada, o STF decidiu dar 60 dias para que as Big Techs se adaptem às novas regras que ampliam sua responsabilidade sobre os conteúdos publicados por usuários no Brasil.
2: Apesar do consenso sobre o prazo de transição, o julgamento não foi formalmente encerrado. A proclamação do resultado final e a fixação da tese oficial ficaram agendadas para esta quarta-feira. Os ministros analisaram recursos que discutem pontos centrais da decisão que ampliou a responsabilidade das plataformas digitais sobre conteúdos publicados por usuários.
3: E a Procuradoria-Geral da República defendeu que o Supremo Tribunal Federal rejeite o pedido de revisão da condenação do ex-presidente Jair Bolsonaro, do PL, no caso da trama golpista. O ministro Nunes Marques, relator do pedido na corte, havia dado um prazo de 20 dias para a PGR se manifestar sobre a solicitação da defesa de Bolsonaro.
2: Em 8 de maio, os advogados de defesa pediram ao STF a revisão com o objetivo de anular a condenação a 27 anos e 3 meses de prisão pela tentativa de golpe de Estado após as eleições de 2022. A defesa do ex-presidente afirma no pedido que busca correção de erro judiciário e contesta a competência da primeira turma do STF para julgar o ex-presidente.
3: Em razão da jornada esportiva, a próxima edição do Correspondente Guaíba será nesta quinta-feira, às 7h50 da manhã.

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Olá, olá, boa tarde para você ligado aqui na Rádio Integração de Restinga Seca. 98.5 FM. São 13 horas e 15 minutos. A partir de agora, aqui na 98.5 FM. Vamos juntos com música, o recado aqui na sua Rádio Integração de Restinga Seca. A partir de agora, vamos aí até as 15 horas com o Show da Tarde no seu rádio. Participe com a gente, mande seu recado pelo 55-3261-1270. Esse é o número do nosso WhatsApp, número pelo qual você pode participar da nossa programação. Vamos juntos, no ritmo legal aqui da 98.5 FM, nessa tarde de sol em Restinga Seca, temperatura na casa dos, vamos atualizando para você, 17 graus.

0: 13h16. Vamos no ritmo legal aqui da 98.5. Participe pelo 5532611270. É o ritmo legal aqui da integração, 98.5 FM, vai participando com a gente, vamos levando o recado e a boa música aqui na 98.5. Vamos começando de imediato com a música da banda Pérola Negra, Amo Amar Você, aqui no Show da Tarde, 13h17, boa quinta-feira já, né? Não, hoje é quarta-feira, 17 de junho de 2026. Obrigado pela sua companhia.
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Esta é a sua Rádio Integração de Restinga Seca, 98.5 FM. Uma ótima tarde para você, uma boa tarde de quarta-feira, né? Eu tô com quinta-feira na cabeça hoje, mas é quarta-feira, é dia 17 de junho. Fique com a gente. Você que mandou o recado, participa da nossa programação.

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0: 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Agora são 13 horas 24 minutos. É para você curtindo a integração de Restinga Seca. 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
0: 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Olha aí, boa tarde para Camila, lá da Palma, está ligada no programa. Boa tarde, Michael. Ótimo dia a todos. Peço música do Calmon, Ela é Fatal. Boa quarta para todos que estão ligadinhos na rádio. Claro, tá chegando. Musical Calmon.

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1: Conferindo e acertando com a integração, 13 horas e 30 minutos.
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Agora 24 minutos para as duas. Muito bom ter você curtindo a 98.5 FM. Fique ligado aqui na Rádio Integração de Restinga Seca, mandando o teu recado pelo nosso WhatsApp, o 5532611270. E participe da nossa programação. Vamos juntos, é o ritmo legal, é a integração de Restinga Seca. 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

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Uma ótima tarde de sol para você, 17 graus. Ah, agora eu vi aqui a Camila da Palma foi que ganhou da promoção Amor Está No Ar o copo térmico, né? A bomba de chimarrão da Mabili Casa e Estilo. Que legal, faça bom uso aí do brinde. Parabéns, Camila. E ela participou da promoção, né, do Amor Está No Ar. Que legal. Muito joia. Continue participando aí da programação da Rádio Integração. Eu também recebi uma foto hoje do que recebeu o buquê. Mas muito bonito, muito chique. Fez a alegria da patroa quando chegou em casa, né? O seu Ademar Salazar, o parafuso. É, eu recebi hoje de manhã a foto, ele recebendo o brinde, né, da Liane Floricultura e Presentes. Muito linda, né, rosas. Com certeza deixou a patroa super feliz, né? E vinha junto um chocolate de Gramado escrito Te Amo. Olha aí, né, que maravilha. Deixou a patroa muito feliz, né, seu Ademar Salazar. Obrigado pela companhia. E foi também um dos ganhadores da promoção do Amor Está No Ar, né? Os outros eu não recebi fotos nem nada ainda, né? Mas desses aqui eu já estou por dentro, né? Ah, sim, tem o Fabiano Vieira também lá de Formigueiro, mas ele ainda vai consumar o brinde, né? Maravilha! Ele tem que vir aqui, né? Porque é uma pizza para saborear ele, a patroa, né? Maravilha! Também teve a Cibele, né, que ganhou o almoço lá no Da Colina, Produtos Coloniais. Me parece que ela já foi lá, né? Já aproveitou aquele almoço especial junto com o seu amor, né? Lá no Da Colina Produtos Coloniais. Que coisa boa! Um abraço especial a todos os amigos que participaram na semana passada da promoção Amor Está No Ar. 18 minutos para as duas. Boa tarde, Michael. Aqui é a Rosiana Maus, de Restinga Seca. Gostaria de oferecer a música Quem Ama Cuida para o meu amor, Érico Vargas, do Passo da Serraria, Restinga Seca. Que essa canção leve todo o carinho e amor que sinto por ele. Aproveito também para dedicar a todos os amigos e ouvintes da rádio, desejando uma tarde linda, abençoada e cheia de boas energias. Olha aí, um abraço, Rosiana Maus. Oferecendo aí pro seu love, né, o Érico Vargas.

Eu tenho essa música com a banda da Núbio Azul. Eu não sei se é essa música. Não sei se é essa que ela quer ou se é aquela música que é a trilha da novela, né? Que é Quem Ama Cuida, da Marisa Monte. Bom, vou trazer a do Danúbio Azul, por via das duas. Se não for, depois ela confirma aqui pra gente. Um abraço, Rosiana. Olha aí o Fabiano. Ah, falei do Fabiano, ele já tá aqui. Boa tarde, Michael Alexandre. Sou o Fabiano Vieira, de Formigueiro, da Pitangueira. Toco uma música do Creedence. Ofereço para Mari Goulart, que está na escuta da rádio. Olha aí, mais ouvido, não é para tanto, né? Mas mais ouvido e tocada da região. É o guri, é os guri da Agro, seu lindo Formigueiro. Maravilha, obrigado pela companhia, Fabiano Vieira. Esta é a integração, 17 minutos para as duas.

0: Integração 10 minutos para as 2 da tarde.
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Integração de Restinga Seca, 7 minutos para as 2 da tarde. E você, como é que tá aproveitando essa tarde boa? Tá curtindo a integração? Já pegou um pouquinho de sol? É, a gente anda com muita coisa para fazer, às vezes passa um dia, dois, três dias, você não pega um sol, né? Então aproveita, né? Sempre que dá, vai um pouquinho lá no sol, expõe a sua beleza, né? Pega um pouquinho de sol, aquece o corpo, né? É, temos que ter aí a vitamina D, repor, né? Agora 6 minutos para as 2. Olha aí, boa tarde para quem manda o recado, para quem participa com a gente. Olha aí a Maria Amaral, lá de Cabobi. Maria, um abraço para você, uma ótima tarde. Obrigado pela companhia, Maria Amaral, em Cabobi. Dona Ilse Wagner, lá em Cabobi, ontem ela encontrou o Francisco Bolzan, né? Que legal, o Chico me contou aí que a Dona Ilse abordou ele, né? Disse, interceptou ele, quem é? Né? Porque ela reconheceu o carro da rádio, né? Que joia, que bom, um abraço para amiga Ilse Wagner, a fã número 1 do Newton Nascimento lá em Camobi. Olha aí, o seu Luciano Grigoleto já tá repondo o seu estoque de suco. É, fazendo aquele suco de... ele faz para guardar, né? Faz aquele monte de suco de laranja, beterraba. Eu vi até bergamota ali, né? Mas, esse Luciano tá sempre bem abastecido, né? Que joia. Um abraço, Luciano Grigoleto. Boa tarde, meu amigo, na audiência em São Valentim, Santa Maria, no patrulhamento da estrada com a Amarelinha. Grande abraço a vocês todos na audiência. Se puder, roda música ao sul do meu coração, do musical Calmon. Excelente, ótima quarta-feira. Um abraço, valeu, bom trabalho pra ti. Tá lidando com a Amarelinha hoje, seu Romildo. Seu Romildo Lache? Eu acho, né? Vamos mandar um abraço aqui pra ti. Isso mesmo, é o Romildo Lache de Santa Maria, patrolando. É, obrigado pela companhia. Não vamos rodar agora essa música, vamos rodar no outro bloco, porque se rodar agora vai cortar, né? Porque antes tem outra música. Temos o pedido da Bruna Oliveira de Santa Maria, que tá lá curtindo o frio em Santa Maria e quer ouvir a música do Zezé de Camargo e Luciano, Dois Corações e Uma História. 4 minutos para as 2.

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1: 2 horas em Porto Alegre, 17 graus. O Ministério da Educação e o INEP anunciaram hoje a ampliação do prazo para pagamento da taxa de inscrição do Exame Nacional do Ensino Médio 2026 até a segunda-feira. Antes do anúncio oficial, a data final de pagamento da taxa do Enem seria hoje. O valor da taxa de inscrição é de R$ 85,00 e a guia de recolhimento da União para pagamento é gerada na página do participante no portal do INEP.
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2: Pela Oswaldo Aranha, trânsito pesado agora saindo ali do túnel na região da Redenção em direção a Ramiro. Já pela Protásio Alves está com movimento intenso, especialmente no sentido bairro ali na aproximação da Perimetral e também na aproximação da Antônio de Carvalho. Do outro lado, trânsito mais pesado depois da Lucas de Oliveira. Pela Avenida Ipiranga, o trânsito está fluindo, movimentação intensa ali no acesso da Silva, só para quem segue no sentido bairro. 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
1: Tempo bom em Porto Alegre, agora na Rua Caldas Júnior, 17 graus. As forças israelenses realizaram novos ataques no sul do Líbano nesta quarta-feira. Conforme a Agência Nacional de Notícias do Líbano, aviões israelenses atacaram as cidades de Nabatial Alfalca e Kfar Tebnit. Israel já havia declarado que seus alvos são a milícia Hezbollah, apoiada pelo Irã. Fontes de segurança disseram que o Hezbollah também lançou 2 ataques com drones contra forças israelenses no sul, mas os ataques não foram confirmados. O presidente dos Estados Unidos, Donald Trump, disse nesta quarta-feira, na França, em meio às reuniões do G7, que o memorando de entendimento com o Irã não é definitivo e que ele poderia retomar os ataques contra o país do Oriente Médio. Ele voltou a comentar o tema em conversas com interlocutores europeus, destacando que se trata de um memorando de entendimento e que, se não der certo, voltará a atirar e bombardear os iranianos. A comunidade internacional não se pronunciou abertamente sobre as declarações. Guaíba Notícias, próxima edição às 3 horas.
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Agora 14 horas e 8 minutos, 12 e 8 da sua tarde, integração de Restinga Seca. É o ritmo bom, hoje que nós estamos na quarta-feira, 17 de junho de 2026. A tarde é de sol em Restinga Seca, uma tarde proveitosa. Para você que está no trabalho, para você que está nos levando de carona, coisa boa. Você que está na 287, na 392, na 290, Estrada da Produção, obrigado pela sua companhia. 18 graus a temperatura. 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

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Continue com a gente. É o ritmo bom da sua tarde de sol em Restinga Seca, temperatura agradável. Olha aí o seu Robson, né? O lá da... nosso amigo ali da RV, né? Funilaria e pintura. Um abraço, seu Robson. Este é o cara, né? Tá aí sempre curtindo a 98.5, trabalhando. Um abraço pra ele, pro alemão. Eu não sei o nome do alemão, né? Mas um abraço pra ele também. Obrigado pela companhia e um bom trabalho pra galera aí da chapeação, da pintura, né? Sempre muito serviço, né? Se tem muito serviço é porque trabalha bem, né? Um abraço, seu Robson. Tudo é bom pra ti. Agora é 14 horas, 14 minutos. Nós vamos trazer música agora pro nosso amigo que tá trabalhando na amarelinha, né? No patrulhamento da estrada lá em São Valentim, Santa Maria, o Romildo Lash. Ele vai ouvir Ao Sul do Meu Coração com o musical Calmon nesta tarde boa aqui na 98.5 FM. Maravilha, obrigado pela companhia, Romildo Lash.

0: Essa é a 98.5 FM. Obrigado pela sua companhia. O Romário de Pelegrim tá ligado com a gente. Boa tarde, Romário de Pelegrim. Ele tem o Rancho da Geração de Ferro. Rancho da Geração de Ferro do Passo da Capivara em Santa Maria. Tá na escuta também do programa. Coisa boa. Um abraço, Romário. Obrigado pela tua sintonia. Uma ótima tarde para ti, pro povo aí do Passo da Capivara e do Rancho da Geração de Ferro. Maravilha. Obrigado pela sintonia. Uma ótima tarde para vocês. O seu Luciano Grigoleto passou até a receita do que vai aí no suco que ele armazena aí e que tem muitas vitaminas. Ele vai limão, laranja, cenoura, água com gás, mistura de açúcar e adoçante e pronto. É um suco vitaminado e que dura bastante tempo, né? Ele congela. Maravilha. Um abraço, seu Luciano Grigoleto. Essa receita aí é do especialista dos sucos. Vamos com música? 14 horas, 15 minutos.
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0: 14 horas 23 minutos.
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Essa é a 98.5 FM, a sua parceira de todos os dias, para você que tá curtindo essa tarde de 17 de junho, de sol em Restinga Seca, 18 graus. No sol a temperatura tá boa, né? Dentro de casa que fica um pouquinho gelado ainda, né? Por isso muitas pessoas aí estão com a casa toda aberta hoje, renovando o ar, colocando o mofo para fora, né? Ô, coisa boa. Obrigado pela companhia. 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Continue com a gente, 98.5 FM no seu rádio. Hoje, 17 de junho. É os amigos ligados aqui na Rádio Integração. Uma ótima tarde para você ligado aqui na 98.5 FM. Boa tarde a Fernanda Souza. Ô Fernanda, como é que está? Ligadinha aqui na 98.5. Boa tarde, Mike. O André Borba, de São João do Polesne. Ele pediu Chico Rei Paraná. Olha aí, André Borba. Tá com o coração cheio de amor, né? Que coisa bonita. Vamos trazer aí pra você uma música do Chico Rei Paraná.

O programa segue no seu rádio. Continue com a gente. Integração 98.5 FM. O Leonardo Henrique do Passo da Serraria. Boa tarde, Leonardo Henrique da Silva. Pede a música do Marlon e Maicon. Tudo me lembra você. Ele quer essa música pra acordar o boizinho. Ô, Léo. Faz tempo que o boizinho não aparece aqui no programa. Ele tava de férias, né? Porque na programação do Amor Está No Ar na semana passada, se ele fosse trabalhar, ele ia ter que tocar de toda hora, né? Porque todas as músicas eram apaixonadas. Então agora ele tá de volta, né? Agora é só quando machuca o coração dele, ele aparece. Então nós vamos trazer a música que ele pediu do Marlon e Maicon, Tudo Me Lembra Você, aqui na 98.5. Agora 14 horas 33 minutos. Continue com a gente. O Léo tá em volta da lareira, né? Tá se aquecendo lá. Ô, Léo, obrigado pela sintonia. Continue com a gente, integração.

0: Olha aí, deram trabalho pro boizinho hoje, hein? 18 minutos para as 3 da tarde.
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Olha aí, 12 minutinhos faltando para as 3 da tarde. Esta é a sua rádio Integração de Restinga Seca, no ritmo legal da sua quarta-feira, 17 de junho. Tarde de sol em Restinga Seca, 18 graus, aqui na rua Augusto Rossi. 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

É o ritmo bom da sua tarde de quarta-feira. 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Olha aí, seguimos com o programa. Uma ótima tarde pro Vicente Guerra, lá da Palma. Um abraço, Vicente, a Lenir. Como é que tá esse povo da Palma curtindo o programa? É, um abraço pra dona Terezinha Paduim, lá em Arroio Grande, né? Mana do seu Ari. O seu Ari tá fazendo uns serviços aqui na Rádio Integração de pinturas e tudo mais, né? E aí eu lembrei da dona Terezinha Paduim, né? Dona Terezinha Paduim, lá no Arroio Grande, tá ligada com a gente, o seu Ari trabalhando firme aí nas pinturas e nos assados também, né? Aquela carne especial no final de semana, aquele churrasco, aquela maionese, tem o Ambrosia, né? Que a esposa do seu Ari faz também no capricho. Ô, maravilha! 3:06. Olha aí, Ana Souza de Santa Flora. Boa tarde, Ana Souza. Também está com a gente. Saúde, Ana. Obrigado pela tua parceria. Está curtindo o programa também lá em Santa Maria. Isso mesmo. Santa Flora, né? Isso mesmo. Obrigado pela companhia, Ana Souza. Boa tarde, deixa o boizinho no pasto. É o seu Valdoir Comaceto, a culpa não é minha, Valdoir. Quem manda no programa é o ouvinte, né? Eu tô só ouvindo aqui o boizinho, coitado. Teve que trabalhar hoje, né? Um abraço, Valdoir. Boa tarde pra ti e pros amigos aí do Passo da Capivara. Olha aí, Giovanni de Oliveira, da linha Teutônio em Agudo. Olha aí, tá vendo, Valdoir, como não é culpa minha? O Giovanni de Oliveira pediu a música do Renan e Raí, Amor Proibido. Ele tá lá lascando lenha e curtindo o programa. Maravilha, um abraço, Giovanni de Oliveira, sempre apaixonado, né? Obrigado pela companhia. Tá chegando a música aqui na 98.5 FM. Já já tem variedades. E você continua ligado na 98.5.

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1: 3 horas em Porto Alegre, 17 graus. O presidente Lula citou o Pix como referência de como dados integrados podem promover inclusão financeira e eficiência digital. A manifestação de Lula foi feita durante o almoço do G7 sobre inteligência artificial. A referência do presidente aconteceu no momento em que os Estados Unidos usaram a ferramenta criada pelo Banco Central para justificar tarifas contra produtos brasileiros.
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2: Para o motorista que circula na capital, vindo do Centro Histórico pela Borges de Medeiros, muita atenção, tem movimento do horário sim, e é importante também destacar que vai ter um trânsito mais acentuado na Borges de Medeiros, próximo a Loureiro da Silva, onde teve mais cedo uma ocorrência envolvendo 2 carros. O motorista deve redobrar o cuidado no trecho porque tem retenção. 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
1: O senador Sérgio Moro, pré-candidato ao governo do Paraná pelo PL, criticou a comparação feita pelo ministro Gilmar Mendes do Supremo Tribunal Federal entre as operações Compliance Zero, que apura o caso Master, e a Lava Jato, na qual atuou como juiz. Em uma postagem nas redes sociais, Moro disse que o ministro fracassou na tentativa de livrar da prisão preventiva, o que chamou de gangue do Master. Tempo bom em Porto Alegre, agora na Rua Caldas Júnior, 17 graus. Mota admite a interlocutores viagem em jato de Vorcaro. Sinara Félix.
3: Em conversas reservadas, o presidente da Câmara dos Deputados afirmou que foi a Portugal em 2024 a convite do senador Ciro Nogueira. Hugo Mota também disse que a viagem foi a bordo do jato de Daniel Vorcaro e que o banqueiro pagou diárias de hospedagem em um hotel de luxo em Lisboa. Segundo Mota, na ocasião, não sabia de nenhuma irregularidade envolvendo Vorcaro. Essas informações constam em relatório da Polícia Federal, que cruzou trocas de mensagens com documentos obtidos nos e-mails do banqueiro preso por fraudes. Nessa terça-feira, o Supremo Tribunal Federal derrubou o sigilo do material enviado pela polícia. Com a área política, Sinara Félix.
1: Guaíba Notícias, próximo informativo às 6h50 com a terceira edição do Correspondente Guaíba.
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15h08, 13h08 da sua tarde, iniciando a partir de agora aqui na 98.5 FM, mais um programa Variedades, aqui na 98.5 FM. Após o show da tarde, estamos chegando com as músicas que marcaram época. Somente os grandes clássicos você vai ouvir aqui na Rádio Integração. Música.

Não tem mais as novinhas, somente as antigas, então peça a sua. Vamos juntos recordar músicas que marcaram época, que você tem saudade de ouvir aqui na Integração. Abrindo o nosso baú a partir de agora. Quando são 15:09, vamos de imediato, já começando bem o programa, trazendo música. Essa vai lá pro seu Valdino Vitales, da Cascata Haddad, em Agudo. Ligado no programa, tá recebendo visitantes por lá, né, seu Valdino Vitales. Vamos trazer a música que ele pediu. De 1967, canta Os Beatles, Obladi Obladá.

Esta é a sua rádio integração de Restinga Seca, 98.5, ao som do Elvis Presley. O programa segue no seu rádio hoje, que nós estamos na quarta-feira, 17 de junho. Jam!

Na rua Augusto Rossi, em Restinga Seca, temperatura na casa dos 18 graus, uma tarde bonita, de sol. E claro, deixando aí uma tarde boa, agradável para você. E fica melhor ainda quando você tá ligado aqui na integração. Daí juntos nós seguimos levando o recado na 98.5. 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

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Horas 20 minutos. 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

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A música, o embalo legal é só aqui. E o baú aberto, claro. Boa tarde, manda uma música pra nós da linha Paraguaçu, aqui em Paraíso do Sul. Estamos todos surtindo fumo. Está aqui a Eloni, Lismara, Thalia e eu. Eu é quem? Marinês de Moraes, da linha Paraguaçu, em Paraíso do Sul. Olha aí, trabalhando. Obrigado pela companhia. O que, que eles estão fazendo? Surtindo fumo. Uma ótima tarde, bom trabalho aí pra ti, Marinês. E para toda essa turma que tá lidando com fumo na linha Paraguaçu. É lá no alto, né? Lá no alto do Cerro. Obrigado pela companhia.

6 cenouras grandes, meio litro de suco de limão, a casca de 2 laranjas médias e 2 xícaras de açúcar. Dá em torno de 300 gramas. E rendeu aí. Ele coloca naqueles litros de... naqueles vidros, né? De 2 litros. Rendeu 6 litros, né? De 2 litros cada. Então, nós estamos falando de 12 litros de suco, né? Maravilha! Que coisa boa! Um abraço seu, Luciano Grigoleto. Preparando aquele suco vitaminado. Segundo ele, não é bom congelar, viu? Não é bom congelar esse suco. E ele... na geladeira você conserva aí pra tomar no pet. Ele dura uns 10 dias. Que maravilha! Top a receita do seu Luciano Grigoleto. A dica aí, cheia de vitamina pra você.

música segue no programa. O Valdir Vitalis também está com a gente. O Sérgio, ô Sérgio. O Sérgio, ele é motorista da Prefeitura de Nova Palma, né? Sempre lá trabalhando com o pessoal da saúde. Está sempre aí no trânsito e levando a integração de carona. E pediu a música no programa.

É, todo esse povo curtindo a Rádio Integração de Restinga Seca, 98.5. Ele pediu uma sertaneja dos anos 90. Obrigado pela companhia, seu Sérgio. O que que nós temos aqui? Eu tava conferindo se eu tenho alguma coisa já pra esse bloco. Vamos trazer especialmente para o Sérgio, para esses motoristas que levam a integração de carona, coisa boa. Ele pediu essa música que tem a romântica que vem chegando aqui para você. Na Hora de Amar, canta Cleiton e Camargo. Essa aí é para estremecer teu coração, Sérgio. 1998.

0: De 1998, você ouviu Cleiton e Camargo cantando o pedido, a música Na Hora de Amar. 15 horas e 30 minutos.
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0: Olha aí, faltando 24 minutos para as 4 da tarde. Uma ótima tarde para você ligado na Rádio Integração de Restinga Seca, 98.5 FM. Hoje, quarta-feira, 17 de junho, tarde de sol, 18 graus. 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Tá chegando os fatos que marcam o dia 17 de junho na história.
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Olha aí, vamos aos fatos de hoje, o dia 17 de junho na história. Hoje é o dia de número 168 do ano no calendário gregoriano. Faltam 197 dias para acabar o ano de 2026. Nesta quarta-feira, 17 de junho, a Lua está na fase nova. Faltam 5 dias para a Lua crescente. Temos que hoje, 17 de junho, é o dia da Medicina Veterinária Militar, Dia Mundial do Karatê, Dia do Gestor Ambiental, Dia do Funcionário Público Aposentado e Dia Mundial de Combate à Desertificação e à Seca. Na história, temos alguns fatos que marcam essa data. Como, por exemplo, no dia 17 de junho de 1940, a Letônia, Lituânia e Estônia são ocupadas pela União Soviética. Já no ano de 1944, a Islândia torna-se independente da Dinamarca e constitui uma república. Já em 1910, José de Alencar foi... O Teatro José de Alencar foi inaugurado oficialmente em Fortaleza, no Ceará. No dia 17 de junho de 1962, o Brasil conquistava o segundo título da Copa do Mundo de Futebol. Em 1991, no Apartheid, o Parlamento Sul-Africano revoga a Lei do Registro da População, que exigia a classificação racial de todos os sul-africanos ao nascer. Em 2013, protestos gerais em várias cidades do Brasil reúnem mais de 1 milhão de pessoas em todo o país. Personalidades que nasceram nesta data. Em 1918, nascia Raul Padilla, ator mexicano conhecido por interpretar o carteiro Jaiminho no seriado Chaves. Em 17 de junho de 1937, nasce o estilista e apresentador de TV e político Clodovil Hernandes. Em 1942, a atriz Arlette Salles. Em 1953, o jornalista Chico Pinheiro. Em 1967, o ex-jogador Zinho. Em 1969, o músico brasileiro Haroldo Ferretti, baterista do grupo Skank. E, para fechar, temos que no ano de 1970 nasce o compositor João Marcelo Boscoli. Em 1980, o tenista estadunidense Venus Williams. Em 82, o ator brasileiro Marcos Pitombo. E em 85, o jogador Diego Souza. Marcando assim o dia 17 de junho na história.

Tá aí os fatos do dia aqui na Rádio Integração de Restinga Seca. Agora 18 minutos para as 4 da tarde. O programa que leva o recado, a música para você curtindo a 98.5 FM. Uma ótima tarde para você que participa da programação da 98.5. Manda o seu recado. Agora vamos ao ano de 1991. Você ouve Biquíni Cavadão cantando Vento Ventania.

0: De 1991, você ouviu o Biquíni Cavadão cantando Vento Ventania. Faltando 13 minutos para as 4 da tarde.
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0: De 1982, Survivor.

Tá aí, tivemos o Survivor no programa 1982. Olha aí, o Variedade segue no seu rádio, faltando 4 minutos para as 16 horas. Em instantes, já teremos a reflexão do dia.

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Tarde de sol bonita, 18 graus na rua Augusto Rossi. 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Agora, 1 minuto para as 4. 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

0: Integração e tá chegando reflexão do dia no programa.
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Na reflexão para hoje, o texto do escritor professor Marcel Camargo, que diz: é impossível ser feliz ao lado de quem reclama de tudo. Por mais que saibamos que a felicidade praticamente depende de nós mesmos, de como encaramos a vida, os fatos, os dias e as suas atribulações, tem gente que parece ter o dom de impedir a paz de quem estiver ao seu lado. Se já é difícil manter certa serenidade nesse mundo complicado que a gente vive, com crise econômica, crise política, pipocando pelos quatro cantos, o trabalho tomando muito tempo e energia, é muito difícil ou quase impossível sorrirmos perto de pessoas que só reclamam e criticam. E o pior, fazem isso em voz alta, para os outros ouvirem. Existem pessoas que nunca parecem estar bem, como se nada pudesse satisfazê-las. Uma vez que jamais passam um dia sem enxergar problemas pela frente. Se estão em férias, se sentem entediadas. Se estão trabalhando, vivem cansadas. Se estão viajando, reclamam do hotel. Se estão bem da saúde, alguma preocupação está perturbando. Sempre se sentem incomodados com alguém que dizem lhes tratar mal. Como o chefe que diz ser mal educado, com um amigo que dizem que é ausente. Da mesma forma, nada do que dissermos ou fizermos por elas vai surtir algum efeito positivo. Nada terá o poder de retirar-lhes do círculo vicioso das lamúrias e da infelicidade constante. Por mais que tentemos, por mais que mostremos o lado bom das coisas e das pessoas, nada vai convencer de que muitas causas das suas queixas infinitas estão nelas mesmas. Então, por essas pessoas, elas estão muito acostumadas a olhar somente para fora de si, com olhos negativistas. Portanto, voltar o olhar para si é uma tarefa quase impossível. Isso não quer dizer que devamos ou não devamos tentar ajudar quem esteja perdendo o que a vida tem de bom, de tanto que carregam olhares ruins. Tampouco nos impede de tentar compreender que aquele comportamento certamente possui um histórico difícil na vida. Geralmente não é à toa que a pessoa é assim. Não podemos julgar as pessoas somente pelo que vemos hoje, porque elas já passaram por muita coisa até então, ou seja, conforme o grau da nossa proximidade com elas, cabe, né, se você achar uma brechinha, orientar essa pessoa nesse sentido. Mesmo assim, se não conseguirmos promover mudança alguma no comportamento do outro, caso ele mantenha essa postura pessimista, reclamando e se lamuriando além da conta, isso vai acabar interferindo na nossa vida, porque é praticamente impossível você conseguir sorrir do lado de alguém negativo demais. Por isso, a importância de mantermos ao nosso lado gente do bem, gente positiva, gente que luta, para não desistirmos de buscar a nossa felicidade, para que os nossos sonhos não sejam neutralizados pela negatividade de ninguém. Tá aí o recado para hoje, a reflexão do dia, o texto do professor Marcel Camargo. É impossível ser feliz ao lado de quem reclama de tudo. Tá aí o recado para hoje, para que possamos fazer um filtro do que nós vamos absorver e até quando a gente vai só absorver essas reclamações sem falar nada. Se você convive com uma pessoa assim e fica evitando falar porque é chato, a pessoa não vai ouvir isso, só gera briga e não resolve, lembre-se que quando você não fala e só fica ouvindo reclamação, daqui a pouco você está do mesmo jeito. E a incomodação que você sente hoje das reclamações dessa pessoa, os outros vão sentir amanhã de você. Não tem como você não absorver esse tipo de negativismo. Pense nisso, é o recado para hoje, a reflexão do dia no Variedades.

16h07. 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O programa segue no seu rádio, amigo ligado aqui na 98.5 FM. É, quem é que vem pra cantar agora? É o ABBA, né? É o ABBA que canta pra você, Chiquitita.

0: Em 1979, você ouviu o ABBA cantando Chiquitita. 16 horas 13 minutos.
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Olha aí, estamos de volta, 16 horas, 17 minutos. E no programa de hoje nós queremos saber como é que estão as plantas aí na sua casa com todo esse frio. Tá com aquela folhagem dentro de casa, tá com as folhas meio amareladas. Ou as plantas no jardim, a grama, por exemplo, demora muito para crescer no frio, né? Mas em especial as flores. Tem muitas pessoas que estão aí com o jardim sofrendo, né, com essa época de frio. E claro, é preciso ter alguns cuidados específicos com as plantas para que elas continuem bonitas mesmo após muito frio, né? Então é possível sim manter bonitos, bem cuidados os vasos de plantas aí na sua casa. Daqui a pouco a gente vai falar um pouquinho sobre isso, né, de alguns alertas, né, sobre o cuidado com o frio e as nossas plantas em casa. Agora é 16 horas 18 minutos. 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

Integração, 16h20. 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Agora 16h21. Boa tarde, Ângela Burman, ligada lá no Formigueiro. Um abraço, Ângela, tudo de bom para ti. José da Rosa, do Porto Agudo também. O Adão Leonel Corsini. Boa tarde, Mike. Eu retornando para o FSM após atividade de projeto de extensão mecanização agrícola como ferramenta de implemento de renda para pequenos produtores rurais em Vale Vênito, junto com os meus bolsistas, a Marielle Quatrim, Arthur Frel e o Diego Rossato. Maravilha! Bom retorno para vocês aí, para a Universidade, pessoal ali também do Colégio Politécnico, né, da UFSM. 16h22. Esta é a 98.5, daqui a pouco nós vamos falar sobre as plantas, o cuidado com as plantas aí na sua casa durante o inverno. O programa segue no seu rádio, levando o recado, a música para você. São 16h23. Tá chegando Raul Seixas. Mas tanto tempo assim? Nasceu há 10 mil anos atrás.

0: De 1976, você ouviu Raul Seixas cantando Eu Nasci há 10 mil anos atrás.
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0: 16:28.
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16:30. Este é o programa Variedades na sua Rádio Integração de Restinga Seca, 98.5 FM. E hoje, falando, seguindo essa semana, a gente está falando muita coisa sobre o frio, né? E hoje vamos falar sobre as plantas. É, você que gosta de ter aquelas plantas bonitas na sua casa, aquelas que dão flores, ou as folhagens, é muito importante termos um cuidado redobrado com as plantas no inverno. Diferentes estações do ano requerem diferentes cuidados com as plantas da casa. No inverno, a importância dos cuidados é ainda maior, porque as plantas elas se tornam muito sensíveis nessa época do ano. Em especial naqueles dias que tem vento, temperatura baixa durante a noite, é fundamental proteger as plantas desse clima. E hoje nós temos dicas muito preciosas para que as tuas plantas se mantenham bonitas e saudáveis aí na sua casa. E em primeiro lugar, é importante lembrar que o frio, ele machuca as plantas. Os vegetais, eles possuem 80% do seu peso constituído por água. Esse elemento influencia o crescimento, o desenvolvimento e a reprodução das plantas. As baixas temperaturas afetam o fluido, congelando ele, e consequentemente congela também as células das plantas. Em climas mais frios, onde tem geada, como é o nosso caso, aquela fina película de gelo que se forma com a queda da temperatura acaba cobrindo toda a planta e faz com que a radiação solar tenha seus efeitos amplificados, queimando a sua superfície. Por isso que queima, né? Fica aquelas folhas queimadas depois de um dia de geada. O vento também faz com que a temperatura sentida pela planta seja menor ainda do que a temperatura do ambiente. A quantidade de frio que um vegetal tolera depende muito da espécie. Plantas mediterrâneas toleram temperaturas entre 10 e 12 graus. Já as plantas tropicais, entre 20 e 22 graus. As que são adaptadas a ambientes frios chegam a aguentar até menos 5 graus, sem apresentar problemas, mas essas são só aquelas plantas do frio. Se você quer manter as suas plantas aí da tua casa saudáveis, vigorosas no inverno, fique atento a essas dicas. A primeira é trazer as plantas para dentro de casa. Flores e vasos, plantas suspensas, podem ser trazidas para dentro de casa. Coloque as que necessitam de sol perto da janela, mas lembre-se que temperaturas extremas deixam as janelas muito frias, o que também pode danificar a tua planta. Então, antes de trazê-la para dentro de casa, certifique-se de que as plantas não possuem pragas, estejam limpas e sem ramos ou folhagens mortas ou doentes. Porque se ela já está com alguma folha morta ou doente, isso só vai piorar quando você levar para dentro de casa. Outra dica importante no inverno é cobrir o solo com folhas. A chamada cobertura morta mantém o solo quente e retém a umidade. Essa dica vale para arbustos, para folhagens e também para gramados. Especialmente nos gramados, evite regar constantemente. Fazer isso apenas quando as folhas começarem a se enrolar. Daí sim, você começa a regar. E a rega é muito importante, porque embora essa cobertura de folhas na raiz, no solo, desses vasos que você tem pelo lado de fora em casa, ou até mesmo no teu jardim de uma forma geral, porque vai manter o solo aquecido e não vai deixar, né, que a umidade excessiva também predomine aí nesse solo. Então a cobertura de folhas mortas ajuda nesse sentido. Também cobrir as plantas à noite. Essa dica é direcionada para aquelas plantas tropicais que são muito sensíveis a temperaturas baixas. Os cobertores previnem a formação de geada e inibem a ação do vento e podem ser feitos com lonas ou tecido de TNT.
Não se esqueça de retirá-los durante o dia para que a planta volte a receber iluminação. Seria o caso do sombrite, né? O sombrite é muito aliado também nesse sentido. Dependendo das plantas que você tem, se elas são extremamente sensíveis, é o caso até de usar uma estufa. Barreiras totalmente sólidas inibem completamente a ação dos ventos gelados. As estufas ou casinhas são boas soluções para hortas e pequenos jardins que podem ser manipulados. E lembre-se, no inverno, nunca regue as folhas das plantas. Regue o solo. E quando fizer isso, faça pela manhã, porque a rega pela tarde e pela noite deixa o solo muito úmido, favorecendo o aparecimento das pragas. Mole o solo e não as flores e as folhas das plantas durante o inverno. Regue no período correto, sempre pela manhã, porque isso, além de fazer com que a rega ela não encharque a planta, ela também causa o derretimento da geada antes do sol chegar e, consequentemente, evita que queime essa planta, né? A ação do sol sobre aquela planta que pegou geada. Também, uma dica interessante é fornecer uma fonte de calor. Lâmpadas ou um melhor posicionamento em relação ao sol são formas de fornecer uma fonte de calor para a sua planta. Realizar a poda de galhos mortos, mal formados ou doentes também melhoram a incidência solar sobre a planta. Por exemplo, você tem algumas folhagens, né, ou plantas de dentro de casa, tem vários vasos. Se possível, né, coloque eles logo cedo próximo a uma janela que pegue sol, esse sol da manhã que não é tão forte como o sol do meio-dia, sol da meia-tarde. Então é muito importante aproveitar essas oportunidades e colocar essas plantas no sol, expostas ao sol. E claro, a melhor sugestão é sempre escolher plantas que resistam mais ao inverno, as chamadas plantas de inverno. Elas possuem maneiras de criar uma bolsa de ar em seu exterior. Elas aguentam uma maior formação de gelo intercelular e suas folhas, né? Elas têm menos áreas de exposição. Quais são as plantas de inverno que resistem melhor ao frio? É a camélia, o amor perfeito, a boca de leão e a amamelis, que é flor do inverno. São algumas sugestões de plantas para cultivo em climas frios. Outras flores para plantar no inverno, no caso das flores, né? É a capuchinha e a dália, dá para plantar em junho. E o gerânio e a petúnia, que você planta em julho. A gérbera e a margarida africana, você planta em agosto, que elas são resistentes ao frio. Então fica aí essa dica para que você possa cuidar das suas plantas e ter nelas, né, bonitas, viçosas, né, em todas as estações do ano, principalmente também no inverno. São alguns cuidados simples que vai evitar aí, né, que você acabe perdendo essa planta.

Tá aí a dica de hoje do programa Variedades, falando sobre o cuidado das plantas no inverno, em que algumas plantas sofrem bastante, né? Ficam feias, começam a amarelar as folhas, né? Então, retém muita umidade, já não se deve regar com muita frequência. Então, são alguns cuidados importantes, dicas especiais para que você possa manter as suas plantinhas saudáveis, mesmo nos dias frios.

Olha aí, tá na hora de ir embora. Vamos dando tchau, agradecendo a sua companhia. Se Deus assim o permitir, estaremos de volta amanhã com mais um programa Variedades. Um abraço pro Baldarati lá em São Cepé, na escuta do programa também. Obrigado pela sintonia pra ele, a Lidi, os amigos da São Cepé.

embora. Vamos fechando o programa de hoje, desejando para você um ótimo fim de tarde. Continue na integração, que é sempre a sua melhor companhia. Olha aí, vamos fechar com a música. Eu tava aqui agora, né? A música para você, que é do Roberto Carlos, que vem para cantar no programa aqui na 98.5 FM. As nossas brigas são coisas passageiras. Não vai jogar. Vamos trazer um pedacinho do Caminhoneiro, né? Mas não era essa daqui que estava pronta para sair, né? Mas vai essa mesmo. Para você, fechando o programa de hoje, Caminhoneiro Roberto Carlos, obrigado pela sua sintonia. Se Deus assim o permitir, amanhã estaremos de volta.

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Muito boa tarde, meus amigos. Boa tarde, região. Estamos iniciando mais um Viajando com o Wilson nesta tarde, 16 horas 48 minutos. 18 graus e a temperatura aqui, integração 47 anos. A 98.5, a sua emissora. Um abraço a vocês. Boa tarde, boa tarde. Vamos aí juntamente com o Mike para levar o Viajando em Frente. 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Vamos em frente, meu irmão. 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Um abraço, meus amigos. 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Luiz Adriano, como é que está, meu jovem garoto? 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Um abração para vocês. 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Gente, queremos aí enviar um abraço. Um abraço, essa turma toda. Da cidade, do interior, gente firme de valor, hoje estão de aniversário Cícero Ineraski, Faixão Suturro, Lojas Vargas, Emílio Guilherme, de Emílio Restaurante. Um abraço a vocês, boa tarde. Vamos lascando-lhe um toque para essa turma toda? Claro que vamos. Chamando o primeiro toque para hoje, as irmãs Rodrigues e Ivoninho, Não Chores.

Santa Cruz. Muito bem, meus amigos, 16 horas com 56 minutos. Temperatura, já estamos com 17 graus. Estamos indo à tarde adentro para chegar logo mais à noite. 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Um abraço. 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Um abraço. 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Rony Meyer, Parco de Formigueiro, como é que tá aí o rumo à festa São João Batista, né? Um abraço pra turma toda aí, a rapaziada tiveram lá ontem, né? Tiveram lá e presidiram a missa, tudo mais. O Vitor Hugo Possetti, o vice-postulador da causa Beato João Luiz Possumão, celebrou a missa das 18h30. Isto, levante do mastro, Padre Rony, e a toda a comunidade formigueirense, aquele abraço. Vamos em frente, chegando no pedaço, que tal? Bem legal, 17 graus, gente. É, tá encurtando já a temperatura. Olha, meu amigo, minha amiga, queremos cumprimentar a todos vocês e desejar o melhor dos melhores. Agora vamos chamando mais um toquezito gostoso. Zé Garoto e Timboré, Menina, não corte o cabelo.

0: 17 horas, 2 minutos e meio.
1: Confira a temperatura.
0: 17 graus, mano.
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17 horas 8 minutos. Estamos com a temperatura em 17 graus. Este é o Viajando aqui pela sua integração 98.5. Um abraço, galera que nos ouve e nos acompanha, leve junto no seu carro. E vamos em frente porque a tarde vem caindo. 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E estou em boa viagem. 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Um abraço, meus amigos. Boa tarde, seu Claudério, dona Dila. Um abração para todos. Nós vamos aí prosseguindo com o nosso Viajando, pois temos aí inscrições abertas, né? Inscrições abertas para quê? Olha, meu irmão, remate de gado geral em São Cepé. 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Lá vai e lá vem o homem com sua idade. Um abraço fraterno pro Migueiro. Como é que tá, padre? Padre Rony Maia, né? Um abraço a ele, essa turma toda. E queremos também. São João Batista está aí chegando no pedaço. Na 17ª edição. Padroeiro São João Batista, de 16 até 21. Já iniciou ontem. Ontem já foi. O levante do mastro, aquela celebração à tarde, aquele churrasco. Dia 17 até 20, hoje até 20, das 8h30, missa na Igreja Matriz, às 19h30. Aliás, missa, 18h30, missa na Igreja Matriz. E às 19h30, sorteio de prêmios com acendimento da fogueira São João Batista, no sábado, dia 20. E no dia 21, mano, olha aí, Formigueiro tem a festa, então, máxima, né? Às 8 horas, carreata pelas principais ruas da cidade. Às 10 horas, missa festiva com transmissão da integração. Isto, dia 21. Às 10 horas, missa, com transmissão. 12 horas, almoço, à tarde, sorteio de prêmios. Participe da 97ª festa do padroeiro São João Batista, Formigueiro. Um abraço, meus amigos. Vamos em frente, porque o povo está com a gente. 17 horas, 12 minutos e meio, 17 graus e a temperatura. Indiada Boenacha, como é que está a quarta colônia? Toda essa turma. Olha a paróquia, Conselho Paroquial, Paróquia São João Batista. Alô, turma de Polesne, como é que está essa galera? É, a festa de São João Batista de Polesne convida para a 128ª em honra São João Batista, de 24 a 28 de junho. 24
de junho, quarta-feira, missa em ação de graças, 19 horas. Dia 25, 26 e 27, quinta, sexta e sábado, 19 horas, tríduo com missa na Igreja Matriz. Após que remessa no salão paroquial e uma sortida tenda de doces, pães, cucas, bolachas em geral. E sábado, dia de 27, haverá uma venda de leitão assado com reserva antecipada, retirada a partir das 11 horas. Leitão assado! Oh, isto é lá em Polês, né? Claro, no sábado, dia 27. E dia 28, que é domingo, 10 horas, missa festiva, transmissão pela sua rádio, 98.5. Um abraço. 12 horas, almoço com sopa de agnolini, risoto, galeto assado, bife à milanesa, salada, cuca e pão. Reserva pelo telefone 981-3404-44 ou 996-910822. À tarde, quermesse e sortida, tenda de bolachas, pães, cucas, doces em geral. 19 horas de domingo, dia 28, lá em Polese, vai ter o acendimento da fogueira, São João. Alô, gente amiga. Ô, cachetada. Alô, turma que estão na estrada, eu tô em casa, agasalhada. Um abraço para você, nono, nona. Rapaziada, meninada, pegando firme que estão na estrada. E aí, galera, quem nos espera? Vamos lascando música enquanto tá tomando um chazito quente, um cafezito, um caputinho. Aí o nosso amigo Michael aquecendo os peitos e nós vamos em frente, porque estamos aí com a temperatura permanece nos 17 graus ainda, né? Isto mesmo. Vamos aí prosseguindo. Caída da tarde para o rumo da noite sempre nos espera, né? Queremos cumprimentar e desejar o melhor para vocês todos. Vamos lá, meu irmão. Olha aí, ó. Ângela, vamos ver. Rogério Zanão de Santa Maria, boa tarde, Wilson. Roda os serranos, tio Mederico. Tio Mederico, e ofereço para a tia Ilusa, a Lucy, a Pamela, a Yara, a minha mana Nádia Zanão e a Bruno Oliveira em Santa Maria também, que é chuva de estrela, né? Com o Nilton Nascimento, depois a Bruna. E depois vem a Anja também com mais toque. Mas agora atendendo o Zanão com o tio Mederico, os serranos, 17 horas, 16 minutos, 17 graus a temperatura. Aqui o Viajando pela Integração 98.5. Buenas, vamos juntos, gente.

intervalo, gente amiga, aqui é a Integração 98.5, a sua emissora. E o programa é Viajando com Wilson, tarde de quarta-feira, dia 17. Temperatura em 17 graus. Pastor Dati, Lano, um abraço nos escutando, né? Depois temos um recado dele. 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Um abraço e um belo dia para vocês. Final de tarde, né? 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Nós vamos em frente, Gaudérios, que leva a vida a sério. Ô, turma amiga, queremos cumprimentar e desejar boa viagem para os aniversariantes de hoje, dia 17, Cícero Ineraschi, lá no Faxinal.

Mano, pra essa turma toda atendendo essa galera que nos espera. Olha, compadre, queremos aí a Bruno Oliveira em Santa Maria. Nilton Nascimento, chuva de estrela pra ti, pra todos os demais, né? E estou mesmo lá pra Afonso Cardoso, pra toda essa turma do Paraíso, Padre Pastor Edson Dach, o Valdir Comaceto, tudo tá, né, na lista pra espera aqui pra nós levar a sua música. Vilmar Chitz Campo Novo, compadre, então. Depois tem a Ângela Burma. Agora vamos com a Bruna Oliveira. Ô, miúda, como é que tá esse frio? Boa tarde, Santa Maria. Nilton Nascimento para alegrar. Chuvas de estrelas.

0: 17 horas 31 minutos.
1: Confira a temperatura.
0: 17 graus, mano.
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partido, Hélio. 17h35, compadre. E estamos aí com a temperatura em 17 ainda. Isto mesmo. Se fresqueando, já veio para 16, né? Isso, já caiu mais um, 16 graus. A temperatura 16 graus e o viajando vai em frente, porque a noite vem chegando e o frio também junto com ele, né? 17 é o dia de hoje e 16 graus agora é a temperatura. E a hora, 17h35. Alô, rapaziada! Vamos pegando a estrada, porque você tem a necessidade. Tem que se cuidar o máximo para não se estrompicar e fazer boa viagem quem está na estrada. E vamos em frente para te pegar. 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Um abraço para você, galera. Olha, amanhã temos aí Orquestra Jovem Recanto, maestro. Às 20 horas, na Igreja Matriz. Para ninguém perder, pois lá estarão muitos jovens, adolescentes, crianças. Na Orquestra Jovem, que são de Restinga, os de fora também vão aí fazer uma belíssima apresentação. Leve seu filho, leve a nona, o nono, para curtir um pouco da cultura da música. Ontem estiveram aqui batendo um papo César Cielo Guerra, o professor, paciencioso com aquela maestria. As monitoras Cria da Terra, da escola Leonor Pires Macedo, começaram por lá, já são monitoras a Graziele de Oliveira Beck e a Lauren Cardoso, monitora. E essa aqui vai fazer participar de um concurso de música lá no Chile, né? Ela mais uns jovens da Orquestra Jovem. Olha, a cultura faz bem. Um abraço para vocês. Hoje tivemos o prazer de apresentar e levar através das ondas da integração mais um momento de cultura e dizer: pessoas que têm vontade, supera e faz algo mais. A professora e artesã Adriana Terezinha da Silva. Ela é formada em licenciatura em História e também em Sociologia e técnica em administração, né, mãe? E lembrando que ela é diretora lá da Marcelo Gama, lá de Jacuí, hoje mandou teu recado pra turma lá. Mostrou alguns aqui no live dos seus trabalhos maravilhosos, Adriana. Parabéns, e nós ficamos felizes de poder levar esses assuntos de cultura e para que incentive os jovens a despertar aquele dom que tem para seu sustento e sua realização pessoal também, né? Isto mesmo. Queremos cumprimentar a todos vocês. Olha, então, não esqueça, amanhã, Orquestra Jovem, aqui junto à Igreja Matriz. Leve seu filho, leve a família, vamos lá. Não cobre ingresso. E um momento para também despertar esse dom ou esse gosto para essas coisas boas. E ver essas crianças que pegaram firme nisso aí, importante que eles vão, né?
Um abraço, meus amigos. Enquanto isso, logo mais tem a celebração da novena do Tríduo lá em Formigueiro. E o Padre Rony está lá com sua equipe toda. Um nosso abraço. 16 graus é a temperatura. E nós vamos lascando no toque para essa indiada toda, né? Mas tem mais. Há pouco nós ouvíamos aí. Como apareceu mais toque para essa turma toda? Rapaz, quanta coisa tem pela frente! Angela Burba! A Oliveira já foi, né? Já agora então para Angela Burma, da Timbaúva, Formigueiro. Boa tarde, meu amigo Wilson, diz ela. Para mim, roda para mim, para todo mundo, não só para ti, viu, Angela? Caminhoneiro, com Roberto Carlos. E oferece a todos os caminhoneiros desse Brasil aquele abraço. Vamos lá!

0: Beleza, meus amigos, 17 horas 46 minutos. Temperatura que estamos aí é com 16 graus, né? 16, 15 graus agora. É 15, já vai caindo mais, né? Temos uns 15 graus nesta tardinha, noitinha de quarta-feira. Um abraço, galera. E vamos em frente, que nos espera, né? 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Queremos aí cumprimentar, né? 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Amanhã, por motivo e força maior, não estarão a feira amanhã, só sábado, das 7 às 10h30. Jalete Arvino, com a proteção do Divino e a proteção também, intercessão de São Francisco de Assis para a saúde do Arvino e da senhora também, tá bom? Um abraço. 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Seu Jackson, Silvana, seu Ari, chega. Um abraço a vocês e vamos em frente e ainda sorria. Olha, compadre, queremos aí enviar um abraço para todos os amigos. Vamos agora, vamos uns áudios aí que temos aí. Inclusive um áudio primeiro é sobre a água lá no Campo Novo, né? O que que nosso amigo Vilmar Schitz nos diz sobre a água? O que que ele tá com problema enfrentando lá com a questão da água? Vilmar Schitz, fala, abre teu coração. Boa tarde, Campo Novo. Boa noite, Campo Novo.
1: Boa tarde, seu Wilson. Tudo bom? Seu Wilson, eu tô com um problema da água da Corsã aqui no Campo Novo. Eu andei atrasando 2 meses da água da Corsã. E assim, ó, e não quero me paguei a água agora. Eu já andei pagando a água hoje de tarde. Seu Wilson, eu pretendo dar água aqui do Campo Novo. Seu Wilson, vocês não querem liberar a água. Por que que não quer liberar a água? Eu paguei a água. Da clara água aqui, eu não tenho condições para cortar o lacre deles, né? Tudo bom, seu Wilson? Eu não posso cortar a lacre deles. E eu tô precisando da água deles.
0: Muito bem. Lacraram e ele pagou e agora não liberaram ainda água para ele. Lá no Campo Novo, algum que conhece um pouco mais esse trâmite, dá uma força pro seu Vilmar Schitz aí, né? Um abraço. Vamos agora pro Comaceto do Passo da Capivara. Onde é que esse guri se encontra? Buenas tardes, seu Valduir Comaceto.
2: Buenas tardes, tio Wilson. Buenas tardes, integração. Ligadinho na escuta aqui no Água Boa 2, fazendo um serviço pro cliente aqui. E ligadinho na integração, viajando com o Wilson. Tô voltando pra casa, me lembrei do Sidney Lima. E pedi pra tocar Viajando com Meu Amor. Mandar pra toda solteira aí que tá escutando a rádio, hein? Um abraço, Valduir Comaceto.
0: Puxa, lá ganha daqui de cachorrada, hein? Puxa, você recolheu a cachorrada toda, água boa, aí pra essa região toda. Um abraço, Comaceto. E já vamos lá em seguida, Viajando com Meu Amor, né? Queremos cumprimentar, lasca essa fogo, essa força toda aí. E para todos os amigos, mas tem um recado também do pastor Edson Dati, lá de Agudo. Um abraço, pastor. Vamos aí, seu recado.
3: Boa tarde, seu Wilson. Tudo bem? Ouvindo a sua pessoa aqui, já ouvi o Michael também. Um abraço para ele, agora que passou de locutor, passou no Plasta, né? Um abraço para ele também. Ontem eu estava em Santa Maria, de tardezinha, estava ali escutando lá. Só não mandei mensagem porque já estava finalizando seu programa, mas eu tava lá em cima na Nossa Senhora, lá ali ouvindo, né? Lá em cima, na medianeira, ouvindo a sua pessoa. Então, obrigado aí pelo seu programa, sempre levando animação, alegria para as pessoas no final da tarde. Um abraço, Wilson. Muita saúde, paz e alegria. Tá bom? Um abração, amigo.
0: Valeu, pastor. Um abraço para você, pastor Edson Dati. Olha, queremos cumprimentar e já vamos... Sidney Lima, a próxima, né? Como é que é? Vamos oferecer lá para o seu Afonso Cardoso também, que é o Sidney Lima, né? Então, vai para ele também essa música do Comaceto. Ô, seu Afonso Cardoso Paraíso, fica aí com o Sidney Lima também. E vamos lá com...

17h54 e meio, temperatura 15 graus, aqui eu viajando com o Wilson na estrada com vocês, né? 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Nós vamos aí prosseguindo com o nosso viajando, pois a tarde vem caindo e a noite chegando. Já chegou, né? 17h56. E a temperatura, compadre, a temperatura está aí, de frescura em frescura vai caindo cada tempo, né? Estamos aí com 15 graus, daqui a pouco já vai para 14, mas por enquanto está com 15 graus ainda. E nós vamos prosseguindo com o nosso viajando, pois atendendo esse pessoal todo. A Maria Luci Alves de São Miguel gostaria de ouvir a música com Baitaca no fundo da grota. Queremos cumprimentar também e oferecer para Ilma Silva Penteado e Formigueiro, que está com a gente. Rinísio Vicente Fontana de Camobi, que tal, mano, daí? Isto mesmo. Luiz Liberato Pires Correia de São Cepé, que legal, mano, desde cedo de pé. E o Pedro Barquete de Nova Palma, como é que tá, Pedro? Tudo bem? Um abraço. Queremos cumprimentar o Wilson Carlin, que é de Dona Francisca. Boa tarde, amigo, boa noite. Estou na escuta em Santa Maria, seu Wilson Carlin. Isto mesmo. Vamos ao toque, então, chamando aí a música para essa turma toda que nos espera. Vamos lá, compadre.

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1: Maria, vem me ajudar.
2: Boa tarde, meus irmãos e irmãs em Cristo Jesus, irmãos, filhos de Nossa Senhora. Quarta-feira, nosso olhar se volta para a mãe que nos ajuda a esse encontro com Jesus. Ah, que tal você acessar www.padrereginaldomanzotti.com.br, um site que vai te dar muito conteúdo e muita catequese. Vamos rezar agora? Em nome do Pai, do Filho e do Espírito Santo. Amém. Senhor Jesus, que dissestes: estou à porta e bato. Se abrir, entrarei e nele farei morada. Senhor, no final desta tarde, bata em meu coração. Senhor, toma iniciativa, como sempre tomastes, de vir ao meu encontro. É bem verdade, Senhor, que talvez encontrarás a porta fechada ou entreaberta. Talvez encontrarás a porta emperrada. Manda a força do teu espírito, o vento forte dos dons, para que possa abri-la, Senhor, para que eu possa me abrir à tua graça. Senhor, eu não ofereço resistência. Ao contrário, receba o meu desejo. Vem, Senhor. Vem em mim fazer morada. É bem verdade, Senhor, que não encontrarás a casa arrumada. Certamente, encontrarás tantas coisas que precisam ser purificadas. Mas venha, Senhor. Vem em minha alma, meu coração. Bata a porta. Eu estarei atento para abri-la com tua graça. Senhor, como fruto deste Pai Nosso que rezo, receba o meu convite. Como fruto desta Ave Maria, que Nossa Senhora me ajude. Pai Nosso que estais no céu, santificado seja o vosso nome. Venha a nós o vosso reino, seja feita a vossa vontade, assim na terra como no céu. O pão nosso de cada dia nos dai hoje. Perdoai-nos nas nossas ofensas, assim como nós perdoamos a quem nos tem ofendido. E não nos deixeis cair em tentação, mas livrai-nos do mal. Amém, Nossa Senhora. Facilita-nos, Nossa Senhora, prepare o caminho para o teu filho. Prepare minha alma, minha vida, e que eu possa estar atento, Mãe, para escutar o divino toque do seu filho em meu coração. Ave Maria, cheia de graça, o Senhor é convosco. Bendita sois vós entre as mulheres, e bendito é o fruto do vosso ventre, Jesus. Santa Maria, Mãe de Deus, rogai por nós, pecadores, agora e na hora de nossa morte. Amém. Eis que estou à porta e bato. Uma boa noite a todos.
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Olha, meus amigos, 18 horas, 5 minutos e 40 segundos. Aqui o Viajando com o Wilson vai em frente nesta quarta-feira, dia 17, né? Queremos cumprimentar e desejar tudo de bom, meus amigos. Estamos com 15 graus a temperatura por enquanto, né? E vamos aí prosseguindo com a nossa viagem. Queremos desejar um abraço muito fraterno a vocês todos, amigos da estrada, companheiros de viagem. Olha, vamos a mais um recado, música para esse povo amigo, né? Olha a Suzamar cantando, lindo, é lindo.

0: Um abraço lá pro seu Baldarate em São Cepé, um abraço, obrigado sempre com a gente. Obrigado, Renísio, Vicente Fontana, Camobi, toda essa galera de Camobi, obrigado. Uma boa noite. E temos um áudio do Mário Goulart de Santa Maria. O que que Deus nos diz, Mário? Boa noite pra você. Queremos cumprimentar.
1: Boa tarde, são... Rádio Integração. É Mário Goulart. Dá pra mandar uma música pra nós aí? Temos ouvinte número um da Integração aí de Restinga Seca. Adoramos essa rádio aí. Um abração.
0: Um abraço a Mário Goulart. Então, a próxima música vai pra ti também, tá bom, mano? Um abraço pra vocês todos. Queremos cumprimentar e desejar tudo de bom para vocês. O Pedro Barquete, Nova Palma, está com a gente. Wilson Carni, de Dona Francisca, mas está nos escutando em Santa Maria, né? Isto mesmo. E vamos aí prosseguindo com o nosso viajando. Viajando, levando alegria, descontração para esse povo que nos escuta todo dia. Vamos aí. Queremos cumprimentar e desejar o melhor para vocês. Vou chamando a música do nosso receituário. Como é que tá? Berenice Zambuja, Velho Shot, pra distrair um pouco meus amigos, chamando a saudosa Berenice Zambuja. Abre os peitos e a sanfona e canta.

18:11 aqui em Integração. E o Viajando com o Wilson, tarde e noite, noite de quarta-feira, dia 17. Amanhã temos coral, aliás, coral não, perdão, Orquestra Jovem Recanto amanhã, aí na Igreja Matriz, Sagrado Coração de Jesus. Um momento especial para o povo ricenguense aproveitar e valorizar esses jovens que estão aí envolvidos com a música. E o professor César Cielo Guerra e mais a monitora Graziele de Oliveira Beck, que é de Restinga, e a Lauren Cardoso também, bem jovens, monitora aqui de Restinga, aguardam em nome do bem para esse povo amigo, que valorizar essas crianças jovens, a cultura e a música. Muita coisa bem legal. Aproveite e leve seu filho, sua família na Igreja Matriz às 8 da noite amanhã, né? Isso mesmo. 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Hoje continua o trido em Formigueiro. Um abraço lá pro Padre Rony Maia, um abraço a vocês todos aí, Formigueiro, que é a grande festa domingo, que a Integração transmite a missa de lá. Um abraço, galera, que nos espera. Vamos em frente porque o povo está com a gente aí, né? Queremos cumprimentar a José da Rosa de Porto Agudo, Porca Véia, ofereço para minha mãe, Noeli Rosa e amigo Carlos Alexandre, o Jarley Mate, Renato e a Miguela, Cláudio Schifferman e também o Cláudio Miro. E o Pedro Marquete lá em Nova Palma. E o Wilson Carinho, que é de Dona Francisca, mas está aí ouvindo em loja de Santa Maria. E vamos lascando na música, então. Porca Véia, seu José da Rosa de Porto Agudo. Um abração.

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0: Olha a hora, gente, 18 horas, 18 minutos.
1: Confira a temperatura.
0: Estamos já com 14 graus.

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meus amigos, 18 horas 23 minutos e meio. Michael, tá caindo a temperatura, mas vamos deixar que caia, né? Pra juntar a gente não pode, só se cuidar, se abrigar um pouco melhor. E eu viajando vai em frente, temos mais alguns litros de gasolina para tocar o nosso viajando nessa noite de quarta-feira. 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Olha, meus amigos, um abraço a vocês. 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

Olha, tivemos aí na Sombra da Bananeira, né, seu Nívio Soares, lá no Rincão do Pinhal, Agudo, um abraço na família toda, todos os moradores dessa vasta região, Mosquito, Rincão do Pinhal, isto, Porto Alves, toda essa região aí, Cerro Chato. Queremos cumprimentar os amigos que estão em casa. Cláudio Schiffelmann de Agudo, boa noite, Vilo. Seguimos viajando com o Wilson. Cláudio, um abraço. Queremos cumprimentar também o André Borba de São João do Polese, né? Para ele, vamos rodar uma música gostosa. Para ele que está aí nos acompanhando. E chamamos aí os nossos amigos Grupo Canto da Terra. Não me negues tu amor. Vamos aí para o amigo aí de Polês, da região toda. Boa noite.

Meus amigos de Recife, de Ponta a Ponta, de Paraíso do Sul, também um abraço agudo. Nossos amigos Val Cabral, Cerro Branco, Cachoeira, fazendo a volta por Formigueiro e o São Cepé, e o pessoal de Caçapava, queremos cumprimentar. Vila Nova, queremos aí desejar tudo de bom para você. Catuçaba, turma de toda essa região, queremos cumprimentar. São Pedro, Santa Maria, a turma que nos dá alegria com sua audiência, né? Compadre, comadre,

a toda essa galera que nos espera. Uma tarde, noite, né? Fria, novamente. Se cuidar, se agasalhar bem, para que as coisas não se compliquem, meu amor. Ah, vocês fiquem aí com aquele recado bem legal. Vamos chamando as irmãs Freitas e Voninho, fiel labiga. Para vocês que nos curtem, que estão com a integração, saúde e paz no coração.

rapaziada. Vamos pegando a estrada. Ultramelando as portas do rancho, deixando o frio lá fora. Porque o frio tá chegando com muita vontade, né? Pois nossa querência deve estar protegida para que o pessoal esquenta os pés, as mãos. Isto mesmo. Tchau, amores, para vocês. Teixeirinha, canta para vocês todos. Para nós todos, querência amada. Para todos, gente das suas querências, nossa gratidão. Pois a integração, 47 anos, levando o recado é emoção. Um abraço, até amanhã. Michael, obrigado a todos os demais amigos. Até amanhã, mais um programa. Valeu, um abração.

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1: Líderes empresariais do Rio Grande do Sul participarão nos dias 26 e 27 de junho no Recanto Maestro, em Restinga Seca, do 4º Fórum de Líderes Empreendedores, evento promovido pela Federação das Entidades Empresariais do Rio Grande do Sul, a Federação. Com as atividades a serem realizadas no Hotel Recanto Business Center e promovendo o alinhamento de ações e debates, a programação do evento conta com palestras e painéis temáticos com palestrantes renomados, bem como um momento de discussão sobre o atual cenário político. Também haverá espaço para apresentação de projetos de sucesso desenvolvidos nas entidades filiadas. Jovem de 18 anos, natural de Restinga Seca, foi presa no dia de ontem no estado do Paraná por tráfico internacional de entorpecentes. Em ação da Polícia Federal e do Batalhão da Polícia Militar de Fronteira do Paraná, no município de Guaíra, as guarnições abordaram um ônibus. Durante revista aos passageiros e com o uso de cães farejadores, os policiais localizaram na bagagem da mulher um total de 33 quilos de maconha. Conforme a ocorrência, o ônibus fazia o itinerário de Eldorado, no Mato Grosso do Sul, para Carazinho, no Rio Grande do Sul, quando a abordagem ocorreu na Ponte Internacional Ayrton Senna, em Guaíra, no Paraná. Diante dos fatos, foi dado voz de prisão à suspeita, que foi encaminhada juntamente com o entorpecente para a Delegacia de Polícia Federal de Guaíra para os devidos trâmites legais. Ela relatou aos policiais que recebeu as malas na cidade de Pedro Juan Cabaleiro, no Paraguai, e que transportaria o entorpecente até Santa Maria, mediante pagamento de R$5.000. Após o registro da ocorrência, a restinguense foi encaminhada ao sistema prisional. A Prefeitura de Paraíso do Sul será parceira em duas campanhas de doação de sangue nas próximas semanas, oferecendo transporte gratuito aos voluntários até o Hemocentro Regional em Santa Maria. A iniciativa busca incentivar a solidariedade e contribuir para a manutenção dos estoques de sangue. A primeira campanha será realizada no dia 27 de junho pelo Hospital Paraíso. A saída está prevista para as 7 horas da manhã, em frente à Secretaria Municipal de Saúde. Os interessados devem agendar o transporte no hospital. A segunda campanha ocorrerá no dia 18 de julho, em parceria com o Rotary Club. Para participar da doação, é necessário ter entre 16 e 69 anos de idade, pesar no mínimo 50 quilos, estar bem alimentado, ter dormido pelo menos 6 horas na noite anterior e apresentar um documento oficial de identificação com foto. A Brigada Militar, por meio da Força Tática, apreendeu por volta das 10 horas da noite de ontem, em Agudo, um adolescente de 17 anos de idade, por tráfico de entorpecente e posse de arma de fogo. Em patrulhamento no bairro Caiçara, a guarnição visualizou um indivíduo suspeito na rua Jeribá, portando uma mochila. Ao perceber a aproximação da viatura, suspeito empreendeu fuga, entrando no pátio de uma residência. Em ato contínuo, foi realizada a averiguação no local, sendo o indivíduo localizado, bem como a mochila. Em revista, foi encontrado um revólver calibre 38, 10 munições calibre 38 intactas, 10 porções de maconha, um aparelho de telefone celular, uma balança de precisão e dinheiro. Diante dos fatos, o adolescente foi apreendido, conduzido para a realização de exame médico e apresentado na delegacia de polícia. A Prefeitura de São João do Polesne promove hoje, quarta-feira, às 7 horas da noite, na Câmara de Vereadores, uma audiência pública para debater sobre o projeto de desenvolvimento turístico do município. Contando com a presença de toda a comunidade, a audiência pública tem por objetivo dar transparência ao projeto, apresentar as informações técnicas aos presentes e permitir que moradores, empreendedores, entidades locais e demais interessados possam conhecer as propostas, esclarecer dúvidas e apresentar manifestações. Conforme o Poder Executivo, a participação da comunidade é fundamental para o aperfeiçoamento do projeto e para a construção de uma estratégia do turismo. A Secretaria da Agricultura e Meio Ambiente de Faxinal do Soturno, em parceria com o Serviço Nacional de Aprendizagem Rural, o SENAR, promove o curso de regulagem e manutenção de colheitadeiras. O curso é gratuito e será realizado de 13 a 17 de julho, com atividades teóricas e práticas. São ofertadas 12 vagas. As inscrições devem ser realizadas diretamente na Secretaria da Agricultura e Meio Ambiente de Faxinal do Soturno. Leandro Puchalski, que é meteorologista da Metsul, traz agora a previsão do tempo.
2: Volta a esfriar durante a noite, ao amanhecer da quinta, mais em torno de uns 8 graus, porque vai ficar um pouco mais nublado durante a madrugada, isso vai segurar um pouquinho uma queda maior da temperatura. E a gente tem uma quinta-feira com sol, não tão aberto, tem mais nuvens, alguns momentos a quinta-feira tem predomínio das nuvens, mas o sol aparece e a temperatura da tarde fica na faixa de uns 18 graus. Esse aumento de nuvens que a gente vai ter ao longo da quinta-feira já é porque chove ali na parte da Argentina, alguns pontos do Uruguai, e pega parte mais sudoeste do nosso estado, as áreas ali entre Alegrete, São Borja, região de Uruguaiana, alguns pontos em direção ao Quaraí. E aí essas nuvens elas se espalham pelo nosso estado à medida que temos a madrugada da sexta e na sexta-feira, já durante a madrugada, período da manhã, com condições de chuva aqui no centro do estado. Não deve chover a sexta-feira inteira, porque vai ter momentos de céu encoberto, mas chove para encerrar a semana e a previsão é que as temperaturas da tarde acabem não subindo muito. Não esfria tanto de manhã por causa do céu encoberto, até mesmo da questão da chuva. Só que a previsão é que as temperaturas da tarde não subam e aí fica na faixa dos 14, 15 graus, acaba sendo uma sexta-feira com momentos de chuva e com frio.
1: Está agendada para amanhã, quinta-feira, dia 18, a realização da 10ª Conferência Municipal de Saúde de Dona Francisca. O evento iniciará às 2 horas da tarde no Clube Franciscano, com o tema Saúde, Democracia, Soberania e SUS. Cuidar do povo é cuidar do Brasil. A conferência é destinada para toda a comunidade, sendo um espaço de diálogo, participação popular e construção de propostas que objetivam fortalecer a saúde pública no município. A 10ª Conferência Municipal da Saúde é uma promoção da Prefeitura de Dona Francisca por meio da Secretaria Municipal de Saúde e Conselho Municipal de Saúde. Terceira edição desta quarta-feira do Integração Informa. Boa noite a todos e até amanhã.

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Maravilha, maravilha, quarta-feira, 17 de junho, estamos chegando por aqui. O nosso Bailão da 98, é quarta-feira, é dia de bandas e sucessos aqui na noite, das 19 até as 21 horas, o melhor das bandas passam por aqui. Você participa conosco, manda o seu recado, interagindo aqui com a 98.5, pode participar, pode mandar um recadinho, pode curtir aí os sucessos e também o seu toque musical. Que maravilha, hein? Alô, região central do estado, alô, amigos que estão aí participando já conosco, já tem recados chegando. Depois do Viajando com o Vilso, estamos chegando com vocês aí também, com o Viajando no Bailão. É verdade, para viajar com as bandas agora, né? Vamos trazendo aqui bandas, sucessos e a par da antecipação aqui no 3261-1270 é o nosso WhatsApp, você manda o recado aqui, 3261-1270, nosso WhatsApp da 98. Pode mandar seu recado, pode participar conosco, pode interagir aqui com o nosso bailão, que eu trago o seu pedido musical nesta quarta-feira fria, como de costume. Vou trazendo música boa, já vou trazendo aqui o sucesso e já vou iniciar aqui com a música do Terceira Dimensão. Terceira Dimensão hoje, Cliente Fiel de Boteco. Olha que maravilha, hein? Cliente Fiel de Boteco. Vou trazer isso aqui já na sequência. Vou carimbar também, tem Sétimo Sentido por aqui. Tem galera do Sétimo Sentido com Rainha Musical. Vou também trazer o toque deles, que é sucesso por aqui também. E já vou pintar com essa música nova do Sétimo Sentido e já trago eles aqui também no nosso bailão de hoje. Vou pintar gurizada aqui do Sétimo Sentido, que é Beijo Bandido. Eu tenho aqui também essa aqui, ó, do Rogério Magrão e banda. Galera gosta muito desse trabalho aqui do Rogério, hein? Essa aqui é das... não é tão antiga assim, né? Mas eu digo, não é das recentes, né? Que é um... tinha um bar no caminho, né? Sempre tem um bar no caminho, né? É verdade. Então hoje, quarta-feira, eu vou trazer Tinha um Bar no Caminho aqui também para carimbar já o comecinho do nosso bailão, porque sempre tem um bar no caminho, com certeza. É, rapaz. Vou trazer aqui, ó, Tinha um Bar no Caminho do Rogério Magrão e banda. Isso aqui é de 2018, né? 2018. É o recado aqui, há 8 anos atrás, gravaram esse sucesso aqui. O recado também aqui no nosso bailão, pra galera curtir aqui também, carimbar esse... esse toque musical aqui do nosso começo. Aí o terceiro, o sétimo, Rogério Magrão. E a galera vem conosco, vem na companhia, que eu vou trazer muita música pra hoje ainda, tá certo? Em seguida já tendo também participação do ouvinte. Terceira Dimensão, tá aí, Cliente Fiel de Boteco, 19 com 10. Boa noite pra você.

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Maravilha, os atuais, eu pirei por você. Olha que o toque dos atuais aqui também, pra recortar esse toque. Quem gostou dessa música aqui é o João, que tá lá na companhia, nosso capitão João aí, olha só que beleza. O homem tá mantendo a saúde em dia, é bom demais, viu? É verdade, sabe como é que tá mantendo a saúde em dia? Tomando um cálice de vinho, né? Faz bem pro coração, viu? Aí, ó, João, abraço! Galera curtindo, tá 98 na companhia, tá lá curtindo, tomando um bom vinho aí, além de fazer bem pro coração também, né? Se esquenta o peito, né? É verdade, né? Que nem diz o pessoal tomando vinhozinho pro coração faz bem, né? É, mas é só umas taças, não é o garrafão inteiro. E... aí vai dar reverso no resultado. É, um abraço, João. Ele mandou um recadinho que eu vou trazer em seguida pra você aqui. O toque, meu amigo João. Ô, João, aí o homem tá que tá, né? Tá aí na lareira aí, ó, pra se esquentar. Ele toca pra nós, São Marino Destino, São Marino Destino. Ele tá oferecendo aí pra esposa dele, a patroa que manda lá, né? O João não manda nada, quem manda lá é a patroa dele, né? Um abraço, João. Tá aí na companhia, né? Eu vou trazer o São Marino Destino aqui pra vocês aí. Também curtirem aí, tá bom, João? Um abraço pra você, pra toda a sua família aí também. Né? Um abraço aí pra vocês. Obrigado pela companhia. Quem mais aqui? Já vou trazendo aqui pro meu amigo Brian, já chegou conosco aqui também. Roda aí, banda passarela. Depois vou rodar sim, passarela aqui pra vocês. Tem o Indústria Musical chegando aqui pro meu amigo Juliano Cardoso. Já mandou seu recado aqui, já confirmou presença no bailão. O recado aqui, ele tá mandando Indústria Musical como num filme, esse sucesso Indústria. A galera gosta muito, viu? Ele tá oferecendo pra esposa Silvana e galera aqui na companhia da 98 aqui, quem mais aqui na companhia? Já vou trazendo aqui o registro da galera aqui. Alô, meu amigo José lá no Porto Agudo, já mandou um recado aqui, ó, fez um ok aqui, né? Tá na companhia, chegou conosco aqui também, lá pra Paraíso do Sul. Olá, boa noite, roda pra mim, Champion Boca Louca, Eliane Rodrigues de Paraíso do Sul. Alô, Eliane, um abraço pra vocês aí. E ela disse que tem vinho por lá também, tá certo? Tô um bom vinho aí pra vocês. Só na companhia, tô no chimarrão aqui, galera que gosta de um bom chimarrão aí também, né? Tô na parte aí do chimarrão. Bailão, música, chimarrão. Olha só pra vocês aí. É o melhor das bandas por aqui. Trazendo pra galera aqui da região. Já carimbo aí também o toque pros amigos aí na sintonia. Galera, vai curtindo. Nossa, aqui com o chimarrão na mão, sempre levando o recado aqui pros nossos amigos ouvintes. O recado aqui na 98 é o seguinte, né? Eu vou mandar um abraço aí pros amigos da nossa região central. E um deles é o meu amigo Corvinho. 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

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E se você, meu amigo ouvinte aqui na região central do estado, principalmente para vocês aí da região ou aqui da cidade, né? 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Recado! E eu vou trazendo música, já vou com o Samarino por aqui, tem Destinos. Eu vou trazer o Destinos aqui também na sequência, já carimba aí o recado no nosso bailão da 98. Eu vou trazer aqui, vou carimbar, uma delas é o Samarino e já vou carimbar esse recado aqui também. Já vou trazendo mais participação, tem mais recados chegando, olha só a galera participando. 3261-1270 é o telefone pra galera mandar também o seu WhatsApp aqui pro nosso bailão. Esse é o WhatsApp, né? Como é que se diz? O canal do ouvinte. Que beleza. Alô, boa noite. Roda a música. Um abraço aqui, Graziella. Alô, Graziella. Um abraço lá em Cachoeira do Sul. Obrigado pela companhia, Graziella. Um abraço pra você. Vou mandar um toque pra vocês. Eu tô no espaço das bandas agora. Vou mandar uma banda aí, tá bom? Obrigado pela companhia. Os amigos aí em Cachoeira do Sul, obrigado aqui, galera, participando conosco. Acho que meu amigo Sidney que mandou o áudio aqui, ó. Eu vou liberar o áudio aqui também. Obrigado pela participação. Já vou trazendo aqui em seguida já teu áudio aqui no nosso bailão da 98. Já tenho aqui participação também.

O Diego Vieira, lá do fundo do Formigueiro. Boa noite, na escuta, junto com o primo Ismael Sapão. Ismael Sapão, é isso? Tá certo, Diego? Um abraço, né? Vou nem perguntar por que Sapão. É, deixa assim. Alô, Ismael, um abraço, primo lá do nosso amigo Diego Vieira. Diego Vieira que passou por aqui, né, uns anos atrás, visitando a emissora, né? É, isso faz uns 15 anos atrás aí, né? Mais ou menos. Um abraço aí pra ele. É, eu estava aqui trabalhando, né, na emissora e recebi o Diego junto com o Neymar Santos. Aí, ô Diego, um abraço pra você, meu querido, viu? Um abração pra você do fundo do Formigueiro, aquela galera aí bacana por demais. Um abraço aí, nosso querido amigo Diego lá do fundo do Formigueiro, um abraço pra ele. Aí é mais de 15 anos, né? Mais de 15 anos, é isso? 15 anos, mas né? O Neymar apresentava o show da tarde, né? Um abraço aí pra vocês aí, tá bom? O recado por aqui, deixa eu trazer participação também no nosso Bailão da 98, enquanto a galera vai digitando, eu vou mandando aqui um abraço, né, pros amigos. Tem o pessoal no aplicativo aqui, ó. É, o pessoal tá no aplicativo da 98, ouvindo pela internet. Isso aí é bom demais, viu? Essa semana que eu tinha recebido um recado lá de Natal, né? É, Natal, isso aí, Natal, né? O nosso amigo Getulinho Bisolinho tava por lá, né? Ele mandou uma foto, tava na praia aí, aproveitando o sol, calor. É verdade, tá de boa lá, Getulinho Bisoninho. Um abraço pra ele, não sei se você tá ouvindo lá nesse momento, porque tá de férias aí, tá aproveitando pra descansar, né? A volta e meia diz que liga aí, sintoniza, né, no nosso bailão, quando ele tá por lá, aproveitando, ele aproveita o dia por lá também, né? Fazer aquelas visitas, né? Aquele turismo, que também, galera que sai pra descansar, faz aquele turismo bacana aí, né? Tá certo, conhecer um pouco mais outras regiões aí. Um abraço aí, Getulinho. E toda a sua família aí, obrigado também pela companhia onde ele estiver aí, porque ele tá sintonizado aqui, tanto em Camobi, quanto tá aqui pelo 98.5, ou também pela internet, como está viajando nesse momento, descansando, aproveitando uma praia, um calor, e nós aqui no frio, né? É, Getulinho, um abraço, traz calor pra cá. Não precisa tanto, né? É verdade, mas a galera gosta do inverno, né? Tem muitos que gostam, né? O pessoal que fala. É, vou trazer aqui o recado musical Jacarimbo de São Marino, da sequência do Bailão da 98. E essa aqui vai lá pro nosso capitão, que levanta troféu sempre, todo ano. Alô, João, pediu!

0: Maravilha! Indústria musical por aqui, também pintou passarela, além de São Marino. Vou para o intervalo, depois eu trago aqui, tem o Boca Louca na sequência, o sucesso, o toque do Champion, tem mais sucessos pintando aqui nesse bloco. E para a galera curtir, pode participar, 3261-1270, nosso WhatsApp. Intervalo, em seguida eu volto, é o Bailão da 98!
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0: maravilha, aqui 98.5. Galera participando, mandando aqui seu recado. Alô, boa noite, gostaria de ouvir uma música com a banda Universitária. Barquinho de Ouro, tu gosta do Barquinho de Ouro, né, meu amigo Eroni Bolzan? Sabe, a galera gosta, tem vários que pedem ela, né? Abraço, Eroni Bolzan e São Miguel. A galera gosta aqui do Barquinho de Ouro, né? Vamos trazer o Barquinho de Ouro aqui, com certeza. Vamos ver se o Barquinho de Ouro tá bem, viu? O recado aqui, deixa eu ver pra quem mais. Enquanto a galera segue aí mandando recados. Muito obrigado a você, meu amigo ouvinte, galera participando. Deixa eu mandar aqui mais um recadinho. Aí pro 3261-1270 aqui. Participação sempre através do nosso WhatsApp. O recado aqui, e galera vai... Ah, um recado importante, amanhã, sempre toda manhã, de segunda a sexta, aí tem Olho Vivo. 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Né? Durante a manhã tem previsão do tempo aqui também, na 98, pessoal, fica ligadinho na 98, aí você tem previsão do tempo, além das notícias e informações com a nossa equipe de jornalismo amanhã, 6 da manhã, tá certo? Segunda a sexta aí, né? Olho Vivo é iniciando 6 da manhã com a nossa equipe de jornalismo, trazendo informações aqui também, já desde cedo aí com o Rafael, com o Wilson, com o Norton, e a nossa equipe aí que estão na reportagem, estão sempre girando pela região aí, trazendo informações tanto do esporte, polícia, saúde, informações do agro, né? A previsão do tempo que tem por aqui também, tem informações da cidade, da região, principalmente na região aqui, galera fica sabendo tudo aqui também na 98, tá bom? O recado, deixa eu ver pra quem... Vai um recadinho aqui, meu amigo Cláudio, o homem das rapaduras, falando nisso. Um abraço pra ele lá em Agudo, né, Cláudio? Um abraço aí pro amigo. Obrigado pela companhia. Galera que sempre participam aqui também do nosso Bailão da 98. Vou conferir na hora certa e já vou com música. 19h57, 19h57 pra você que tá preparando a janta. Né, um bom preparo da janta aí. Pra você que já jantou, um bom descanso pra você nesta noite de quarta-feira. Pra você que vai jantar mais tarde, está nesse momento aí tomando o quê? Um vinho, uma caipirinha, ou uma cerveja, ou um refri, ou um chimarrão. Pra você que tá em casa, né, descansando aí também, vai jantar mais tarde aí. Um abraço pra vocês, obrigado pela companhia. E pra você que tá no trabalho, tamo junto. Galera curtindo, no trabalho, em casa, onde você estiver. O pessoal tá no trabalho essa hora, né? A galera tá no pega aí, trabalhando e ouvindo aí com o rádio ligado sempre. Um abraço aí pra vocês aqui, Restinga Seca, pra vocês da região aí que estão trabalhando aí na sua empresa e ouvindo aqui também a nossa emissora. Muito obrigado pra vocês aí também que estão junto com a 98. Boa noite pra quem? Deixa eu ver quem é que deu boa noite aqui. Alô, Jussara, boa noite pra vocês aí, obrigado pela companhia, né? Mandou um boa noite aqui também, tá ligadinha, né? Um abraço aí a Jussara. E seguindo, vou trazer aqui o recado já na sequência, né? Um abraço aqui. E já vou registrar mais participação. Eu tenho aqui um áudio e eu vou trazer esse áudio. Deixa eu ver que vai pra quem aqui. Eu acho que é o Sidney que mandou esse áudio. Boa noite, Jocelaine. Um abraço pra vocês, Jocelaine. Boa noite. Obrigado pela companhia. Participando aqui conosco também. Um abraço pra vocês aí. Obrigado, né, Jocelaine. Um abraço aqui também. Deixa eu ver pra quem. É, Jocelaine Henkes. É isso? Tá certo? É Henkes, né? Um abraço, Jocelaine Henkes, né? Um abraço pra vocês aí. Tem o Boca Louca aqui na sequência, né? E eu tenho também aqui pro Sidney o áudio dele. Ele mandou o áudio. Alô, Sidney, boa noite!
1: Sidney do Carmo. Queria pedir uma música com o Corpo e Alma. Mais que uma mulher. Agradecer pra minha esposa Lisandra e pra você aí da rádio. Abraço aí, amigo.
0: Valeu, meu amigo. Abraço pra vocês aí. Obrigado pela companhia. Alô, boa noite!
2: Oi, muito boa noite, meu amigo Alexandre Carlos Cerulini, da Rádio 98.5, Rádio Integração da Rexinga Seca. Manda para mim uma música da banda São Marino, o nome da música, Palhaço Predileto, o nome da música. Aqui é o José da Rosa, do Porto Agudo. Roda e ofereço para minha mãe Nery da Rosa, para o meu amigo Juliano José Serviço, para o meu amigo Jali Mate, para o meu amigo Cláudio Chifa Banho, o homem da rapadura, para o meu amigo Cláudio Miro das facas, para o meu amigo Renato e a esposa dele, a Miguela, para o meu amigo Alberico, Leopas Cardoso, Cardozinho, para toda a equipe do Mercado do Corvinho, para o meu amigo Alexandre Carlos Cirulini, para o meu amigo Wilson Carlos Cirulini, para o meu amigo Mike Alexandre da Rádio 98.5 e para todos os ouvintes da rádio, aquele abraço. Adação Marino, palhaço predileto, nome da música.
0: Depois eu carimbo palhaço predileto aqui, obrigado pela companhia. Obrigado aqui, participação, recado do ouvinte. Quem mais aqui na companhia da 98 tem aqui o Champion, tem Corpo e Alma, tem San Marino, tem Banda Universitária que eu já recebi por aqui também. Tem mais algum recado que eu acabei não trazendo áudio? Tem do Cláudio, vou trazer o Homem das Rapaduras. Alô, boa noite.
3: Alexandre Carlos, no Lino Miró da Música, direção à lua e à noite. Ofereço o Li Rodrigues, José da Rosa, eu não li da Rosa, Jali Mate, Nívio Lash, e o do apresentador.
0: E, valeu, meu amigo.
3: E do...
0: Valeu. Valeu, Cláudio. Abraço pra você, meu amigo. É mais que uma mulher, corpo e alma. Boa noite pra você. Tá no Bailão da 98.

Maravilha, Samarino, corpo e alma por aqui. Essa aí do Samarino, palhaço predileto. Ouvimos também quando o Piaba é mais que uma mulher. Alô, 20 horas, 8 minutos, 25:08. Conferindo a hora certa. E você aqui com a 98.5 com o nosso bailão.

Vou trazendo recado por aqui, tem recados chegando, tem participação do ouvinte. Alô, boa noite, Helenice Dutra de Santa Flora, um abraço pra vocês, é Helenice Dutra de Santa Flora, obrigado pela companhia. Tá mandando aqui, eu gostaria de ouvir Portal da Serra Doce Bandida. Uma boa noite pra vocês aí, obrigado. A nossa amiga lá, Helenice, já pediu aqui Doce Bandida. Eu vou trazer com certeza Doce Bandida. Ela vem por aqui, viu? Ela vem aqui na sequência. E a galera vai chegando, vai curtindo o nosso Bailão da 98. Já tem aqui participação sempre dos nossos amigos ouvintes. Deixa eu mandar um abraço aqui pra Ione Martins, né? Um abraço aí, dona Ione. Um abraço pra você aí. Ela que é tia do Rafael, né? Um abraço aí. Tudo de bom pra vocês. Quem mais aqui na companhia? Eu acabei passando um recado aqui da nossa amiga, né? Um boa noite. Gostaria de ouvir a música. E ofereço aí para o meu amor Luiz Neivo com Cari, é isso? Na picada grande formigueiro, um abraço aí pra vocês. Obrigado, Ângela Burman, obrigado, Ângela, um abraço pra você. Eu tinha passado o teu recado aqui, não tinha registrado, né? Mas um abraço aí, dona Ângela, obrigado pela companhia lá em picada grande formigueiro, obrigado pela companhia de vocês aí, pra família toda aí, e obrigado seu Luiz lá também, que é o grande amor aí da nossa amiga aí, a Ângela, né? Um abraço pra vocês aí, lá na picada grande formigueiro, que está em festa aí nessa semana, festa do padroeiro por lá, né? A 98 esteve presente ontem lá com a nossa equipe, né? Fazendo a reportagem também, trazendo informações aqui pra semana. E um abraço aí aos amigos de formigueiro. Um recado aqui também, deixa eu ver pra quem mais. Galera, segue participando, segue mandando um recadinho. Eu vou seguir aqui com mais música e vou seguir com mais o recado. Eu tenho sucesso aqui, galera gosta. Antes de eu trazer ela, eu tenho Boca Louca aqui já no ponto, junto com Doce Bandido. São dois sucessos aqui pra também trazer aqui nesta noite de quarta-feira. Não poderia faltar, né, o Boca Louca, né? Essa aqui é sempre sucesso, a galera gosta dessa música, porque essas aqui é pra dançar. Tô botando aquelas juntos aqui, ó. Portal da Serra, Boca Louca, já tem Brilha Som, A Lua e a Noite. Já tenho também o Barquinho de Ouro, viu? Tô devendo o Barquinho de Ouro aqui pro meu amigo Irani Bolzan. E a galera curtindo aqui o nosso bailão. Eu vou trazer pro Ironi lá também o Barquinho de Ouro aí da banda universitária. Em seguida já carimbo ela aqui também na sequência, né? O 3261-1270, manda o seu recado. Até as 21 estou com vocês. Depois tem aí a Voz do Brasil. E às 22 horas tem quem? Alô, Emerson, sou Naná no comando. O Emerson, popular Naná. É o Naná depois das 22 aí com sucessos, viu? O recado aqui da noite, trazendo música, quarta-feira, 17 de junho. Eu vou de Boca Louca, eu vou de Champion! Linda, alô, meu amigo Jarlinho, o Jarlinho gosta muito dessa música. O Jarlinho vai dançar essa aqui lá em Aguda, hein? Simbora com eles, vão nessa cachaca legal. Boca Louca!

0: Maravilha! Aqui, Bailão da 98. Galera curtindo por aqui o nosso Bailão da 98. Recado nessa noite de quarta-feira, 17 de junho. Vamos pro intervalo, tem mais um break. Depois eu volto com música até as 21. Tem mais sucesso aí, eu rodo sucesso até às 9 da noite, até às 21 horas. Tem muita música pela frente ainda nesta noite fria de quarta-feira. Galera, vem com a 98. Intervalo, em seguida eu volto com mais sucessos. Boa noite pra você. Vem com a 98, vem de boa, vem no bailão.
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0: hora do Embalo Gostoso aqui, 98.5. Pra galera curtindo, 98, tem vários recados chegando, eu vou com eles. Eu vou. Alô, meu amigo Afonso Carledoso, um abraço pra você, uma boa noite, meu amigo. Ele mandou um recadinho aqui, tá ligadinho no nosso bailão de hoje. Um abraço, alô, Afonso.
1: Boa noite, Alexandre, tudo bem, o Afonso? Manda pra mim, pra minha esposa... E também pro seu Renato, pra esposa dele, a dona Miguel, lá em Agudo também, uma música do meu gosto. Vamos ver se tu sabe uma das boas que eu gosto, tá? Uma boa noite a ti e teus ouvintes, saúde e paz pra nós todos.
0: Olha, o nosso amigo Afonso Cardoso, ele tem um repertório muito bom, viu? Ele tem aqui, ele gosta, eu já sei algumas que ele gosta aqui, né? Ele tem o Apartamento 104, ele tem Coisas do Coração do Rainha Musical. Ô, Afonso Cardoso, cara, vai pegando aqui os gostos dos ouvintes, viu? Cara, sai mais ou menos, né, Afonso? Um abraço pra ele aí. Obrigado pela companhia. Galera curtindo aqui nesta quarta-feira aí, a 98. Hoje eu vou trazer pra ti, como tu tá acompanhado aí, tá na... quarta-feira, né? Quarta-feira eu vou trazer Coisas do Coração pra ti hoje, viu? É, vou lascar essa aqui do Rainha Musical. Tá na mão essa aqui, ó, pra quarta-feira já vou trazer essa. O recado aqui também, deixa eu ver pra quem tá aí, ó, na companhia, participando aqui conosco, galera, vai curtindo, né? Quarta-feira sim, nosso bailão da 98, que beleza, hein? Que maravilha, olha só, tem um recado importante aí, Doce Pecado, vem aí, galera vai ficar sabendo em breve. O recado por aqui também, da 98.5, é a nossa programação sempre das bandas, e você manda o seu recado pro 3261-1270, esse é o WhatsApp, hein, 3261-1270, o canal do ouvinte, esse é o canal do ouvinte pra você participar. E quem vai participar agora é eles, alô, Rainha Musical, cantam! Afonso, tá aqui, ó, Coisas do Coração. Ele gosta dessa música, ele pediu aí um sucesso, já trago na sequência esse toque aqui pra você.

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1: Maravilha, também tô ouvindo aqui, Bailão da 98. Pra galera curtindo, Bailão da 98, já vou com música. E já vou aqui, ó, com mais recados. E tem aqui o recado musical. Já vou carimbar isso aqui. Na sequência vem Morena Misteriosa, tá aqui pra quarta-feira. Alô, Morena Misteriosa, onde tu anda?

0: Boa noite, amigos ouvintes da Rádio Integração, Jurando Fontoura de Agudo, Alexandre, sempre na escuta aí. Toca aí, Alexandre, é banda passarela, fique, tá bom? E manda pra toda essa gauchada bacana, amigos ouvintes aí. José da Rosa, Porto Agudo, tá sentado em cima do fogão, já se esquentando. Ou enterrado no meio das cobertas, só os olhos fora, nem jacaré em Taipa da Sude. Um abraço também pra Dani da Rosa, Jolie Mate Divulgações, eu vi Jolie na cidade hoje. Passou o grafite de casa aqui hoje de tarde com o rádio dele fazendo som. Os anúncios do Jarli. E também os demais amigos ouvintes da programação bacana do Xandão. Tá bom? A gente também escutando o Xandão e assistindo o jogo da Copa.
1: Mas a garota, abraço Juliano, tu pediu, tá aqui pra ti, ó, passarela, fique na sequência, passarela aqui pro Juliano lá em Agudo, abraço Juliano, bom chimarrão pra ti, viu? E prepara a janta, hoje é quarta-feira, é contigo as panelas, viu? Um abraço, valeu! É, rapaz, é, se o Juliano não preparar a janta, hoje vai dormir na área, né? É, valeu Juliano, tá aqui, passarela.

Maravilha! Passarela, fique pegando o musical do Juliano que pediu e ouviu! Eu tenho o que pela frente aqui? Ah, eu tenho essa aqui. Galera gosta. É, galera gosta que o Medley do Sem Pecado. Siga no alto pra reta final do bailão. Alô, Doce Pecado! 20 horas e 50 minutos!

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1: Maravilha! Esse é o Bailão da 98, que beleza, que maravilha, hein? Galera, curtindo o nosso bailão aqui desta quarta-feira, 20 horas 53 minutos, 20 com 53. Já vou trazendo mais uma música antes de eu voltar aqui para nós finalizar o nosso bailão. Eu tenho aqui a Procura da Felicidade, galera que gosta aqui do musical JM. Vamos com eles aqui, JM!

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Maravilha! Esse é o Bailão da 98, indo para a reta final. Agradeço a todos vocês que estão aí na companhia. Muito obrigado a cada um de vocês, amigos ouvintes, que estiveram conosco, a galera que participou, que estiveram por aqui também com a 98 nesta noite de quarta-feira. É essa noite fria de quarta-feira, o bailão aqui de segunda a sexta-feira, a partir das 19 horas. Você sintoniza, participa, interage aqui pelo canal do ouvinte, que é o 3261-1270. E eu vou ficando por aqui agradecendo a todos vocês aqui pelo carinho, pela companhia, galera que participou aqui conosco. E vão continuar na programação das 22 horas, porque a partir das 22 horas vem ele, o Emerson Sonaná. Na programação musical, é, na noite é com ele que eu comando, né? A partir das 22 aí, musical aí também, 24 horas pra vocês aí, tá bom? É música, é recados por aqui, é o sucesso sempre pintando na nossa programação aqui também, da 98. Eu fico por aqui, um abraço a todos vocês pelo carinho e pela companhia. Fecho com as duas de hoje e já fecho aqui com o DNA do Bailão e também com o Rogério Magrão e banda. Vou fechar com a gurizada aqui também do DNA do Bailão esta quarta-feira. Uma boa quarta-feira a todos. Obrigado pela companhia, pelo carinho. Até amanhã. Valeu, um abraço. Destaque Nacional, Pancadas e Choro. Até, valeu.